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2: 20 horas e 5 minutos, boa noite. Quem tá comigo por aqui, meu amigo Gerson Maciel, ligado na nossa programação, lá no bairro Silvio Leite, Antônio Fernandes. Estamos sempre ligados, como sempre, na mais ouvida e querida da City, 24x7, Alexandre Garcia. Boa noite, tudo bom? Gente, dê um pulinho lá no nosso site do Grupo Folha de Comunicação, www.folhabv.com.br. Lá você, deixa eu dar uma virada aqui, vai ver que a Assembleia Legislativa do Estado de Roraima divulgou o resultado definitivo das provas para cargo de nível superior, né? Por lá também, corpos carbonizados são encontrados na vicinal 20 da Vila do Apiaú. Lei seca, venda de consumo de bebidas alcoólicas serão proibidas em Roraima durante a votação. Roraimense de 12 anos conquista título na Copa do Brasil de tênis de mesa em Manaus. Essas são as manchetes. 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
7: Por aqui mesmo é o Fábio Tarcísio comandando a sua noite, 20 horas e 35 minutos na capital de todos nós, coraimistas e coraimados. Alô, alô, quero mandar um grande abraço à minha amiga Nayara Matias, curtindo a nossa programação, doutora Nayara Matias. Um alôzão super especial, obrigado pelo carinho, obrigado pela sua audiência. 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

0: Aí no finalzinho do nosso programa, agradecendo seu carinho e sua audiência, MP Boa, no oferecimento de Alfa Viagens, Loja Anel, Odonto Company, Frigo 10 e Paraíso das Tintas. Um abraço pra você, paz, saúde e felicidade. Até amanhã, se Deus quiser, com mais uma programação da Rádio das Pessoas que Amam Roraima.
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5: 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As notícias do governo federal que movimentaram o país no dia de hoje.
6: Olá, boa noite.
7: Boa noite para você que nos acompanha em todo o país.
6: Quarta-feira, 30 de setembro de 2026.
7: Vamos aos destaques do dia.
6: Centro Nacional de Proteção à Criança e ao Adolescente vai centralizar notificações de crimes na internet.
7: Plataformas deverão comunicar situações de risco iminente ou em andamento em até 12 horas. Graziela Mendonça.
8: Portaria também autoriza a criação de uma força integrada para combater o crime organizado no ambiente cibernético.
6: Mudanças nas receitas médicas controladas.
7: Uma nova regra da Anvisa autoriza os médicos a emitirem as receitas de forma totalmente digital.
6: A partir de hoje, as vigilâncias sanitárias locais passam a usar um sistema único integrado em todo o Brasil. Cleide Lopes.
9: O novo sistema foi criado para centralizar a gestão na prescrição de medicamentos sujeito a controle especial.
7: Está chegando o Dia das Crianças.
6: E você já sabe o que vai dar de presente?
7: Na hora de escolher um brinquedo, fique de olho nas dicas do Inmetro para garantir diversão com segurança. Pablo Mundim.
10: Do Inmetro, orienta os pais a verificarem a presença do selo de identificação da conformidade antes da compra.
6: Hoje, na apresentação da Voz do Brasil, Luciano Seixas e Mariana Jung.
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6: A Justiça Federal determinou medidas para a proteção de crianças e adolescentes na plataforma Discord.
7: O pedido foi feito em ação da Advocacia Geral da União, acatada pelo Judiciário.
6: A ferramenta de comunicação terá que adequar o monitoramento da plataforma, verificação de idade e de controle parental, entre outras medidas.
11: Na ação que foi acatada pela Justiça Federal, a Advocacia Geral da União sustenta que a plataforma Discord apresenta falhas nos mecanismos de verificação de idade e de proteção aos usuários contra riscos graves, como os que culminaram na morte de uma adolescente de 13 anos em julho deste ano. A ferramenta de mensagens instantâneas e comunicação deverá cumprir agora uma série de determinações judiciais, entre elas, adotar medidas para impedir a recriação de servidores, canais e comunidades removidos e o retorno de usuários banidos ou suspensos. O Procurador Nacional de Defesa e Democracia da Advocacia Geral da União, Rafael Ramos, ressaltou que as medidas estabelecidas pela Justiça estão previstas na legislação brasileira, com destaque para o Estatuto da Criança e do Adolescente Digital.
12: Esse quadro ele já vinha se agravando e o que acontece? O Brasil hoje ele tem uma legislação específica, né, para proteção de crianças e adolescentes no ambiente digital, chamado ECA Digital. Então, essa foi a grande base, digamos, da nossa ação, foi exigir que fossem cumpridas determinações que já constam em lei, mas que infelizmente não estavam sendo observadas especificamente nessa plataforma.
11: De acordo com a decisão judicial, as contas de crianças e adolescentes até 16 anos devem estar vinculadas às contas de seus responsáveis legais. A plataforma Discord Ford também deverá adotar medidas de proteção e ferramentas de supervisão para

0: incluindo o controle das interações. A decisão ainda determina que o Discord crie protocolo para situações de extorsão sexual envolvendo crianças ou adolescentes. Rafael Ramos, da Advocacia Geral da União, explicou que essas plataformas já têm ferramentas para coibir esses tipos de crimes.
1: Há mecanismos nas formas de detecção, seja por vídeos, seja por ícones, seja por textos, seja por chamados metadados, né, correlações de comportamento de determinados usuários conversando com outros, os chamados sinais, né, esses marcadores, as empresas têm condição de fazer esse acompanhamento, é uma avaliação de risco, né?
0: O Discord também deve comprovar a capacidade de operar em língua portuguesa para segurança, moderação e recebimento de denúncias no Brasil. Caso não cumpra a determinação judicial, a plataforma ficará sujeita a multa diária de R$100 mil. Reportagem Luana Karen.
2: O Google removeu do YouTube 46 canais e 11 vídeos criados por meio de inteligência artificial com falsos médicos para disseminar desinformação, promessas de curas e tratamentos sem comprovação científica.
3: Outros 32 canais e 4 vídeos já estavam disponíveis quando a notificação chegou à empresa. 2 canais foram desmonetizados.
2: Segundo o Google, os canais foram excluídos por violações às políticas da plataforma, fraude e roubo de identidade.
3: O pedido para retirada do conteúdo foi feito pela Advocacia Geral da União.
2: Centro Nacional que vai centralizar notificações sobre possíveis crimes cibernéticos contra crianças e adolescentes.
3: A estrutura ligada à Polícia Federal vai receber, analisar e encaminhar os casos às autoridades responsáveis.
2: Saiba mais com Graziela Mendonça.
4: O Ministério da Justiça e Segurança Pública publicou uma portaria que estabelece como serão recebidas e encaminhadas as notificações sobre possíveis crimes contra crianças e adolescentes no ambiente digital. A Polícia Federal vai centralizar esse trabalho por meio do Centro Nacional de Proteção à Criança e ao Adolescente. As empresas de tecnologia deverão comunicar situações de risco crível, iminente ou em andamento em até 12 horas. Casos onde há indícios de material de violência contra criança e adolescente terão prazo de 72 horas ou de até 7 dias, dependendo da ocorrência. A empresa também terá que retirar o conteúdo do ar imediatamente e guardar o material e os registros necessários para ajudar nas investigações. Os relatórios serão analisados e encaminhados às autoridades responsáveis, como as polícias, o Ministério Público e a Agência Nacional de Proteção de Dados. A portaria também autoriza a criação de uma força integrada para combater o crime organizado no ambiente cibernético, inclusive casos de violência sexual contra crianças e adolescentes. Graziela Mendonça para a Voz do Brasil.
2: Autoridades brasileiras se reuniram hoje com o representante de comércio dos Estados Unidos para mais uma tentativa de diálogo sobre as tarifas impostas pelo governo norte-americano.
3: Com presença do ministro do Desenvolvimento, Indústria, Comércio e Serviços, Márcio Elias Rosa, e do ministro das Relações Exteriores, Mauro Vieira, o encontro ocorreu durante a reunião de ministros do Comércio do G20, grupo que reúne nações desenvolvidas e emergentes, e também a União Europeia e a União Africana.
2: Durante a reunião, os ministros reafirmaram a disposição do Brasil de avançar nas soluções que afetam o comércio bilateral.
3: O governo norte-americano deve encaminhar nas próximas semanas um documento com uma proposta para possível acordo, como explica o ministro do Desenvolvimento, Márcio Elias Rosa.
5: Apresentamos de novo para eles nossos argumentos, quão injustas e indevidas são as tarifas que são impostas ao Brasil na atualidade e a necessidade de superá-las. Eles assumiram o compromisso de nos encaminhar nas próximas semanas um documento das discussões daqui para frente. Conseguimos alcançar um ponto de convergência. É necessário que tenhamos um escopo definido para aquilo que possa vir a ser, no futuro, um acordo comercial entre Brasil e Estados Unidos.
2: Mais de 3 mil moradias poderão ser construídas em 3 estados a partir da destinação de 28 imóveis da União para projetos habitacionais.
3: Os imóveis são prédios para serem revitalizados ou terrenos para construção de moradias, localizados em 12 estados e no Distrito Federal.
2: São Paulo é o estado com o maior número de concessões. São 7 para a construção de 1.325 unidades.
3: A ministra da Gestão e da Inovação e Serviços Públicos, Esther Dweck, que fez a entrega nesta quarta-feira, comentou a iniciativa.
6: A gente conseguiu mapear vários imóveis, terrenos ou prédios que tinham um potencial de habitação e colocamos à disposição, a partir de um edital específico do Minha Casa Minha Vida Entidades, com a oferta desses imóveis. E a partir disso, houve todo o processo de seleção. São várias etapas, né? A seleção já foi anunciada alguns meses atrás, mas agora é uma etapa importantíssima, que nesses 28 imóveis, a gente faz a cessão do direito real de uso, que é justamente para começar agora o processo de, se for um prédio, fazer o retrofit, se for um terreno, começar a construção.
2: Populações de comunidades quilombolas de todo o país passam a ter atendimento dentro do Sistema Único de Saúde com foco em necessidades específicas.
3: Já estão valendo as regras da nova Política Nacional de Saúde Integral da População Quilombola.
2: A medida tem o objetivo de combater as desigualdades históricas no acesso aos serviços e garantir direito à saúde nesses territórios.
4: Política de proteção à saúde da população quilombola avança com a assinatura da portaria que institui a Política Nacional de Saúde Integral da População Quilombola no último dia 15 de setembro. A norma é mais um passo na atenção integral e para o enfrentamento das desigualdades em saúde da população quilombola. Com a portaria publicada, a política de saúde será integrada ao SUS. Agora, ela será implementada nos territórios. Para isso, é preciso elaborar o Plano Operativo Nacional, que deverá detalhar prioridades, metas, indicadores, responsabilidades e mecanismos de acompanhamento e avaliação. A norma garante ainda que o reconhecimento da população quilombola para fins de atenção à saúde independe da situação de regularização fundiária ou de titulação do território. Daniele Popov para a Voz do Brasil.
3: O subsistema de saúde indígena, responsável por atender os povos originários diretamente nas comunidades e aldeias, está completando 27 anos.
2: É por ele que são realizados, por exemplo, mutirões de atendimento para consultas e exames.
3: A experiência foi levada recentemente por uma comitiva brasileira ao México, país que pretende adotar modelo semelhante no Sistema Único de Saúde.
2: Nós conversamos sobre tudo isso com a secretária especial de saúde indígena, Lucinha Tremembé, hoje mais cedo. Acompanhe. Secretária, bem-vinda à Voz do Brasil, é um prazer ter a senhora conosco. A senhora participou, né, secretária, da comitiva brasileira que esteve no México apresentando o nosso modelo aí de saúde indígena. Conta pra gente, então, o que o Brasil mostrou aos mexicanos e por que esse encontro aconteceu?
7: Eu que agradeço o convite. Sim, estive compondo a comitiva do ministro na semana passada e a gente foi apresentar o SUS, o Sistema Único de Saúde. O México vai implantar, vai ser o segundo país que vai implantar um Sistema Único de Saúde, né? Assim, a exemplo do nosso SUS. E a gente também apresentou o nosso SASI-SUS, que já é uma... Se o SUS já é uma iniciativa, algo que é único, imagina um subsistema específico para os povos indígenas. Então, a gente fez essa apresentação e saímos de lá com vários compromissos, inclusive de compartilhamento, de mais informações, que o México ficou muito interessado de também implantar algo semelhante a um subsistema. Eles disseram que não do formato, porque realmente como vai ser um sistema único agora lá, seria... Eles disseram, não, a gente não vai fazer algo tão grande, mas ter uma secretaria, aliás, um departamento que vai tratar de todas as políticas e a saúde estará dentro.
3: Pois é, assim como o Brasil, o México é um país com uma população indígena grande e com grande influência em diversas áreas da sociedade, né? A troca de experiências com mexicanos pode nos ajudar? De que forma?
7: Pode sim. A gente até falou isso na nossa apresentação, que a gente tinha muitas... algo muito parecido, que era a população, evidentemente, né? A gente tem população indígena aqui, tem população indígena lá, e a gente tinha coisas distintas que a gente poderia se compartilhar. No caso do Brasil, a gente tem um subsistema específico hoje, que já atua com política específica para a assistência à saúde dos povos indígenas do Brasil. E o México, mesmo não tendo um subsistema, mesmo não tendo um sistema único, mas eles atuam com a medicina tradicional. Então, eles têm várias estratégias, várias expertises, experiência. Inclusive, eu tive a oportunidade de ir visitar um dos centros tradicionais, muito interessantes. Trabalham com parteiras, tradicionais, trabalham com a medicina alternativa. Então, isso é que a gente quer agregar entre os dois países.
2: Vamos falar um pouquinho, secretária, dos mutirões de atendimento à saúde indígena. Então, a gente teve um agora sobre os Yanomami, né? Com consultas, exames especializados lá na terra indígena Yanomami. A CESAI tem feito ações assim em outras terras indígenas também? Como é que são os resultados desses mutirões?
7: Sim, sim. A CESAI tem feito, fez um cronograma para fazer mutirões em vários DSEIs de todas as regiões do Brasil.
2: DSEIs são os distritos de saúde indígena, né?
7: Isso, os distritos sanitários especiais indígenas. Nós temos 34 no Brasil. Então, a gente fez um cronograma que abrangesse aí todas as 5 regiões do Brasil, olhando principalmente para a fila de espera e para o que os mutirões iriam ofertar, saúde da mulher, a oftalmologia, exames. Então, a gente olha para essa fila e aí a gente organiza esse cronograma. A gente já fez em vários outros de 6, agora a gente encerra amanhã. Hoje a gente está encerrando no Yanomami, trazendo aí várias estratégias para um território que a gente tem um primeiro centro de referência também, que inclusive a ação está sendo realizada nesse centro de referência no meio da Amazônia.
3: Como a senhora falou, né, tem ocorrido ações específicas para a saúde da mulher também, inclusive com rastreio de câncer de colo de útero. Essas ações costumam ser bem recebidas pelas indígenas? Os mutirões ajudam a prevenir e tratar doenças?
7: Muito bem recebido. Eu tenho participado, inclusive, de algumas ações, tenho ido lá, conversado com as lideranças, com os profissionais, e o quanto a gente sai satisfeito de ouvir dos usuários que estão lá, deles terem recebido o serviço, e isso mitiga realmente o tempo de espera, mas também deles estarem saindo de suas aldeias para poderem ir para a cidade grande, que é esse o propósito também da gente levar assistência para dentro desses territórios, para que eles se desloquem menos ainda para as cidades grande.
2: Agora, o Sistema de Atenção à Saúde Indígena está completando 27 anos, né, secretária? Ao longo desse período, o que a senhora destacaria como as políticas mais importantes e os aprimoramentos que ocorreram aí nessas quase 3 décadas?
7: Nosso subsistema de atenção à saúde indígena, 27 anos. A gente olha para trás e vê realmente que é muito tempo e que temos muitos avanços, né? O subsistema foi realmente um grande avanço de ter se criado um subsistema específico dentro do Sistema Único de Saúde, porque mesmo o nosso Sistema Único de Saúde, ele traz a integralidade, a universalidade, mas a gente olha para a questão da equidade. Então, por isso que foi pensado, trazido, né, ser criado um subsistema. E aí esse subsistema, ele trouxe políticas específicas, embora que a gente aplique os programas que usuais do Sistema Único de Saúde, mas quando eles são aplicados dentro dos territórios indígenas, eles trazem um outro formato.
2: Sofrem adaptações, né?
7: Adaptações, porque aí ele se adapta a questões territorial, a questão cultural, a forma de organização dessa população. Então, isso já é um diferencial muito grande. Não é à toa que é uma saúde diferenciada, que tem um subsistema específico para isso.
3: Muito bem, nós conversamos com a secretária de Saúde Indígena do Ministério da Saúde, Lucinha Tremembé. Muito obrigado por sua entrevista aqui à Voz do Brasil.
7: Eu que agradeço.
2: Receitas de medicamentos que até então eram emitidas apenas em papel, agora também poderão ser feitas de forma digital a partir desta quarta-feira.
3: A novidade faz parte de uma nova etapa do Sistema Nacional de Controle de Receituários da Anvisa, que passa a oferecer funcionalidades para a emissão e o controle digital das receitas.
2: A mudança amplia as opções de prescrição e mantém o controle sobre medicamentos sujeitos a regras especiais. Confira na reportagem.
8: Algumas receitas que antes eram feitas somente em papel, agora também poderão ser emitidas eletronicamente. A mudança não significa o fim das receitas físicas, nem torna obrigatória a versão digital. A nova etapa amplia as opções de prescrição nas farmácias e drogarias. Entre as principais novidades está a emissão eletrônica das notificações de receita, como as de cor azul e amarela, que eram emitidas somente em papel. O analista de pesquisa João Paulo Ribeiro conta que foi atendido em uma teleconsulta e recebeu uma receita eletrônica e fala sobre as vantagens desse tipo de prescrição.
9: No fim das contas, eu achei super prático, porque diminui a quantidade de papel para carregar depois da consulta, né? Diminui a quantidade de documento para guardar.
8: O novo Sistema Nacional de Controle de Receituários foi criado pela Agência Nacional de Vigilância Sanitária, Anvisa, para centralizar a gestão da numeração e ampliar o controle das receitas utilizadas na prescrição de medicamentos sujeito a controle especial, como explica o diretor da Anvisa, Tiago Campos.
10: Reúne a gestão da numeração dos receituários em uma base nacional única. Isso permite acompanhar o percurso da receita desde a sua emissão até o registro da utilização pela farmácia ou drogaria, com base padronização e rastreabilidade.
8: Para a coordenadora do Grupo Técnico de Vigilância do Conselho Federal de Farmácia, Luciana Calil, o novo sistema de prescrição vai ajudar a evitar a falsificação de receitas e melhorar o acesso das farmácias às informações.
11: Nós temos muitas receitas falsificadas que são feitas de forma ilegal e de forma eletrônica. Isso não vai ser possível, porque essa numeração ela é controlada pela vigilância e ela é associada ao CPF e ao número de registro do prescritor.
8: É bom lembrar que as receitas em papel continuam válidas e podem ser utilizadas de acordo com as regras aplicáveis a cada tipo de medicamento. A implementação do Sistema Nacional de Controle de Receituários, o SNCR, acontece de forma gradual até 29 de outubro de 2026. Mais informações sobre o novo sistema de receituários podem ser obtidas em gov.br/Anvisa. Reportagem Cleide Lopes.
2: Neste mês, o Inmetro promoveu uma operação para a fiscalização de produtos infantis em lojas físicas e virtuais.
3: O objetivo é que a diversão seja segura e não acabe em acidente.
2: Conheça agora algumas dicas dos critérios que devem ser observados e o que fazer em caso de dúvidas ou denúncias.
12: Na hora de escolher um brinquedo, a segurança das crianças deve vir em primeiro lugar. Para prevenir riscos, o Inmetro, Instituto Nacional de Metrologia, Qualidade e Tecnologia, realizou durante o mês de setembro a Operação Criança Segura, que fiscaliza produtos infantis em lojas físicas e virtuais. O assessor da Diretoria de Avaliação da Conformidade do Inmetro, Leonardo Rocha, orienta os pais a verificarem a presença do selo de identificação da conformidade antes da compra.
13: Aquele selinho que tem a marca do Inmetro, junto com a marca do organismo de certificação responsável pela avaliação de conformidade daqueles brinquedos. Então, os pais, ao observarem a presença daquele selo, podem ter a tranquilidade de que aquele produto passou por um processo de avaliação com foco no cumprimento dos requisitos de segurança. Essa avaliação contempla auditoria da fábrica, onde o produto foi produzido, bem como a realização de testes, realização de ensaios em laboratório para verificar o cumprimento dos requisitos de segurança.
12: Entre os itens verificados estão brinquedos, berços e bicicletas, entre outros produtos infantis. Mas a atenção não deve parar no selo. É importante observar também se as informações estão em português e a classificação etária indicada na embalagem. O assessor do Inmetro, Leonardo Rocha, alerta para a diferença entre a indicação e a restrição de idade.
13: A indicação, ela tem relação com aspectos cognitivos. A criança, ela tem uma idade que vai permitir a ela aproveitar ao máximo aquele brinquedo. É diferente da restrição, que tem relação com segurança da criança. Aquele brinquedo, ele é restrito, ele é proibido para crianças naquela faixa etária.
12: Outra dica é dar preferência ao comércio formal. Nas compras pela internet, o consumidor pode solicitar imagens do produto ou da embalagem, bem como o número de registro, quando for o caso. Denúncias podem ser feitas ao Inmetro por meio da plataforma Fala BR ou pelo telefone 0800 285 1818. Já os acidentes de consumo podem ser registrados no endereço SIMAC, com S e C mudo no final, .inmetro.gov.br. Reportagem Pablo Mundim.
3: Até 18 de outubro é possível contribuir com as regras do programa Selo Verde, que certifica produtos e serviços quanto à sustentabilidade ambiental.
2: A iniciativa também ajuda a garantir a competitividade dos produtos brasileiros no mercado internacional.
3: Podem participar fabricantes, prestadores de serviços, entidades representativas, especialistas, consumidores, órgãos públicos e demais interessados.
2: As sugestões podem ser enviadas por meio da plataforma brasilparticipativo.presidencia.gov.br.
3: E essas foram as notícias do Governo Federal.
2: Uma realização da Secretaria de Comunicação Social da Presidência da República.
3: Com produção da empresa Brasil de Comunicação.
2: Fique agora com o Minuto do TCU. Em seguida, as notícias do Poder Judiciário e do Congresso Nacional. Boa noite.
3: Boa noite para você. Até amanhã.
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16: O Tribunal de Contas da União analisou as medidas para melhorar o controle e o rastreamento de armas de fogo no Brasil. A auditoria monitorou ações do Ministério da Justiça, Polícia Federal, Exército e Secretaria Nacional de Segurança Pública. A fiscalização aponta problemas na integração dos sistemas e no acompanhamento de armas apreendidas, furtadas, roubadas ou extraviadas. O ministro relator do processo, Éder de Oliveira, falou sobre os resultados do trabalho.
17: A conclusão, senhor presidente, é que essa matéria de alta relevância ainda necessita de ações mais incisivas dos ministérios e órgãos correspondentes para melhorar o controle e a rastreabilidade das armas de fogo no Brasil.
16: O tribunal vai continuar acompanhando o cumprimento das medidas. Saiba mais em tcu.gov.br.
15: 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Você vai ouvir agora notícias do Poder Judiciário.
18: Ministro Gilmar Mendes destaca imparcialidade do ministro Fachin no primeiro ano à frente do STF.
19: Justiça Eleitoral explica como consultar o local de votação para o pleito de domingo.
18: WhatsApp é citado como meio de assédio eleitoral em 37% das ações na Justiça do Trabalho.
19: Boa noite, eu sou Marcela Luiza.
18: E eu sou Walter Lima.
19: No início da sessão plenária de hoje, o ministro Gilmar Mendes, decano do Supremo Tribunal Federal, homenageou o ministro Edson Fachin pelo primeiro ano à frente da corte.
18: Gilmar Mendes destacou como marcas da gestão do ministro Fachin a imparcialidade, a serenidade e o compromisso com a preservação da estabilidade e da identidade institucional do tribunal. Vamos ouvir um trecho.
20: Em um ambiente de temperatura elevada, Vossa Excelência tem mantido o tom sóbrio, a palavra medida e o comprometimento integral com a manutenção da constância, da tranquilidade e do ethos decisório do Supremo Tribunal Federal.
18: O decano do STF também ressaltou que a gestão de Fachin tem se pautado pela Constituição e que essa diretriz tem orientado a atuação do ministro na condução da corte.
19: O plenário do Supremo decidiu hoje, por unanimidade, que servidores que assumem cargo público em outro ente federativo sem interrupção do vínculo com a administração têm direito de optar entre o regime de previdência complementar e o regime previdenciário anterior.
18: O tema servirá de parâmetro para casos semelhantes em todo o país. Marcelo Della Libera.
21: O caso concreto diz respeito a um servidor público municipal do Rio Grande do Sul. Ele questionava uma decisão da Justiça Federal que negou o direito de permanecer na sistemática previdenciária anterior à instituição do regime de previdência complementar dos servidores federais. O servidor alegava que deveria ter o direito de opção reconhecido porque já havia ingressado no serviço público municipal em fevereiro de 2008 e não houve interrupção do vínculo com o serviço público. O relator é o ministro Edson Fachin, que decidiu atender ao pedido feito pelo servidor. Os demais ministros seguiram o entendimento do relator. Assim, o plenário, por unanimidade, decidiu que servidores municipais, estaduais e distritais que ingressaram no Serviço Público Federal após a instituição da Previdência Complementar têm o direito de optar pelo regime anterior.
19: O primeiro turno das eleições 2026 é neste domingo. Você já sabe onde vai votar?
18: O repórter Fábio Ruas explica como consultar o local de votação.
22: Fábio Ruas. Pode ser de forma presencial ou pela internet. Pela internet,
0: dá para consultar pelo aplicativo e-Título. É só acessar a opção Onde Votar. Vai aparecer o local de votação com endereço, zona e seção eleitoral. Também dá para acessar pelo computador, no site tse.jus.br ou na página do TRE do seu estado. Quem preferir, pode procurar cartórios eleitorais, centrais de atendimento ao eleitor e postos do Tribunal Regional Eleitoral de cada estado.
19: O WhatsApp aparece em 37% das ações sobre assédio eleitoral, analisadas pela Justiça do Trabalho.
18: E com o uso das redes sociais, esse assédio não fica apenas no ambiente do trabalho. Samanta Flor.
1: A pesquisa analisou 138 processos de todo o país. Além do WhatsApp e das redes sociais, foram identificados outros aplicativos de mensagens e plataformas usadas pelas empresas. Entre as provas apresentadas à Justiça estão mensagens digitais, áudios, documentos e depoimentos de testemunhas. Desde maio de 2023, a Justiça do Trabalho já registrou mais de 800 processos relacionados a assédio eleitoral.
19: STJ decide que Justiça Brasileira não pode julgar pedido de indenização de ex-jogador de futebol argentino contra produtoras do jogo eletrônico FIFA Soccer.
18: O atleta alegava uso indevido da imagem dele no jogo, que também é vendido no Brasil. Fátima Uchoa.
22: Para o STJ, a simples comercialização do jogo no varejo brasileiro não torna o Judiciário Nacional competente para resolver o caso, já que o ex-jogador mora fora, nunca atuou por clubes brasileiros e as empresas que criaram o jogo eletrônico são sediadas na Holanda e no Reino Unido. A relatora foi a ministra Nancy Andrighi.
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19: Uma boa noite.
18: E até amanhã.
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24: Eu sou Humberto Pinheiro e estes são os destaques de hoje do Jornal do Senado, que começa agora. Medida provisória do Desenrola 3.0 começa a tramitar no Congresso. Senado pode votar confisco de bens usados em crimes sexuais e tráfico de menores. Estatuto do Ribeirinho será tema de debate na Comissão de Meio Ambiente. Boa noite. O Congresso Nacional vai analisar a medida provisória que criou o programa Desenrola 3.0. Serão beneficiados os brasileiros que tiverem dívida não paga com banco, órgão público, comércio ou prestador de serviço em geral. O programa vai durar até o dia 30 de junho de 2028 e tem como objetivo facilitar a quitação desses débitos e limpar o nome dos consumidores. Repórter Alexandre Campos.
25: De acordo com a MP, serão destinados 15 bilhões de reais para que a União compre a dívida dos credores originários com pelo menos 90% de desconto e renegocie diretamente com os devedores, repassando o mesmo abatimento recebido. O senador Oriovisto Guimarães, do PSDB do Paraná, lembrou que a medida vai ser boa para os credores, que irão receber um valor por uma dívida difícil de ser recuperada, e para os devedores, que ficarão com o nome limpo na praça.
26: É claro que isso vai atingir um número enorme de pessoas. Se estima que vai facilitar a vida em torno de 15 milhões de pessoas.
25: O texto editado também prevê medidas do Conselho Monetário Nacional para garantir a transparência de produtos financeiros ofertados no mercado e a melhor tomada de decisão pelos consumidores quando vão contratar algum empréstimo ou comprar um bem ou serviço, por exemplo.
24: A Comissão de Segurança Pública pode votar, após as eleições, o projeto de lei que autoriza o confisco e a destinação de bens móveis e imóveis utilizados na prática de crimes de tráfico e contra a dignidade sexual de crianças e adolescentes. A matéria também pune quem cede imóveis ou apoia esses abusos. A reportagem é de Bruno Lourenço.
4: A proposta diz que veículos, embarcações e imóveis de quem comete ou colabora com delitos de exploração sexual e tráfico infanto-juvenil poderão ser apreendidos, confiscados e revertidos para fundos públicos de assistência e proteção à infância. A senadora Damaris Alves, do Republicanos do Distrito Federal, ressaltou durante a análise do projeto de lei na Comissão de Direitos Humanos a importância de agir contra o patrimônio de quem pratica ou contribui para a exploração de crianças e adolescentes.
5: A responsabilidade por esses crimes não recai somente nos atores, mas alcança os partícipes, como medida dissuasória, aqueles que prestam auxílio na prática delituosa. Por exemplo, aquele que empresta a casa para que uma criança seja explorada sexualmente, que empresta o hotel para que uma criança seja explorada sexualmente.
4: Depois da Comissão de Segurança Pública, a proposta, que surgiu da CPI dos Maus-Tratos, segue para a Comissão de Constituição e Justiça.
24: Já a Comissão de Meio Ambiente pode realizar um debate antes de votar o projeto que cria o Estatuto do Ribeirinho. O pedido do debate ainda precisa ser aprovado pelos senadores. Repórter César Mendes.
6: O Estatuto do Ribeirinho busca assegurar políticas públicas em áreas como saúde, infraestrutura e atividades produtivas para as comunidades tradicionais do Brasil que vivem às margens de rios, lagos e igarapés. Mas o senador Zequinha Marinho, do Podemos do Pará, pediu um debate antes da votação para analisar os critérios de identificação dessas áreas, a forma de comprovar o uso tradicional e os procedimentos de cadastro das comunidades. Para o senador Jaime Bagatoli, do PL de Rondônia, o debate pode reunir informações técnicas, jurídicas e administrativas para definir critérios mais claros, evitando futuros conflitos.
7: Nós temos diversos proprietários com documentos de área, nós temos que dar segurança jurídica também às pessoas, mas sabemos o direito que os nossos ribeirinhos têm.
6: O pedido do debate sobre a criação do Estatuto do Ribeirinho precisa ainda ser aprovado na Comissão de Meio Ambiente.
24: Um novo projeto em análise no Senado propõe a criação do programa Jovem Aprendiz Digital. O texto prioriza estudantes da rede pública e jovens em situação de vulnerabilidade. Repórter Pedro Pincer.
9: A formação deverá abranger ferramentas de trabalho e comunicação, análise de dados, fundamentos de programação, segurança da informação, comércio digital e uso responsável da inteligência artificial. Os conteúdos serão adaptados às atividades e ao nível de desenvolvimento do aprendiz. Terão prioridade estudantes e ex-alunos de escolas públicas, jovens em situação de vulnerabilidade social ou de famílias inscritas no Cadastro Único, pessoas com deficiência e grupos com menor participação nas ocupações digitais. O projeto prevê o aproveitamento de laboratórios, unidades móveis, plataformas de ensino e instrutores do Sistema S, inclusive em municípios do interior. Os contratos do programa contarão para o cumprimento da cota de aprendizagem já prevista na CLT. Microempresas e empresas de pequeno porte poderão aderir voluntariamente.
24: E uma nova lei sancionada pelo presidente da República reduz os tributos das empresas que oferecem proteção às seguradoras. A primeira fase da implementação das regras será em 2027, com outra etapa prevista para 2030. Repórter Marcela Cunha.
10: As seguradoras podem contratar outras empresas para dividir os custos das indenizações que precisam pagar aos clientes. São as chamadas resseguradoras, que ajudam a cobrir esses gastos, por exemplo, quando uma enchente atinge muitos imóveis segurados ao mesmo tempo. Uma nova lei reduz a tributação das resseguradoras sediadas no Brasil. A intenção é melhorar as condições dessas empresas para competir com as estrangeiras e fortalecer o setor no país. A partir de janeiro de 2027, a contribuição social sobre o lucro líquido, a CSLL, cai de 15% para 9%. Relator do projeto no Senado, o senador Camilo Santana, do PT do Ceará, explicou que a diferença de tributação favorece a contratação de resseguradoras no exterior.
11: As resseguradoras estrangeiras muitas vezes operam em jurisdições com
2: regimes tributários mais competitivos. Essa assimetria desestimula a manutenção do capital no Brasil e incentiva o envio de prêmios de resseguro para o exterior, gerando saída de divisas.
3: A partir de janeiro de 2030, as resseguradoras também deixarão de pagar o adicional de 10% do imposto de renda.
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24: A Justiça Eleitoral e a Polícia Civil de Santa Catarina tomaram uma iniciativa pioneira para garantir o voto livre e seguro das mulheres vítimas de violência doméstica. Nas eleições de 2026, quem tiver medida protetiva poderá votar numa sessão diferente da conhecida pelo agressor. Quem explica essa mudança é a repórter Raíssa Abreu.
13: O Tribunal Regional Eleitoral de Santa Catarina entendeu que a regra da transferência temporária de eleitores, o voto em trânsito, poderia valer para que mulheres com medida protetiva mudassem temporariamente seus locais de votação. É o que explica o coordenador de gestão do cadastro eleitoral, Carlos Gerber.
14: Houve uma interpretação que a mulher com medida protetiva, ela tem a sua liberdade, a sua acessibilidade, o seu acesso aos locais mais restritos, e isso poderia impedir por uma razão de segurança pessoal dela de deixar de votar.
13: De acordo com Gerber, a ideia está sendo levada ao Tribunal Superior Eleitoral, que pode estender a possibilidade a todo o país nas próximas eleições. Se você precisa de apoio ou orientação sobre medidas protetivas, a Central de Atendimento à Mulher funciona 24 horas pelo telefone 180. Em caso de emergência, ligue 190.
24: Com trabalhos técnicos de Eliseu Caires, o Jornal do Senado fica por aqui. Acompanhe agora as notícias da Câmara dos Deputados. Boa noite e até amanhã.
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28: Câmara aprova prioridade para mães solo no Sistema Nacional de Empregos.
29: Proposta institui política para ampliar ações de saúde nas escolas públicas.
30: Projeto de lei busca melhorar condições de emprego para jovens indígenas.
31: Boa noite. Avança na Câmara a proposta que visa aprimorar as condições de emprego para jovens indígenas. A repórter Maria Neves traz mais informações sobre a iniciativa.
32: A Comissão da Amazônia e dos Povos Originários e Tradicionais da Câmara aprovou o projeto do deputado defensor Estélio Denner, do União de Roraima, que institui programa de emprego e formação para jovens indígenas. Dentre as vantagens previstas para empresas que contratarem indígenas entre 19 e 29 anos, está a redução de 50% na contribuição para a Previdência Social sobre o salário do novo empregado. O benefício será concedido por até 36 meses. Empresas que aderirem ao programa terão outras vantagens, como prioridade na participação em programas e editais federais de inovação e desenvolvimento regional. A contratação de jovens indígenas também contará como critério de desempate em licitações públicas. O texto aprovado determina que o poder público deverá promover a qualificação técnica e profissional de jovens indígenas por meio de cursos gratuitos. Para isso, prevê parcerias com órgãos e entidades públicas de educação e com o chamado Sistema S, que inclui, por exemplo, SESI e SEBRAE. A execução do programa terá de contar com organizações indígenas registradas. O projeto também prevê que as empresas forneçam aos trabalhadores indígenas informações claras sobre seus direitos trabalhistas com respeito às suas especificidades culturais e linguísticas. Sempre que possível, o programa deverá utilizar materiais bilíngues. O projeto que institui o Programa de Emprego e Formação para Jovens Indígenas ainda será avaliado pelas Comissões de Finanças e Tributação e de Constituição e Justiça. Se aprovado, poderá seguir para o Senado. Da Rádio Câmara de Brasília, Maria Neves.
0: Direitos Humanos.
1: Jefferson Rodrigues, do PSDB de Goiás, defende a aprovação de proposta que reforça a proteção à liberdade religiosa e aos locais de culto. Autor da matéria, ele assinala que o objetivo é impedir interferências indevidas do poder público no funcionamento interno de igrejas.
15: Jefferson Rodrigues cita decisões judiciais recentes que teriam limitado o conteúdo de pregações, situação que o deputado caracteriza como censura prévia. Ele afirma que manifestações baseadas na doutrina de cada religião não podem ser consideradas ilegais sem análise de eventual abuso.
1: Doutor Ismael Alexandrino, do PSD de Goiás, é autor de projeto que cria classificação etária específica para desenhos animados e animações digitais para crianças. A proposta estabelece faixas para menores de 2 anos, de 2 a 4 anos e de 4 a 6 anos.
15: Segundo o doutor Ismael Alexandrino, o objetivo é proteger as crianças dos riscos de conteúdos inadequados e orientar pais e responsáveis. O projeto também obriga plataformas digitais a verificar a idade dos usuários, auditar conteúdos infantis e ajustar os sistemas de recomendação.
1: Rui Falcão, do PT de São Paulo, sugere a realização de audiência pública para discutir relatos de perseguição a ativistas e dirigentes que defendem os direitos do povo palestino. O deputado é um dos autores de requerimento apresentado à Comissão de Direitos Humanos da Câmara.
15: Rui Falcão assinala que o encontro deve abordar denúncias de censura e intimidação contra pessoas que se manifestam sobre o conflito entre Israel e Palestina. Ele ressalta a importância da liberdade de expressão e da preservação do debate sobre violações de direitos humanos.
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0: Relações Exteriores.
1: Dani Cunha, do PL do Rio de Janeiro, destaca a importância da Frente Parlamentar Mista em apoio à integração União Europeia-Mercosul para o acompanhamento da implementação do acordo comercial entre os dois blocos. A deputada avalia que o grupo tem contribuído para o avanço do tratado.
15: Dani Cunha lembra que o acordo reduz tarifas de importação e amplia as oportunidades de comércio entre os países do Mercosul e da União Europeia. Ela defende que o Congresso siga de perto os efeitos das novas regras sobre os setores produtivos brasileiros.
1: Nicolete, do PL, pede ao governo melhorias na infraestrutura e na capacidade operacional dos postos de fronteira de Roraima. O deputado entende que a iniciativa vai melhorar o comércio exterior e ampliar a integração econômica de Roraima com a Venezuela e a Guiana.
15: Nicolete observa que o crescimento da produção agropecuária e agroindustrial roraimense causa gargalos que dificultam a expansão das exportações. Entre as medidas sugeridas por ele estão a modernização dos postos de fiscalização e a desburocratização para a liberação de cargas.
0: Transportes.
4: Comissão mista aprova a medida provisória que institui linha de crédito para entregadores e motoristas, incluindo o transporte escolar. A reportagem é de Emanuele Brasil.
5: A comissão mista, que analisa a medida provisória que institui linha de financiamento para entregadores, motociclistas e ciclistas, aprovou o relatório da deputada Amanda Gentil, do PP do Maranhão. A proposta alcança profissionais cadastrados em plataformas digitais há pelo menos 6 meses e que tenham feito no mínimo 100 corridas ou entregas. A linha de crédito também vale para motociclistas profissionais com vínculo empregatício formal e pelo menos 6 meses de exercício da atividade. O financiamento poderá ser usado para comprar motocicletas, motonetas, ciclomotores, flex e bicicletas elétricas produzidas no Brasil ou vinculadas a projetos de investimento produtivo nacional. Caberá ao Ministério do Desenvolvimento, Indústria, Comércio e Serviços definir os fabricantes e a lista de marcas e modelos. O texto aprovado autoriza o uso de recursos do Fundo de Investimento de Infraestrutura Social para financiar a renovação da frota e investimentos relacionados ao transporte urbano e para reduzir os riscos das operações e ampliar a oferta de crédito. O arranjo prevê a cobertura de garantia do Fundo Garantidor de Operações e do Fundo Garantidor para Investimentos. A relatora acolheu 6 das 14 emendas apresentadas ao projeto do Poder Executivo. Entre as alterações está a que inclui os profissionais do transporte escolar entre os beneficiários da linha de crédito. O relatório também autoriza os bancos a adotarem sistema de pagamento flexível para as operações. A regra permite a cobrança de parcelas com valores diferentes no início e no final do financiamento, com o objetivo de facilitar o acesso ao crédito pelos trabalhadores. A deputada Amanda Gentil explicou o objetivo das alterações.
6: A gente tem um espaço para poder trazer uma análise de crédito um pouco mais sensível para o trabalhador que está ali na ponta e para que ele consiga fazer o uso desse financiamento.
5: O texto segue agora para análise dos plenários da Câmara dos Deputados e do Senado. Da Rádio Câmara de Brasília, Emanuele Brasil.
31: Milton Vieira, do Republicanos de São Paulo, pretende tornar obrigatório o uso de lacre físico de segurança nas placas de motocicletas, ciclomotores, triciclos e quadriciclos. Ele acredita que a medida dificulta a remoção e a clonagem das placas, facilitando a identificação dos veículos.
4: O projeto de Milton Vieira determina que o lacre seja inviolável, numerado e rastreável, sem substituir os mecanismos digitais de identificação já utilizados. A proposta também prevê multa e remoção do veículo que circular sem o dispositivo ou com lacre adulterado.
31: Fábio Chioquete, do União de Santa Catarina, propõe que motoristas flagrados dirigindo embriagados, mas sem causar acidentes com vítimas, não sejam presos em flagrante. A proposta permite que a polícia registre apenas um termo circunstanciado de ocorrência no local da abordagem.
4: De acordo com Fábio Chioquete, a medida busca desburocratizar a atuação do poder público e evitar prisões desnecessárias. Segundo o autor, a intenção é reduzir a sobrecarga do sistema carcerário e concentrar os esforços policiais e judiciais nas ocorrências mais graves.
27: Trabalho.
31: A Câmara aprovou um projeto que garante atenção especial à mãe solo no Sistema Nacional de Emprego. A repórter Paula Bittar acompanhou a votação.
7: A Comissão de Constituição e Justiça da Câmara dos Deputados aprovou um projeto que garante atenção especial às demandas das mães solo no Sistema Nacional de Emprego, SINE. O texto aprovado estabelece o atendimento especial para viabilizar a participação dessas mulheres em oportunidades de trabalho, emprego, renda e empreendedorismo. O projeto também define que, caso não sejam preenchidas as vagas reservadas a mulheres em situação de violência doméstica e familiar, o saldo deverá ser destinado sucessivamente a mães solo, mulheres em geral e público em geral. De acordo com a autora da proposta, a deputada Laura Carneiro, do PSD do Rio de Janeiro, as mães solo enfrentam dificuldades estruturais no mercado de trabalho e muitas acabam recorrendo à informalidade. A proposta que garante atenção especial às demandas das mães solo no Sistema Nacional de Emprego segue agora para análise do Senado. Da Rádio Câmara de Brasília, Paula Bittar.
27: Previdência.
28: Fábio Macedo, do Podemos do Maranhão, defende a aprovação de proposta que regulamenta a aposentadoria especial dos agentes comunitários de saúde e de combate às endemias. O texto estabelece idade mínima de 52 anos para homens e 50 para mulheres, com pelo menos 20 anos de atividade na função.
31: Fábio Macedo ressalta que a medida assegura a integralidade para que o benefício corresponda à remuneração recebida no momento da aposentadoria, além de paridade com os profissionais da ativa. A proposta também considera o período de readaptação funcional como tempo de efetivo exercício.
2: Consumidor.
28: Paulo Teixeira, do PT de São Paulo, pretende estabelecer novas regras para rótulos, embalagens e publicidade que façam referência a frutas para torná-los mais claros. Ele acredita que os produtos precisam indicar a quantidade de cada fruta efetivamente utilizada em sua composição.
31: Paulo Teixeira explica que quando a imagem ou a divulgação destacar uma fruta que não esteja presente no produto, deve haver um aviso informando essa ausência. A iniciativa pretende evitar que a apresentação dos alimentos crie uma percepção diferente de sua composição real.
2: Desenvolvimento regional.
28: Samuel Viana, do União de Minas Gerais, recomenda a aprovação do texto que aperfeiçoa a Política Nacional de Proteção e Defesa Civil. O projeto reforça o monitoramento de desastres, a integração de dados entre os entes da federação e a coordenação das ações de prevenção e resposta.
31: Relator da matéria, Samuel Viana, avalia que as mudanças devem ser incorporadas à legislação já existente para evitar a criação de normas com funções semelhantes. A matéria também prevê um cadastro nacional de voluntários para atuação em situações de desastre.
28: Júlio César, do PSD do Piauí, propõe proteger os incentivos fiscais do imposto de renda para empresas que investem nas regiões Norte e Nordeste. O texto busca garantir a continuidade dos projetos de desenvolvimento nas regiões da Sudã e da Sudene.
31: De acordo com Júlio César, os incentivos regionais são fundamentais para atrair novos investimentos, gerar empregos e reduzir as desigualdades no país. Para ele, o corte nesses benefícios compromete a segurança jurídica e a competitividade dessas regiões.
28: Carlos Chiodini, do MDB de Santa Catarina, apoia a criação de concursos especiais de loteria para ajudar municípios em estado de calamidade pública. Pela proposta, a maior parte da arrecadação seria destinada às cidades afetadas proporcionalmente à população atingida.
31: Carlos Chiodini argumenta que a medida pode acelerar a chegada de recursos às comunidades atingidas por desastres naturais. O projeto também prevê transparência e prestação de contas sobre a aplicação do dinheiro recebido pelos municípios.
2: Economia.
28: Yandra Moura, do União de Sergipe, é autora de projeto que visa combater o superendividamento no país. O projeto estabelece câmaras municipais de renegociação de dívidas e teto de 30% da renda familiar para novos empréstimos de consumo.
31: Yandra Moura argumenta que a medida restaura a dignidade financeira de milhões de brasileiros e contém os altos juros do cartão e do crédito rotativo. Ela acrescenta que a proposta prioriza famílias chefiadas por mulheres, idosos e pessoas com deficiência.
2: Educação.
28: Deu o primeiro passo na Câmara a proposta de uma política nacional para ampliar ações de saúde nas escolas. A repórter Kate Nayane tem mais detalhes.
3: A Comissão de Educação da Câmara dos Deputados aprovou o projeto que cria a Política Nacional de Saúde na Escola e transforma em lei as principais diretrizes do atual Programa de Saúde na Escola. A proposta consolida iniciativas desenvolvidas nas escolas públicas em parceria com o Sistema Único de Saúde, o SUS. Segundo a relatora da proposta, deputada Nelly Aquino, do Podemos de Minas Gerais, a criação deste programa deve ajudar na promoção da saúde e prevenção de doenças no ambiente escolar, além de estimular o protagonismo de crianças e adolescentes em ações de saúde. Outros objetivos são o enfrentamento de vulnerabilidades que possam comprometer o desenvolvimento escolar e fortalecer a participação da comunidade. A proposta que cria a Política Nacional de Saúde na Escola será analisada em seguida pela Comissão de Saúde. Da Rádio Câmara de Brasília, Kate Nayane.
31: Delegado Matheus Laiola, do União do Paraná, é autor de projeto que amplia os direitos das estagiárias gestantes. A proposta prevê 30 dias de licença à maternidade com manutenção do vínculo e da bolsa auxílio, quando houver, além de indenização pelo recesso não usufruído.
28: O projeto de delegado Matheus Laiola também amplia de 2 para 3 anos o prazo máximo de estágio na mesma instituição. A proposta estabelece ainda prazo de 15 dias para que as instituições de ensino se manifestem sobre a renovação do estágio.
27: Saúde.
31: Euclides Petersen, do Republicanos de Minas Gerais, pede informações ao Ministério da Saúde sobre o uso do ácido folínico no tratamento de pessoas com transtorno do espectro autista. Ele quer saber se o governo estuda a possibilidade de oferecer o medicamento pelo SUS.
28: O deputado também questiona se existem estudos sobre os possíveis benefícios do ácido folínico para pessoas com TEA e se há pedidos para que o tratamento seja avaliado pelo SUS. Euclides Petersen pergunta ainda se o governo pretende criar projetos para testar o uso do medicamento em casos específicos.
27: Esporte.
31: Danley de Deus Hinterholtz, do PSD do Rio Grande do Sul, destaca o papel do esporte no desenvolvimento e na inclusão de pessoas com síndrome de Down e com autismo. O deputado reitera que a prática esportiva contribui para a saúde, a autonomia, a convivência.

0: educacional.
1: Na opinião de Helena Lima, a imunidade pode fortalecer projetos esportivos voltados à inclusão social, à educação e à formação de atletas. Ela argumenta que o alívio tributário ajuda a manter o funcionamento dessas entidades e a continuidade de ações de interesse público.
0: Termina agora o Jornal Câmara dos Deputados, produzido pela Rádio Câmara, com trabalhos técnicos de Wellington Teles e a apresentação de Val Monteiro e Luciana Vieira. Uma boa noite para você.
1: A Voz do Brasil volta amanhã. Boa noite.
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Muito obrigado, gente! Obrigado pela presença, obrigado pela energia de vocês, obrigado pelo carinho. Obrigado por estar aqui com a gente em mais um dia especial, mais uma noite especial. E Deus abençoe nossos fã-clubes, nossos amigos, nossos familiares. Muito obrigado por somar com a gente toda essa noite especial.

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0: Jefferson Moraes, Matheus e Cauã.
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2: Juliette, eu vou aí, tá?

0: Tavares.
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0: agora essa aqui eu tenho certeza. Tem muita gente que viveu isso aqui, né? A prima é ela, né? Ó. Obrigado, gente. 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
3: Foguete.
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3: Conta essa história pra galera, Léo.
4: Vamos falar assim, ó.

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1: Tu é diferente.
0: Tu entrou na vibe do Kadesh.
1: Tu é doido, a vibe do Kadesh tem que respeitar. Levanta a mãozinha e dá um grito aí.
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0: Senhoras e senhores, Hugo e Guilherme, bebeza.
1: Muito obrigado.
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1: 4:58.
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1: Olá, com licença, posso entrar em sua residência? Muito bom dia a você que com certeza já estava aguardando a Geizinha aqui na 100.3 FM, Rádio das Pessoas que amam Roraima. Bom dia, amigos e amigas de Alto Alegre, Majari, Bonfim, Caracaraí, Cantá, Caraí, Biracema, Normandia, Mucajaí, São João da Baliza, São Luís do Anomar, Rorainópolis, Pacaraima, Uiramutã e Capital Boa Vista. Amigos e amigas do estado vizinho no Amazonas, Presidente Figueiredo, aos amigos dos países vizinhos. República Bolivariana da Venezuela, República Cooperativa da Guiana. Você que nos ouve também através dos nossos aplicativos, Rádio Folha BV, Rádio Net, no nosso site radiofolha.fm, Estados Unidos, Japão, Portugal, França, Cuba, Argentina. Bom dia, Brasil! Bom dia, mundo! Você está sintonizado na 100.3, na retransmissão do Manhã Sertaneja, na 94.7 Folha FM em Bonfim. A nossa co-irmã, já estamos conectados em rede. Na direção, produção e recuperação do Manhã Sertaneja, sua amiga Geisa Matos, muito prazer. A partir de agora, vamos juntos até às 7 horas da matina com muita música sertaneja raiz no seu rádio, dados históricos da previsão do tempo, a hora do trovador, as manchetes direto do portal folhabv.com.br, dia de hoje na história, momento pronto, falei, claro. A hora do bolo e momento da seresta aqui no nosso Manhã Sertaneja, nesta quinta-feira, primeira quinta-feira do mês de outubro, primeiro programa do mês de outubro, que o mês de outubro seja muito bem abençoado para todos nós, que nos traga prosperidades, que nos traga saúde, que nos traga coisas boas, né? É o que nós desejamos ao mês de outubro. E você, como é que está aí? Está preparado para receber o mês de outubro? Fala aí para mim, 91 15 21 55. De boa, já vamos ler aqui as nossas mensagens que estão chegando no nosso telefone, 91 15 21 55. 5 horas 2 minutos, trabalhamos no oferecimento de Grupo Folha BV de Comunicação, 42 anos trabalhando com credibilidade. 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Alô, Morena, bom dia! 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Já abrindo as portas, logo mais às 6 horas aí, ó. 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Alô, Sulamires, Dr. Roberto, toda essa turma aí, manda um abraço aí também, sabe pra quem? O nosso amigo Ademar, lá da Distribuidora Rio Branco. Um abraço também aí pra essa turma bonita aqui, com certeza. É o Giba, né? O Gilberto também aqui da Distribuidora Rio Branco, tá ligado, sintonizado conosco. 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Bom dia, Giovana Mendes, é aqui, ó, no Distrito Industrial. 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

0: 5 na capital. Tem muita gente participando. Hoje, Geisa, quero ouvir Direitos Iguais com Simone Mendes, seu amigo Charles. Estou chegando do Cantar. Um abraço, pessoal aí do Charles. Tá de folga, Charlinho? Joelde Nogueira tá dando bom dia. Gezinha, um alô para todos os ouvintes. Se possível, toca uma música tua. Por favor, estamos aqui em Moscou. Sou a Dirlene. Ou a Didi. Olha aí, a Didi, viu? Minha amiga Dirlene Didi. Tá lá no Moscou. Tá de plantão por aí, querida? Quem é que tá por cá? Bom dia, Geisa Matos. Sou o Bernardo, na sintonia. Te vi ontem, como você é linda. Ui! Obrigada, Bernardo. Beijo grande. Onde você me viu, Bernardo? Me fala aí, viu? Bom dia, Totô.
1: Bom dia, Márcio, meu querido. Bom dia. Eu gostaria de ouvir com o Gustavo Lima, Bala Alojada. A mesma feliz para Mundi, que nós somos muito para Antônio, Amarelo, Almir, o grande para Borges, para Caralho, que é o índio, no satélite, toda essa turma que curte a Rádio Folha. Para você, Edberto, um abraço.
0: Um abraço, meu bem. Obrigada por sua participação conosco aqui no nosso Manhã Sertaneja.

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1: 5:10.
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28: Estamos de volta aqui na 100.3 FM, Rádio das Pessoas, que amo Roraima. Opa, vizinho, bom dia! Hã? 5:19 da capital, quando a gente tá chegando aqui, os vizinhos ali, né, já percebe que a gente tá chegando aqui na rádio. Dá um beijo pra essa turma aí que tá sintonizando a gente aqui, os vizinhos próximos da rádio, né? Obrigada pelo carinho, pela audiência, hein? Com certeza, produção. Daqui a pouco tem aquele cafezinho gostoso pra gente tomar por aqui, né? Só não pode dizer de onde é, né, produção? Ainda? Ainda não, né? Dá um beijo pro pessoal da Fazenda, Walter Lô. Alô, nosso amigo Ney, minha amiga Lídia, curtindo o programa aqui na Serra da Lua. Opa! Vamos trazer para você a previsão do tempo.
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28: Previsão do tempo para todo o estado de Roraima no oferecimento de PH Frios em Alto Alegre. Vamos saber como vai estar a nossa capital do extremo norte. Gente, vai ser quente de novo hoje, muito quente, começando aí o mês de outubro com esse calor. A mínima de 25, a máxima de 31, o vento está a 6 km por hora. Umidade relativa do ar está boa de respirar, viu? 71 para 98, o sol brilha às 6h50. Com essa umidade de 71 para 98, lembrando que ainda há pouco, né? Estava aí dando uma chuvinha, sabe aquela chuvinha leve assim, tá? Atravessando o bairro aqui, aeroporto e já pegando a parte aqui do Bar dos Estados, né? Teve aquela chuva, aquela benção de chuva assim, ó. E aí deu até para molhar ali o asfalto, viu? Tá bom? Vamos seguindo aqui, saber como vai estar em Alto Alegre, cidade oeste do estado. Hoje, pelo menos aqui na madrugada, já está muito quente, com a mínima de 27 e a máxima de 31. Deve chover em Alto Alegre hoje, tá? Que maravilha, hein? O vento está a 5 km por hora, umidade relativa dá 85%, é excelente. E o sol brilha às 5h53. Bom dia. Pacaraima, região norte do estado, sol e aumento de nuvens de manhã, pancada de chuva à tarde e à noite. Estamos na estação de lua minguante, só para lembrar para você, a mínima de 20, a máxima de 28, tá? O vento está a 6 km por hora, umidade relativa do ar 66 para 99, sol brilha às 5h52, está excelente, tá? A umidade aí está dando para respirar. Sul do estado, São João da Baliza, hoje, nesta quinta-feira, a mínima de 29, a máxima de 32. Ê, Baliza, tá quente aí, hein? O vento está a 4 km por hora, umidade relativa do ar 67 para 100, o sol brilha às 5h46, amanhecendo mais cedo em Baliza, finalizando na Cidade Leste Bonfim, hoje com a mínima de 26, a máxima de 36. Eita, Catiane, tá quente, hein, minha prima? Sol com muitas nuvens durante o dia, período de céu nublado, noite com muitas nuvens, não chove em Bonfim hoje, tá? Deu praia aí em Bonfim, o vento está a 16 km por hora, a umidade relativa do ar está baixa, está difícil de respirar, 46 para 87, e o sol brilha às 5h46, tá? 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
28: Quinta-feira, 1º de outubro de 2026, vamos registrar esse dia importante para todos nós. Hoje é o dia do idoso, né? Lembra aí a importância do respeito dos direitos, principalmente dos direitos, né? E respeito juntinho ali da proteção à terceira idade, gente. Olha, marcando também a aprovação do Estatuto do Idoso de 2003, que é um estatuto que eu vejo que tem que ser muito ainda modificado, né? E fiscalizado, né? Contudo, a gente pede aí às autoridades que dê mais uma olhada, né? Porque o Estatuto do Idoso tem coisas lá que, né, tá deixando a desejar, né? As pessoas precisam ter mais paciência, principalmente respeito com os idosos, tá? Fica a dica aí, hein? Hoje também é dia do vereador. Em nome do meu amigo Tiago Reis, eu quero parabenizar todos os vereadores, principalmente aqui, né, da nossa Boa Vista, da nossa capital, tá? Essa data homenageia o parlamentar municipal que cria leis e fiscaliza a prefeitura. Alô você aí, né, de todos os municípios, ó, sempre se abraçado, tá? Pela locutora que vos fala aqui, a todos os vereadores e vereadoras. Dia Internacional do Café. Eita, nós, hein? Olha, celebrando aí a bebida e o trabalho dos produtores em todo mundo, tá? Cafezinho aí, hein? Vai um café hoje? Dia do Vendedor, valorizando o profissional do comércio responsável pelas vendas. Parabéns aí a todos os vendedores, né? É o seu dia hoje. Da religião para você que é católico, hoje é dia da nossa Santa Terezinha, do Menino Jesus e da Sagrada Face, né? É virgem, carmelitana e doutora da igreja. Agora, 5 horas e 25 minutos na capital. Bom dia.

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2: 5:33.
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7: Muito bem, estamos de volta. 5 horas 43 minutos da capital. Mandar um beijo pra minha amiga Dona Iná, Zé Gaúcho, Duda e também né, o pequenino. Felipe. Marcos Felipe. Um beijo da tia Geisa. Obrigada pelo carinho, pela audiência. Diz que acorda cedo só pra ouvir o Manhã Sertanejo. Mas daqui a pouco já vai se arrumar pra ir pra escola, né? Olha a hora, olha a aula, criançada. 5h43, o tempo não para, como diz a música do Cazuza, né? Como já dizia Cazuza, o tempo não para. Então vamos chamar aqui, antes de chamarmos a Hora do Trovador, mandar um abraço pro meu amigo João Eudes, que inclusive o João mandou um áudio pra gente. Fala comigo, João.
8: Bom dia, Geisa Mato. Bom dia aí pra todos os seus ouvintes.
7: Chegue, homem.
8: Geisa, toca aí, Açaí Tacacá Tucupi, pra mim, ok?
7: Tá bom.
8: Tchau. Quintou.
7: Quintou, bebê.
8: E pode tocar depois do horário político, viu? Eu tô ouvindo, tô ligado direto, viu?
7: Uhum.
8: Tchau, Geisa.
7: Beijo.
8: Um abraço e até amanhã.
7: Um abraço, meu lindo. Obrigada por sua participação. Açaí, Tucupi, Tacacá. Já, já toco pra ti. Vamos chamar agora. Oi, Geisa. Toca Mike Lian. Participação de Eduardo Costa, Desatino. Parece aqui em casa, queremos falar com você. Ui! Bom dia, minha locutora número 1. Quero ouvir. Zezé de Camargo e Luciano, irmã da Lua, amigo das estrelas. Um abraço, feliz pra você e pra todos que estão na sintonia e gostar da música. Opa! Amigo Luiz na sintonia. Bom dia, Geizinha. Tô ligado no Manhã Sertaneja. Valeu, Luiz. Tá por onde, hein? Bom dia, Geizinha. Já estou me arrumando pra viajar. Vou votar domingo. Mas já, homem, tu já vai? Tu vai... Onde é que tu vota, homem? Fala aí pra mim.
9: Eita, mano.
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7: 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Hoje vamos trazer para vocês esses dois astros, né? Dois artistas. Ivanildo Vila Nova e Geraldo Amâncio. Lampião, rei do cangaço. É o mote em 10.
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1: 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Lampião, rei do cangaço, foi assombro do sertão. Tema e mote de hoje, aqui com os poetas Ivanildo Vila Nova e Geraldo Amâncio. Eita, nós, hein? Rapaz, eu vou te contar. Aqui o negócio é... Pura poesia aqui no quadro A Hora do Trovador, no oferecimento de panificadora Pandelli Comercial. 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Fala aí, Maico Ernesto, também mandar um beijão pro nosso amigo Louro, aqui na comunidade Milho. E toda a turma, a comunidade Milho, muita gente participando. Paulo Henrique já acordou, gente? Hã? Rapaz, Paulo Henrique, você tá no trono ainda? Como é que ele fala lá, produção? Diz aí como é que ele vem aqui falar pra... Hã? Não vem, não? Você no gancho. A pessoa diz que tá no gancho. No gancho é quando tá de folga. Mas quando ele diz que vai embiocar, tá indo pra algum lugar. E topado porque a carreta tá cheia, né? Já pintou por cá. Fala comigo, Paulinho.
2: Bom dia. Rapaz, que pedida boa, hein? Deus, né? De Camargo aí, meu amigo aí, positivo, tô aqui, sintonizado, curtindo, ouvindo a programação. Bom dia, bom dia. Vamos ali, né, nos My Frame, fazer ali mais um compromisso lá, gente. Bom dia, tá bom?
1: Tá bom.
2: Eu dou um alô lá pra ver como é que tá a recepção do sinal aí da Folha.
1: Beleza, me fala...
2: Câmbio, bom dia, bom dia.
1: Câmbio, me fala tudo lá, viu, de que você percebeu o nosso som por lá, mas vai me falando tudo, tá bom? Boa viagem pra ti, um beijo no coração. Tá indo ali, ó, nos My Frame, que ele falou, né? Bem na... Eu falo Guiana, né? Mas é, o pessoal fala Guiana, né? O que, produção? Oxe, a Guiana é minha, eu falo assim, ó. Eita, mano! 5 horas e 52 minutos na capital, você tá chonado que nem eu, hein? Hã? Tá nada, mano. Vamos curtir aqui a música.

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Eita, musicaça, hein? Zé de Camargo, Luciano, irmão da Lua, amigo das estrelas. E você já sabe, logo mais às 6 horas, vamos estar entrando aqui com o espaço, né? É o último, né? De hoje, produção? Já é o último mesmo, né? Primeiro turno. É mesmo? É pra você não falar aqui no microfone. Olha, vale primeiro turno. É, e aí, tá 3 dias antes do 4 de outubro, né? O horário eleitoral gratuito é regulamentado pela Lei 9.504 de 97, Lei das Eleições, logo mais às 6. Nós vamos abrir o espaço, então, voltamos às 6h25. Enquanto isso, você vai participando aí. Pode até ligar para mim, bater papo comigo aqui nesse intervalo, viu? 91 15 21 55 é o contato aqui dos estúdios da 100.3. Alô, João Eudes, bom dia!

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0: Clara Machado tinha 5 anos quando foi atingida por um tiro de fuzil na porta de casa. Não era ação da polícia. 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
27: Eu mesma, até às 7 horas de la matina pra você. 6 horas 25 minutos na capital. Muita gente bonita aqui participando conosco. Vou mandar um beijo aqui pra minha amiga Leide. Leide, obrigada, viu, pelo seu carinho, por suas palavras. Enquanto estava rolando aqui o horário eleitoral gratuito do primeiro turno, e hoje foi o último, né? Sobre a Lei 9.504 de 97, nós estávamos aqui batendo papo, eu e a Leide. Abraço, querida. Já toco aqui para ti, tá, o teu pedido musical. Disse, Geisa, eu gosto muito das suas músicas. Tem uma aí que o ouvinte pediu, que é muito boa. É a que o João Eudes pediu. Açaí, Tucupi, Tacacá. Ela disse que não tocou toda. Daqui a pouco eu toco pra ti novamente, tá, meu bem? José Carlos, bom dia, Geisa Matos. Danúbio, bom dia, Geizinha. Sou seu fã. Gostaria de ouvir a música Caçador de Coração com Jean Giovanni. Toco pra ti, tá? Cadê o Braz? Não apareceu por aqui? Janilson Lima, bom dia, Geizinha. Na escuta do programa, mando um alô para todos da minha comunidade Tacutu. Quero ouvir uma música de Zezé de Camargo e Luciano, Ainda Sou o Mesmo Homem. É o nome da música, tá, Geisa? Tá bom, Janilson. Beijo grande. Rocinete e Francisco Cesário, lá do Sítio Nova Vida, estão curtindo o programa lá em Mucajaí, hein? Bom dia, Geisa, Antônio Lima. O Eleilson também está conosco. O que aconteceu, Eleilson, contigo aí, hã? Manda áudio, viu, pra gente. Ele mandou, foi vídeo. São denúncias? O que está acontecendo aí? Ah, estão trabalhando? De boa. Um abraço para você. O tempo aqui não para, viu? O Givaldo, bom dia, Geisa. Ótima quinta-feira, abençoada por Deus. Um alô para a gente aqui no Amajari. Valeu, Amajari. Um beijo para vocês, tá? 6 horas 27 minutos na capital, dá tempo aqui das notícias? Notícia do portal, a gente toca música na sequência, os comerciais e na volta, você já sabe, tem bolo, porque tem um amigo meu que está de nível hoje, hein?
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27: 6 horas 26 minutos, 27 minutos agora para você.

0: Serviço Público. Haller divulga resultado definitivo das provas para cargo de nível superior. O documento está disponível no Diário Oficial da Assembleia Legislativa de Roraima. Assunto importante, hein? Vai lá, faz a pesquisa. Boa sorte para você que fez o concurso. A Piauí, corpos carbonizados são encontrados na vicinal 20 da Vila Apiaú. Eleições 2026, lei seca. Venda e consumo de bebidas alcoólicas serão proibidas em Roraima durante a votação. O esporte. Roraimense de 12 anos conquista título da Copa Brasil de Tênis de Mesa em Manaus. 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Agora 6 horas e 28 minutos na capital. Bom dia. E aí, ontem faltou energia lá. Faltou energia na sua casa ontem? Eram 11h59 e depois voltou. Um minuto depois, voltou. E foi chegar a 1h38 da tarde, né? Sabe onde? Nos bairros João de Barro, no Cidade Satélite, no Residencial Vila Jardim. E aí, Ambar, ou é Amba, não deu nenhuma explicação. E nós estamos aqui, aguardando a explicação, né? Por que que tá faltando energia, faltou energia, né? E de repente você que tá aí do outro lado do rádio, tá dizendo, a Geisa tá falando lá na rádio, e faltou energia, realmente faltou mesmo. Mas a gente precisa saber, sabe por quê? Porque você paga imposto. Se não tiver nenhum desconto na tua conta, né, só haverá desconto se você for contratar um advogado e brigar pelos seus direitos, né? Porque A e B não vai brigar. Então, pensa bem para você refletir. O que a gente está falando aqui na rádio é um assunto sério, porque vai no bolso do consumidor, tá? E, além de tudo, quando você tem aí uma medicação que tem que ter aquela temperatura adequada, né? Principalmente as pessoas que têm diabetes, que tem que ter uma aplicação, né, com a sua medicação com a temperatura adequada, não pode ser mais baixo nem mais alto. E fora que você vai perder lá, você que comercializa din-dins frios, né, em geral, iogurte, tem a temperatura também, a tua carne que está lá, né? Você que é proprietário de açougue. Enfim, todos os empreendedores ontem tiveram um prejuízo grande. Então a gente precisa saber, é conhecimento e é fato, por que que faltou energia ontem e ninguém explicou. Ninguém explicou. Então estamos aguardando uma explicação, pelo menos uma explicação, né, do que aconteceu, porque ter desconto ninguém vai ter, né, nessa fatura desse mês. E eu tenho dito, você, se você não brigar pelos seus direitos, quem é que vai brigar? Brigar em tese, não é na porrada não, tá? 6h31, comercial, volto já.
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3: 6h32.
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3: Muito bem, estamos de volta aqui na 100.3 FM, Rádio das Pessoas, que é no Roraima. Hã? 6 horas 42 minutos da capital e tome água, gente do céu. Olha, eu vou registrar aqui no nosso Manhã Sertanejo, tá? Porque você sabe, né? Tudo de bom a gente registra, ainda mais uma chuvinha dessa. É, produção, tô te falando, numa chuvinha dessa, gente, que é para receber aí esse mês maravilhoso, né? O mês de outubro tá vindo com chuva, chuva de bênçãos, né? Claro, a gente registra aqui no nosso Manhã Sertaneja. Lá fora tá caindo água, mas não é pouca não, viu? Que seja uma chuva boa, né? Para refrescar, mas estava muito quente, viu? A gente agradece a Deus, agradece a São Pedro. Tá quente demais, minha gente. Dito isso, vamos cantar os parabéns para ele, que hoje está de nível.

Hoje não é um dia qualquer. Hoje é o dia do aniversário do meu amigo lindo, maravilhoso, Coronel Ilmar Soares. Receba o nosso abraço, nosso carinho de toda a equipe aqui do programa Manhã Sertaneja, porque hoje não é um dia qualquer, hoje é o dia do seu aniversário, querido. Vamos degustar esse bolo juntos. Beijo no coração. Música.

Felicidade e muito amor pro meu amigo lindo, maravilhoso. Ele que é Uber e me dá carona todos os dias. E eu tô falando de você, Jô. Meu amigo Josi, desejo a você saúde, vida longa e que a nossa amizade dure eternamente, tá? Porque você é uma pessoa do bem, um homem do bem, trabalhador e amigo de tanta gente, né? Então a gente até se emociona em falar pra você, Josi, dessa nossa amizade, né? Que já dura tanto tempo e a gente vê, observa quem você é, com quem você faz amizade e tudo que você faz. Um guerreiro, um pai, um avô, amigo. Gente boa demais. Ó, receba o meu abraço, um beijo, carinho, felicidades.

0: Em nome do Juscelí Centenário e também do meu amigo lindo, maravilhoso, Coronel Ilmar Soares Costa, eu quero abraçar você que está aí do outro lado do rádio. Sinta-se abraçado, beijado por toda a nossa turma. Tá ligando, é, Brasa? Já a gente atende aí. Ó, o Araújo tá parabenizando também aí o Coronel Ilmar. Um abraço, Araújo, querido. 2. Célia Regina, Ademar Reitz também estão parabenizando aí o Jusceli. Jusceli Centenário, que amigo. Olha a Paulinha, Nora. Todos da família, que maravilha, hein? Alô, Ronaldo. Ronaldo, que é filho do Jô. Também conosco, hein? 6:47 na capital. Vamos chamar aqui o Momento da Seresta.
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0: 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Olha só, Luan Costa, tá aqui, foi que mandou aqui? Ah, é, foi o nosso amigo Rick. Um abraço pra ti. Ele tá onde, produção? No 13 de setembro, aprendi pelo aplicativo. Ó, por isso que tava chiando aqui. Você gravou junto, foi, Rick?

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Momento da Seresta hoje com ele, o Seresteiro. Fez um poporri legal, completo pra gente aqui. Juan Costa, no oferecimento de Café da Morena e, claro, né? Momento da Seresta volta amanhã aqui dentro do nosso programa Manhã Sertaneja. Alô, Tabita, bom dia. Diz que tá gostando da Seresta. Mas eu lembro.

0: bandido, por que tu deixou ela? O que foi, produção? Não era pra falar isso no ar? Vamos mandar um beijo aqui pra minha patroa linda demais, né? Minha mãe de número 2, Dona Nazaré Cruz. Beijo, amore. Obrigada pelo carinho, pela audiência e pela oportunidade que a senhora nos dá para apresentar o nosso Manhã Sertanejo. Um beijo no coração do Dr. Getúlio, tá? Uma ótima quinta-feira. Que o mês de outubro, Dona Nazaré, venha cheio de prosperidade para todos nós, né? E aí, que possamos fazer novas conquistas nesse mês de outubro. Beijo, lindona. Mandar um alô pro pessoal do grupo aqui, ó. Compromisso com o pessoal do grupo. Bom dia, Geisa Matos, Sueli Siqueira. Olha só, minha amiga Sueli Siqueira, mandando um beijo para todos os seus filhos, o Osniele, o Osni e o Elinho na sintonia. Valeu. Alô, seu Oneite, o Bio. Obrigada, viu? A Dalissa Uchoa também está conosco. Mandar um abraço para o Márcio e também a sua amada na sintonia. Nosso amigo Sargento Lopes, doutora Maria do Socorro. Alô, Shirlene, um abraço pra ti, tá? É a mãe do Márcio, né? O produção mandou pra cá já o nome do pessoal lá? De boa. Então já vai mandando aí, né, o nome do pessoal lá da família da Shirlene, que a gente já vai mandar alô. Valde Matheus, enquanto isso eu vou lendo aqui o nome do pessoal no grupo. O Sargento Pena, Carmen Oliveira, João Eudes Nogueira, o Amor, Regina Todescato, a Valde Matheus, já falei já, né? Hã? O Eduardo Cabral, Chiquinho Carioca, toda essa turma curtindo o programa. Olha, minha mãe também está mandando um beijo. Adorei a seresta de hoje. Obrigada. Sei que a senhora gosta, né? Seresta, ela gosta demais. Ah, sei. Toco sim. E as músicas que tocam no programa do Dr. Getúlio com seresta, Geisa, toca amanhã, tá bom? Toco sim, mãe. 6:56 na capital, Amarildo Brasil. Eita, ontem conheci o Amarildo. Gente, que maravilha. Bom dia, Geisa, só pra dizer que você é mais linda ao vivo. O que, Brasil? Hã?
1: Eita, mano.
0: É por isso que eu não faço vídeo, né? Eu fiquei vermelhinha aqui, ó. Te dei um abraço lá na reunião. Beijo, gatona. Amarildo Brasil, do bairro Pricumã. Beijo, Amarildo. Obrigada, viu? Um beijo pra você também. Marluce Silva, bom dia, Geisa Matos. Estou curtindo o programa. O que é isso aí? Mandou uma foto, mas não disse o que era. Ô, Marluce, vai lá no meu privado e explica melhor, tá bom? O que foi aí no, na foto que você mandou pra gente, tá? Descreva lá pra mim, por favor. Ah, acabou o milho, acabou a pipoca, produção.
2: Tava tão bom.
0: Ele tomou um sustão. Agradecendo a Deus por mais um dia. Né, que o Papai do Céu possa nos abençoar. E claro, né? Recomeço de um amanhecer. Que o outubro possa nos dar mais oportunidades para recomeçar com fé e alegria. Né, que este mês seja marcado por boas surpresas, sorrisos sinceros e motivos diários para agradecer. Agradecer a Deus, agradecer por tudo na nossa vida. Né? E força. Que não falte coragem para enfrentar os desafios e sabedoria para fazer as melhores escolhas. As minhas, as suas, tá? De todos nós. 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E claro, na sequência da nossa programação, você vai ficar com o Jornal Primeira Hora, direto em cadeia com a Rádio Bandeirantes. Deixa tocando um cadinho aqui de Açaí Tucupi Tacacá para o nosso amigo João Eudes, que não tocou toda, a gente toca agora para você. Beijo e até amanhã. Tchau, tchau.

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2: O Tribunal Superior Eleitoral derruba
3: A maioria dos ministros votou pela exclusão de parte das publicações que associam o candidato à retirada do título da padroeira do Brasil.
2: Mas houve divergência sobre o alcance da decisão.
3: Por isso, o tribunal ainda vai ter que definir exatamente quais publicações podem ser enquadradas como desinformação e assim serem excluídas.
2: Daqui a pouco, ainda no Jornal Primeira Hora, todas as informações sobre a derrubada dos posts envolvendo Nossa Senhora.
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2: O governo de Israel vai passar a verificar a identidade e aplicar novos controles de segurança sobre todos os pilotos envolvidos em voos para o país.
3: A decisão se dá após o ataque à faca de um copiloto ao comandante de um voo da Fly Dubai, que seguia ontem dos Emirados Árabes Unidos para Tel Aviv.
2: Quem estava a bordo percebeu que havia algo de errado quando o avião despencou cerca de 5 mil metros em apenas um minuto.
3: Houve pânico. Passageiros conseguiram conter o agressor. E pilotos que viajavam de carona assumiram o controle e conseguiram pousar em emergência na Arábia Saudita.
2: O copiloto agressor é natural de Omã. Ele prestou o depoimento e disse que agiu sozinho.
3: O comandante indiano Smith Machachar segue internado com quadro de saúde estável.
2: Israel investiga o caso como atentado.
3: Vamos a Paris. A correspondente da Bandeirante Sônia Blota tem informações.
4: Estamos aqui no avião, controlamos os terroristas. Quem estiver me ouvindo, precisamos de ajuda. Estamos na área de Tabuk, na Arábia Saudita, que não conhecemos. Todos os passageiros estão bem, menos o piloto.
5: A mensagem de socorro é de um dos passageiros que invadiu a cabine para tentar evitar uma tragédia. Radares registraram o descontrole do voo 2 horas e meia depois da decolagem em Dubai. Quando o avião sobrevoava a Jordânia, sinais de emergência começaram a ser emitidos. Um deles com o código de sequestro e a rota foi alterada para a Arábia Saudita.
6: Quando estávamos na fronteira com a Jordânia, houve uma turbulência enorme por 20, 30 segundos. Depois estabilizou. E então perdeu sustentação novamente por 10 segundos e vimos que tinha um tumulto.
7: Não sabíamos se havia um piloto ou não, ou mesmo se o piloto estava vivo.
5: O copiloto tentou assumir o controle do avião, ferindo o comandante com uma faca. Passageiros conseguiram conter o agressor.
8: Chegaremos em casa em algumas horas e eu terei que trocar de roupa. Estou todo ensanguentado, mas nós pegamos o terrorista.
9: Tinha mais dois pilotos que estavam no avião. Um deles assumiu o controle do avião e aí procuraram um lugar para pousar.
5: Autoridades disseram que o copiloto é cidadão de Omã, país que não mantém relações diplomáticas com Israel. Agora, a investigação tenta reconstituir o que aconteceu dentro da cabine para esclarecer o caso e verificar se houve a participação de outras pessoas. Ele foi preso e interrogado. Segundo o primeiro-ministro israelense Benjamin Netanyahu, o homem tentou derrubar o avião.

0: Suspendeu todos os voos de e para Israel até o fim das investigações.
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0: O risco de uma guerra com a Rússia e a disputa comercial com a China acendem um alerta na Europa.
1: E o governo britânico já admite até rever o Brexit.
0: Vamos a Londres. Informações com o correspondente da Bandeirantes, Felipe Killen.
2: O novo alerta russo foi: podemos confiscar a operação de mais empresas estrangeiras. O aviso veio depois de Vladimir Putin decidir tomar o controle das filiais de três gigantes europeias no país. A suíça Nestlé, donas de marcas de chocolates e cafés. A francesa Auchan, uma das maiores redes de supermercados da Europa. E a atacadista alemã Metro, que abastece restaurantes e hotéis pelo mundo. A retaliação acontece porque, segundo Moscou, são empresas de países hostis, que adotaram sanções por causa da guerra na Ucrânia. A pressão sobre o velho continente também vem de mais longe, da China. Alemanha e França querem endurecer as barreiras contra produtos chineses que chegam à Europa baratos, com forte apoio do governo de Pequim, prejudicando assim empresas locais. A China promete uma resposta forte se novas barreiras forem impostas.
3: Pressionada pela Rússia na segurança e pela China na economia, a Europa tenta ganhar força como bloco. E é justamente nesse cenário que o Reino Unido estuda formas de se reaproximar à União Europeia.
2: O primeiro-ministro britânico disse nesta quarta que o Brexit fez mais mal do que bem. Andy Burnham afirmou que o Reino Unido deve analisar todas as opções e admitiu começar eliminando tarifas até uma possível reintegração total à União Europeia. O Reino Unido saiu do bloco para ganhar autonomia. Agora discute se ficou mais fraco.
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0: A população do Iraque sai às ruas para celebrar o fim da ocupação de soldados dos Estados Unidos num país que durou mais de 20 anos.
1: De Nova York, o correspondente da Bandeirantes, Eduardo Barão, tem as informações.
4: A quarta-feira foi tão simbólica para o Iraque que o governo decretou o feriado. Nas ruas, guardas fortemente armados e viaturas blindadas tentavam mostrar ao mundo que os iraquianos são capazes de cuidar da própria segurança. A festa tem um motivo. Os Estados Unidos retiraram da base de Erbil os últimos soldados e todo o aparato militar que estavam lá. A partida marcou o fim da ocupação americana. Tudo começou em março de 2003.
5: Saddam Hussein and his sons must leave Iraq.
4: O então presidente George W. Bush autorizou a operação militar para tirar do poder o ditador Saddam Hussein. O governo americano acusava o Iraque de ter armas de destruição em massa. A derrubada da estátua de Saddam marcou o fim do regime. O ditador foi capturado no fim de 2003 e executado em 2006. Só que as armas citadas pelo Pentágono nunca foram encontradas. O vácuo de poder virou um banho de sangue e o Iraque viveu uma guerra civil. Em 2007, os Estados Unidos chegaram a ter mais de 170 mil soldados no país. Em 2011, no governo Obama, o Pentágono chegou a retirar as tropas do Iraque. Mas em 2014, no segundo mandato de Obama, um novo contingente foi deslocado. Era uma aliança internacional para ajudar o Iraque na luta contra o Estado Islâmico. A remoção das tropas faz parte de um acordo entre americanos e iraquianos firmado em 2024, no governo Biden. Restam apenas a embaixada em Bagdá e um grande consulado em Erbil. O primeiro-ministro iraquiano, Ali al-Zayed, celebrou a soberania do país, mas o terreno é instável. Al-Zayed está no cargo há 4 meses e o presidente Nizar Amid tomou posse em abril. Quem também comemora esse movimento é o Irã, que há tempo se aproveita da instabilidade do país vizinho para armar milícias aliadas. O governo iraquiano prometeu o desarmamento desses grupos assim que os americanos voltassem para casa. Por enquanto, isso ainda não aconteceu.
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1: Brasil e Estados Unidos criam um grupo de trabalho para negociar o tarifaço.
0: Ontem, os ministros Mauro Vieira, de Relações Exteriores, e Márcio Elias, do Desenvolvimento, se reuniram com o representante comercial

0: americano.
1: O objetivo da conversa com o Jamieson Greer era negociar a redução de tarifas de até 37,5% sobre produtos brasileiros.
0: O Brasil também quer incluir nas conversas as taxas de 25% por supostas práticas desleais.
1: Nas próximas semanas, o governo americano deve enviar um documento com uma proposta para os trabalhos com questões tarifárias e não tarifárias.
0: As negociações dão continuidade ao diálogo iniciado em agosto, depois de um telefonema entre os presidentes Lula e Donald Trump.
1: No comércio com a União Europeia, os ministros brasileiros se reuniram com um representante do bloco para tratar de restrições impostas nos últimos meses.
0: O lado europeu faz referência ao resultado positivo da auditoria realizada algumas semanas no Brasil.
1: A expectativa é de que, após terminados os procedimentos burocráticos, as exportações brasileiras de carnes, de aves e de mel para a União Europeia possam ser retomadas no curto prazo.
0: O lado brasileiro manifestou expectativa de que o procedimento acelerado de autorização possa também ser alcançado para as exportações de carne bovina.
1: Já no comércio com a China, entrou em vigor hoje uma nova tarifa de 55% sobre a exportação de carne bovina ao país asiático.
0: A alíquota é somada ao imposto de 12% já existente e começa a ser cobrada porque o Brasil esgotou a cota de vendas sem sobretaxa, que era de pouco mais de 1.100.000 toneladas.
1: A China é a maior compradora de carne bovina brasileira e havia anunciado a tarifa no fim do ano passado.
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1: A Polícia Federal encontra mensagens que indicam que o filho mais velho do presidente Lula teve ajuda da Embaixada de Madrid durante a mudança para a Espanha.
0: As conversas foram retiradas do celular de Roberta Luxinger, suspeita de participar das fraudes bilionárias no INSS.
1: A lobista, que também iria para a Espanha, conversou diretamente em janeiro do ano passado com o então embaixador brasileiro em Madrid, Orlando Ribeiro.
0: As mensagens mostram consultas de Luxinger sobre escolas e melhores bairros para morar na capital espanhola. O diplomata respondeu:
2: com relação aos colégios, indiquem quais vocês gostam e aí a gente arruma uma maneira de fazer aqui uma agenda para vocês e vai uma funcionária da embaixada acompanhando caso vocês queiram.
0: As mensagens também citam auxílio na compra de móveis e transporte por um motorista da embaixada.
1: O Itamaraty nega que veículos tenham sido colocados à disposição e diz que uma funcionária apenas ajudou na escolha de instituições de ensino.
0: Luxinger acabou não se mudando para a Europa, ao contrário de Lulinha e da família.
1: Ele é alvo de 3 inquéritos da Polícia Federal por suposto tráfico de influência.
0: Já a Roberta Luxinger responde a processos sob acusação de usar a amizade com Lulinha para fechar contratos de empresas privadas com o governo federal.
1: A defesa de Lulinha tem lamentado o que chama de vazamentos seletivos e afirma que ele está à disposição da justiça.
0: Já os advogados da lobista afirmam que ela não cometeu irregularidades.
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0: A justiça determina a plataforma digital Discord aumentar a proteção de crianças e adolescentes.
1: Vamos a Brasília, repórter Márcio Rocha.
3: A plataforma de jogos na internet Discord deve aumentar a proteção de crianças, adolescentes e mulheres no ambiente digital depois de uma decisão da Justiça Federal. A 14ª Vara Federal Civil do Distrito Federal atendeu parcialmente ao pedido de urgência apresentado pela Advocacia Geral da União e determinou que, em caso de descumprimento, a empresa deve pagar uma multa diária de R$100 mil. Na ação, a AGU afirmou que o Discord apresenta falhas nos mecanismos de verificação de idade e de proteção aos usuários contra riscos graves, como no caso da morte de uma adolescente de 13 anos no mês de julho. A União também pediu que fosse ampliada a cooperação com autoridades nacionais e a implantação de sistemas que consigam detectar e prevenir situações que representem riscos a crianças e adolescentes. De acordo com o advogado-geral da União, Jorge Messias, a plataforma não tinha nenhum controle antes do trabalho feito pelo governo.
4: Que não tinha nenhum controle, controle parental, controle de acesso a adolescentes, crianças, gerava uma série de insegurança para toda a sociedade brasileira. Esse quadro mudou. Acompanhe o dia a dia dos seus filhos nas plataformas, não só nesta plataforma, mas em qualquer outra plataforma. Vocês sabem que, infelizmente, muitos dos crimes de rua estão migrando para o ambiente digital e nós temos o dever, Estado, sociedade e a própria família, de defender.
3: Para o advogado especialista em direito digital Lucas Caran, a decisão é um recado claro às plataformas, o que pode significar mais um passo rumo à regulação do setor e que essas empresas precisam ser mais proativas nessas questões.
5: é que elas não devem agir em seu algoritmo de forma reativa, somente a denúncias. Elas precisam agir de forma proativa, respeitando a privacidade, mas também observando os riscos com monitoramento contínuo de determinados conteúdos que possam ser ameaças durante a utilização daquela plataforma.
3: Entre as várias medidas determinadas pela Justiça estão o impedimento de recriar servidores, canais e comunidades que já foram removidos, inclusive por meio de novas identidades ou contas vinculadas. Além disso, a plataforma deve preservar por pelo menos 6 meses registros de moderação, contas, servidores, comunidades, comunicações e notificações relacionadas aos fatos investigados. Outras brechas, como melhorar as ferramentas de supervisão parental, a capacidade de moderação e o atendimento em português, também devem ser melhoradas. Procurado, o Discord não respondeu aos questionamentos até o fechamento desta reportagem.
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0: Já estão disponíveis as novas ferramentas do WhatsApp para controle parental de contas vinculadas a adolescentes.
1: A ferramenta permite que pais e responsáveis definam regras para o uso do aplicativo de mensagens por menores de idade.
0: Entre as mudanças disponíveis estão saber com quem o adolescente está conversando, definir quem pode ver a foto de perfil e definir quem adiciona o adolescente em grupos.
1: Além disso, também será possível receber notificações sobre a entrada e a saída nos bate-papos coletivos e até quando o grupo aumentar o número de integrantes.
0: Para configurar o controle parental no WhatsApp, são necessárias 2 etapas.
1: A primeira delas é configurar o aplicativo no celular do adolescente. Depois disso, vincular ao aparelho do pai, mãe ou responsável.
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1: O repórter Guilherme Oliveira tem as atualizações sobre a morte de um GCM em uma tentativa de assalto na Grande São Paulo. Bom dia, Guilherme.
6: Tudo bem, Ana? Bom dia para você, para o Nelson, a quem nos acompanha aqui no Primeira Hora. O velório e o sepultamento com o corpo de Francisco dos Santos Silva vão acontecer hoje no cemitério Vale da Paz, em Diadema, no ABC Paulista. O velório vai começar por volta do meio-dia e o sepultamento às 16h30. O guarda civil foi morto ontem durante um assalto no bairro Eldorado, também em Diadema, no ABC Paulista. Imagens de câmeras de segurança ajudam a gente a entender a dinâmica desse crime. 3 criminosos chegaram em 2 motocicletas e anunciaram um assalto. Francisco dos Santos Silva também estava em uma moto. Ele não reagiu, ele largou a motocicleta e tentou fugir correndo. No momento em que os criminosos, em vez de pegarem a moto, decidiram ir atrás do guarda civil, que caiu no chão. Houve uma luta corporal até o momento em que ele levou um disparo no pescoço e morreu. Numa dessas câmeras, há um áudio também. A câmera conseguiu captar o áudio do momento desse crime e é o que a gente vai acompanhar neste momento. Bom, tá então esse circuito até o momento do disparo. A gente pôde acompanhar que um criminoso ficou dizendo: mata ele, um comparsa disse: vou matar e de fato matou. Até agora esses 3 criminosos não foram identificados, a polícia trabalha para isso. Já a prefeitura de Diadema, no ABC Paulista, disse que o Francisco dos Santos Silva atuava há 23 anos na Guarda Civil, a arma dele foi levada pelos criminosos, pessoal.
1: Obrigada, Guilherme, pelas informações. Bandeirante 7h20.
0: A Band não se cala. A justiça torna réu o soldado da PM de São Paulo, Vinícius Costa Silva, acusado de matar a própria mulher.
1: O caso se soma ao do tenente-coronel Geraldo Neto, suspeito de simular o suicídio da mulher, que também era PM.
0: Informações com o repórter da Band, Rodrigo Hidalgo.
7: dois casos envolvendo policiais militares, duas mulheres mortas com tiros na cabeça e uma mesma versão apresentada pelos acusados, a de que as vítimas teriam cometido suicídio. Mas nos dois casos, as investigações apontam para feminicídio. A morte mais recente foi a de Larissa da Cruz Morata, de 29 anos. A técnica em radiologia foi encontrada morta no banheiro da casa onde morava, em Embu das Artes, na Grande São Paulo, no começo de setembro. Vinícius Costa Silva virou réu. Segundo a denúncia do Ministério Público, o policial pegou o revólver, entrou no banheiro onde Larissa estava e atirou contra a cabeça dela sem dar chance de defesa. Vinícius está preso e nega o crime. Ele afirma que Larissa se matou depois que ele pediu a separação. A perícia, no entanto, apontou uma trajetória da bala da esquerda para a direita. Para o Ministério Público, o resultado é incompatível com a versão de suicídio porque Larissa era destra. O laudo também apontou que o tiro não foi disparado com a arma encostada na cabeça e que Larissa foi atingida pelas costas quando estava em pé. Os legistas identificaram 19 lesões no corpo da vítima. A promotoria pediu que Vinícius seja levado a júri popular e também o pagamento de indenização mínima de R$100 mil aos herdeiros de Larissa, entre eles o filho do casal, de 2 anos. Outra investigação também indica que houve uma simulação de suicídio, a da morte da soldado Gisele Alves, de 32 anos, em fevereiro deste ano, no apartamento onde morava com o marido em São Paulo, o tenente-coronel Geraldo Neto. Ele também nega o crime e diz que a mulher tirou a própria vida. Mas a investigação aponta para feminicídio. Geraldo Neto é réu e segue preso. O oficial ainda vai ser ouvido pelo conselho da PM. Na Justiça Comum, o interrogatório está marcado para 5 de outubro.
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1: Bandeirantes 724 já estão valendo as novas regras para doação de sangue aqui no Brasil, mudanças que foram autorizadas há alguns meses e agora entram em vigor para facilitar a doação de sangue. Por exemplo, quem faz tatuagem ou coloca um piercing, se tiver como comprovar que o ambiente onde isso foi feito segue regras sanitárias, tem um prazo de 7 dias para doar sangue. Caso contrário, 4 meses. De qualquer maneira, um prazo mais baixo do que a gente tinha anteriormente. Idosos podem continuar doando sangue também, podem fazer isso desde que tenham ali uma avaliação clínica comprovando que há condições de saúde para que seja feita a doação. Sempre consulte as regras no local onde você vai fazer a doação de sangue, de acordo com essas mudanças.
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1: O Tribunal Superior Eleitoral mantém a derrubada de posts falsos sobre Nossa Senhora.
0: Vamos à capital federal, da Bandeirantes Brasília, repórter Felipe Campbell. Felipe, bom dia.
11: Muito bom dia, Nelson. Bom dia, Ana. A maioria dos ministros votou pela exclusão de parte das publicações que associam o candidato à retirada do título da padroeira do Brasil. Houve divergência sobre o alcance da decisão, entretanto. Por isso, o tribunal ainda vai definir exatamente quais publicações podem ser enquadradas como desinformação e, assim, serem excluídas. Pela manhã, o relator, o ministro André Mendonça, confirmou a decisão dele da semana passada de remover as publicações que remetiam à notícia de que associavam, né, Flávio Bolsonaro ao assunto. Disse que a fé não estava em julgamento e sim a circulação de uma afirmação falsa às vésperas da eleição. Ele foi seguido por Nunes Marques e também por Dias Toffoli. Os ministros Ricardo Villas Boas Cueva e Floriano de Azevedo Marques dividiram em parte. Eles defenderam uma delimitação mais restrita e também entenderam que a publicação do humorista Antônio Tabet não deveria ter sido removida, porque não citava, não associava Flávio Bolsonaro de maneira direta a toda essa situação. Esse argumento fez o ministro André Mendonça ajustar o voto dele agora à noite, para evitar uma derrota. Ele considerou que o debate evidenciou uma dúvida interpretativa e que, diante disso, deveria prevalecer a liberdade de expressão. As publicações sobre a padroeira do Brasil provocaram uma nova batalha, né, de decisões individuais dos ministros do Supremo, um anulando a outra. Isso fez com que o ministro Edson Fachin, presidente do Supremo Tribunal Federal, decidisse não levar esse assunto para o plenário, com medo de ter mais uma sessão explosiva, como a gente viu naquele caso que ia decidir se investigava ou não o ministro Alexandre de Moraes. Volto com vocês.
0: Obrigado, Campeu. 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
0: O quinto sinal vai marcar a hora oficial do Brasil, 7:30.
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0: 7h40. 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
0: No ar com o Bom Dia da 100.3 aqui pela Folha FM. Sejam todos bem-vindos à nossa programação. Hoje é quinta-feira, 1º de outubro. Estamos já no mês de outubro. Até às 9h30 da manhã, muita informação e prestação de serviço no seu rádio. Então vem para cá, para Folha FM, se informar com a gente, se informar aqui conosco. Aqui você se informa de tudo, o que é notícia aqui no estado, o que é notícia no Brasil e, claro, aquilo que é notícia no mundo e que, evidentemente, tem sua importância para cá também. Vamos aos nossos principais destaques desta edição.
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0: Roraima lidera volume de dinheiro apreendido pela Polícia Federal em investigações sobre crimes eleitorais em 2026. Helena Lima diz ter sido alertada sobre possível operação da Polícia Federal em sua casa. Falando em operação da Polícia Federal sobre crimes eleitorais, a Polícia Federal está com uma operação agora, viu? Fazendo operação para investigar suspeita de corrupção eleitoral. Aprofundamento das investigações revelou indícios da existência de uma estrutura voltada à cooptação ilícita de eleitores. Então fique atento que a gente vai já já trazer as informações dessa operação, a Operação Lemen da Polícia Federal. Policiais federais estão aí em endereços, né, ligados a essas pessoas investigadas, buscando aí provas sobre crimes eleitorais. Está inclusive bloqueando aí recursos, valores até o limite de R$4.228.100. Vamos já já trazer essa informação aqui para você no Bom Dia. CESAL homologa credenciamento de R$6.600.000 para a realização de cirurgias eletivas aqui no estado. A gente vai trazer os bastidores da nossa política, vai trazer também denúncias, né? Família de paciente com esquizofrenia denuncia falta de medicamentos há 3 meses no CAPS 2. Secretaria Municipal de Saúde informa que houve problema na distribuição dos medicamentos. Vamos trazer os detalhes. Forças de segurança mobilizam mais de 1.600 homens para as eleições em Roraima. Folha divulga pesquisas do INOP para cargos majoritários e deputados neste final de semana agora. Tudo isso e muito mais a partir de agora, aqui no meu, no seu, no nosso Bom Dia 100.3.
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0: Bem, vamos trazer, portanto, aqui as informações nesta manhã de quinta-feira, dia 1º de outubro. Lembrando aos nossos ouvintes, né, que o nosso WhatsApp está liberado para sua participação, 991152155, que é o canal da denúncia, o canal da opinião do ouvinte. Manda para cá a tua denúncia, a tua reclamação, a tua reivindicação. Vamos cobrar juntos aqui das autoridades competentes a solução para os problemas da cidade, a solução para os problemas do estado. Pelo mesmo canal, você pode manifestar aqui a sua opinião sobre o assunto que você quiser, sobre aqueles assuntos que estão em evidência nos noticiários locais e nacionais também. Fique à vontade para interagir, para colaborar aqui conosco. Seja um repórter, o nosso repórter aí na sua rua, no seu bairro, na sua comunidade. Vamos então iniciar esta edição aqui do Bom Dia 100.3, trazendo informações sobre essa operação da Polícia Federal, Operação Lemen, como nós noticiamos aqui. E o alvo dessa operação é a mãe do candidato a deputado estadual Jalcer Renier. Então a gente tem já os detalhes, a Folha já apurou, né, os detalhes, o alvo dessa operação da Polícia Federal. A Operação Lemen, que tem o objetivo de aprofundar a investigação que apura a possível prática de corrupção eleitoral e associação criminosa no contexto agora das eleições 2026. Então a Polícia Federal cumpre agora 6 mandados de busca e apreensão para investigar o envolvimento de cabos eleitorais do candidato a deputado estadual Jalce Renier, do PSDB. As ordens foram autorizadas pela Justiça Eleitoral. Foi apurado aqui pela Folha BV que dos alvos dessa operação da Polícia Federal de agora está a mãe do deputado Jalce Renier, a Itelvina da Costa Padilha. A reportagem também apurou que essa operação da PF é um desdobramento daquela prisão em flagrante de Jalcer, recentemente, ocorrida na semana passada. Ele foi solto após pagar uma fiança de R$20 mil. Então, a partir da apreensão de itens de celulares, documentos aí de R$19 mil em dinheiro vivo, os investigadores da Polícia Federal descobriram um possível plano para a campanha. Para a campanha comprar 12 mil eleitores com um investimento de cerca de R$4 milhões. Os crimes sob investigação incluem corrupção eleitoral e associação criminosa no contexto das eleições de 2026. A Justiça Eleitoral também determinou a aplicação de medidas cautelares diversas da prisão para os investigados, como a proibição de contato, entre eles a proibição de sacar dinheiro em espécie e o bloqueio de bens e valores até o limite de R$4.228.100. As medidas têm por finalidade preservar provas, impedir interferências na investigação e evitar a continuidade das condutas sob a apuração. A reportagem aqui da Folha BV entrou em contato com a assessoria da campanha e aguarda um retorno. Qualquer novidade, qualquer posicionamento a respeito dessa operação da Polícia Federal por parte, né, da campanha investigada, que é a campanha do candidato a deputado estadual Jalce Renier, do PSDB, a gente, claro, vai te informar aqui, tá? Essa operação, Operação Leme, da Polícia Federal, que aprofunda investigações, aprofundando aí, que é, aliás, né, o aprofundamento das investigações que revelou indícios da existência de uma estrutura voltada à captação ilícita de eleitores, envolvendo, repito, a campanha do candidato a deputado estadual Jalce Renier. E o alvo dessa operação, da Operação Leme, que cumpre aí 6 mandados de busca e apreensão, é a mãe do candidato, a dona Itelvina Padilha. 7h48 agora, quinta-feira começou bem movimentada. A gente vai trazer mais informações aqui, viu, sobre apreensões aí da Polícia Federal, porque o nosso destaque tem a ver, né, tem a ver com isso. Roraima lidera o volume de dinheiro apreendido pela Polícia Federal em investigações que envolvem aí crimes eleitorais, né, sobre crimes eleitorais só em 2026. Só uma ação recente foi apreendida no valor de R$4 milhões. Por esse fato, por essa ação, numa única ação, R$4 milhões, a Roraima está liderando o volume de dinheiro apreendido pela Polícia Federal em investigações que envolvem crimes eleitorais aqui em Roraima. A gente vai trazer já as informações aqui. E a candidata ao Senado, né, também Helena Lima, que disse num vídeo de ter sido alertada sobre possível operação da Polícia Federal na sua casa ou na sua empresa, enfim. Vamos trazer já as informações aqui, os detalhes para você que está ligado aqui no Bom Dia 100.3 na Folha FM, porque aqui você não perde nada. Aqui você fica antenado de tudo mesmo. E olha, à medida que vai chegando aí a data, né, da votação, o dia da eleição, muita coisa ainda nesses dias até lá vai acontecer, viu? Então fique sempre ligado aqui na nossa programação que você se informa de tudo. Vamos à previsão do tempo aqui para Roraima. Hoje, quinta-feira, a previsão do tempo para Boa Vista e o estado de Roraima indica aí temperaturas entre 24 e 34 graus, com sol, aumento de nuvens e chance de pancadas de chuva com trovoadas isoladas ao longo do dia. Tá? A previsão para hoje, dia 1º, pela manhã, sol com algumas nuvens e rápida elevação da temperatura. À tarde, aumento da instabilidade com previsão de pancadas de chuva e trovoadas. Probabilidade aí em torno de 50%. À noite, o céu permanece nublado e parcialmente nublado, com diminuição gradativa da chuva. Mínima temperatura de 24, máxima de 34, sensação térmica pode atingir aí até 40 graus nos horários mais quentes, tem sido assim todos os dias. E aqui na nossa capital, hein, agora, porque choveu agora pela manhã, caiu, né, um sereno, vamos assim dizer, não foi uma chuva, mas serenou. Tá 28 graus agora a temperatura, pelo menos está 2 graus abaixo de ontem, né, nesse mesmo horário por aqui. Ontem, se não me engano, já estávamos aí de 30, né, e sensação de 34. Agora nós estamos de 28 graus, predominantemente nublado, a sensação térmica de 33 graus, mas há esse alerta aqui amarelo. Há um alerta amarelo de tempestade aqui para a região norte do país. Vamos acompanhar, né, para saber se isso vai chegar por aqui. Neste momento, probabilidade de chuva é de 20%, agora aqui para a nossa capital, vento 6 km por hora, umidade 81%, a qualidade do ar está boa. Mas como eu disse, caiu um sereno aí fora há pouco, para pelo menos amenizar um pouco a temperatura, para que um vento venha mais friozinho, né, que fique uma temperatura mais agradável. Mas não quer dizer que está uma temperatura muito agradável aí fora não, de que está frio, tá? Apesar dessa de estar nublado, apesar de ter caído um chuvisco aí, mas a gente sente aquela sensação aí de quentura aí fora. Aquele tempo abafado, como é característico aqui dessa época do ano. Bem, a gente segue falando sobre Polícia Federal, sobre apreensões da Polícia Federal, porque é o seguinte: Roraima está liderando aí o ranking de dinheiro apreendido pela PF em investigações sobre crimes eleitorais no país. Então, Roraima é o estado brasileiro com o maior montante de dinheiro apreendido pela Polícia Federal em operações de combate a crimes eleitorais em 2026. A maior ação no estado ocorreu no dia 4 de setembro, quando os policiais encontraram R$4 milhões em espécie durante a abordagem a um empresário e a um policial militar aqui em Boa Vista. A corporação apura se o valor tinha relação com a campanha da deputada federal Helena Dazatur, do PSD, ao Senado, né? Procurada aí por meio de sua assessoria, ela afirmou não ter conhecimento de qualquer investigação sobre seu mandato ou conduta política. Mas a gente vai falar sobre o vídeo dela de a pouco, viu? Prevendo aí uma possível operação policial. Na última sexta-feira, dia 25, nós tivemos aquela ação policial também. Tivemos aquela ação policial aqui no estado que resultou na prisão de um candidato a deputado federal. Foi do Daniel Trindade, do PL, durante o cumprimento ali de mandados da Operação Cunhambebe. Aquela investigação apura a realização de cursos clandestinos de segurança privada e suposta formação de um grupo organizado para dificultar a atuação de órgãos públicos na terra indígena Raposa Serra do Sol. É claro que o candidato em entrevista aqui mesmo, a Folha BV, nega todas essas acusações e diz ser vítima de perseguição. Em todo o país, o montante recolhido já alcança R$30 milhões vinculados a ilícitos eleitorais desde o início do ano. Desse total, 19 milhões estavam em dinheiro vivo com candidatos ou intermediários, enquanto os 11 milhões restantes referem-se ao valor de bens recolhidos, como veículos, imóveis e telefones celulares. Num ranking por estados, Tocantins aparece na segunda posição após Roraima, com R$4.400.000 apreendidos, seguido aí pelo Pará, com R$3.290.000. Até setembro agora, a Polícia Federal abriu 1.194 inquéritos para investigar ilícitos no pleito em todo o Brasil. De acordo com os investigadores, as cédulas físicas continuam sendo a principal ferramenta usada em esquemas de compra de votos e Caixa 2. Para combater as irregularidades, a fiscalização acompanha movimentações atípicas no sistema bancário, monitorando saques fracionados e retiradas superiores a R$50 mil. Qualquer indício aí a Polícia Federal está sempre monitorando essas movimentações suspeitas, movimentações bancárias, aí ela prepara ali a operação. Então tá aí, com 4 milhões de reais recolhidos em uma única ação, naquela teve o envolvimento de um empresário e um policial militar, cujo dinheiro, supostamente isso, a Polícia Federal está investigando, seria para a campanha da candidata ao Senado Helena. Polícia Federal é que está investigando isso daí. Roraima lidera, portanto, apreensões da Polícia Federal em investigações eleitorais no país. Roraima sempre aí no topo, sempre liderando, né? Sempre liderando as coisas aí negativas. Principalmente os temas, né, ou as questões negativas, infelizmente. A gente continua falando sobre Polícia Federal, sobre crimes eleitorais, porque é o seguinte, a Helena Lima vai às redes sociais e diz ter recebido alerta sobre possível ação da Polícia Federal. Tá prevendo alguma operação da Polícia Federal aí contra ela? Porque a candidata ao Senado, Helena Lima, do PSD, usou aí os seus perfis sociais, ou oficiais, perdão, para revelar aos seguidores que recebeu informações sobre uma suposta operação da Polícia Federal que poderia atingir a sua residência ou empresa. A parlamentar relacionou aí os boatos a ataques de adversários na reta final do pleito e impulsionou esse conteúdo ali na internet. Não é a primeira vez que a candidata relata situação semelhante. Em junho do ano passado, Helena publicou o vídeo com teor idêntico, alegando perseguição política, 2 meses antes de ser alvo da Operação Caixa Preta, que apura crimes eleitorais. Então, nesse vídeo impulsionado, a candidata ao Senado, Helena Lima, diz ter sido alertada sobre possível operação da PF em sua casa. Alertada por quem, hein? Alertada por quem? Será? Quem que alertou a candidata Helena sobre essa possível operação da Polícia Federal? Então, entre rumores aí de uma ação da PF e investigações aí no topo do país, né, como nós trouxemos aqui, a candidata fala em ataques de campanha. 7h58, estaremos evidentemente atentos aqui a tudo que está acontecendo nessa política de Roraima, viu? Principalmente nos bastidores, as operações realizadas nessas últimas 2-3 semanas com essa, né, o Herreira? A Polícia Federal está bastante aí trabalhando, está trabalhando muito, está trabalhando bastante. Acredito que muitas denúncias aí sobre crimes eleitorais estão chegando lá naquele contato, naquele WhatsApp da Polícia Federal. Tem outras investigações aí de casos anteriores, de ações da Polícia Federal aí anteriores e que acabam aí culminando em outras ações também, ou poderão culminar daqui pelo menos para domingo. Como eu disse, muita coisa vai acontecer. Veja só que a quinta-feira já começa com essa operação, por exemplo, aí da PF, a Operação Leme, né, que mira a mãe do candidato a deputado estadual Jalci Renier, nessa operação que apura 4 milhões aí para suposta compra de votos. Rapaz, é muita grana rolando aqui nessa época de campanha eleitoral. Agora 7h59. Lembrando aos nossos ouvintes que nós estamos com imagens no YouTube. Vem para cá se informar conosco no YouTube, se você preferir. Se você preferir, venha para cá conosco assistir o Bom Dia 100.3. Caso você esteja aí no rádio, não, vou assistir no YouTube. Então vem para cá. Se você não recebeu a notificação, procure aí Folha FM 100.3 ou Rádio Folha BV no YouTube, aí no aplicativo do YouTube, no seu celular, na sua TV, e vem para cá conosco, tá bom? Aí você deixa o like, que é importante ter a meta aí na tela, a nossa meta de likes. É importante você deixar o seu joinha aí. Depois você vai no botão compartilhar e compartilha aqui a nossa live com quem você quiser. Manda nos grupos aí de notícias do WhatsApp, nos grupos que você faz parte aí da sua vizinhança, do seu bairro, da sua comunidade. Fica à vontade para participar, para interagir aqui. Quem não é inscrito ainda, inscreva-se e ative o sino para receber as nossas notificações, tá bom? E depois que você deixou o like, que você compartilhou, vem para o nosso chat e comenta. Deixa aí o seu alô, o seu bom dia, o seu recado aí para a gente. Deixa eu ver quem está conosco aqui na live já comentando. Julian Farias, tudo bem, Julian? Já compartilhou aí? Já deixou o like? Compartilha e deixa o like, viu? Ele diz, bom dia, amigo Natanael, estamos só há 85 dias para o Natal. Ele já está tão ansioso que ele está pensando no Natal. Temos eleições agora domingo e o Julian não está nem preocupado. Ele está já pensando lá na frente, lá no Natal, 85 dias. Ele está contando os dias, viu? Valeu, Julian, um abraço. Ele é Eliene Lima também. Tudo bem, Eliene? Bom dia. O Adriano Silva, bom dia, Natanael. Manda alô para mim aqui no Amajari, estou assistindo pelo YouTube. Valeu, Adriano. Em Amajari, sintonizado aqui com a gente. A nossa amiga Cate Batista. Bom dia, meu nobre Natanael, pois aqui em Mucajaí choveu à noite e agora pela manhã foi água. Olha só, chuva em Mucajaí, viu? E o tempo está nublado, diz aqui a nossa amiga Cate. Deus é bom o tempo todo, porque estava muito quente. Estava mesmo, viu, o Cate? Continua quente, né? Aí foi a pancada maior de chuva. Por aqui foi um chuvisco há pouco. Aí para o interior sempre chove mais, né? Então lá em Mucajaí o clima tá legal aqui, segundo a nossa ouvinte internauta Cate, nossa amiga Cate, sempre ligada. Margatênia, bom dia, meu amigo Natanael. Bom dia, Margatênia, tudo bem? Roraima, líder em comprar voto, diz aqui o Josué Cavalcante. Tudo bem, meu amigo Josué? Grande Cavalcante, está por aqui já conosco, por meio do perfil dele, Noticiar Notícias. O Matheus Lorenzoni, bom dia, Natanael, estamos aqui ligados em você, em Rorainópolis, Nova Colina. Valeu, olha só, rapaz, Nova Colina, Rorainópolis. Bom dia para todo mundo, valeu, valeu aí, Matheus Lorenzoni. Como é que tá aí Nova Colina, hein? Tá tranquilo? Como é que tá? Como é que tá a movimentação já para domingo, para as eleições? Rorainópolis está muito agitada, ô Matheus? Conta pra gente. Bom dia, Natanael. É muita grana desviada, diz aqui o amigo A3 Serviços Transporte Mudanças. O Antônio Emiliano, bom dia, Natanael. Valeu, Antônio. O Edgar José Gomes, bom dia, meu amigo. Estou ao vivo assistindo você no YouTube. Valeu, Edgar. Edgar Gomes. Sebastiana também chega por aqui. Bom dia, Natanael. Hoje aqui pelo YouTube. Que bom. Todo mundo conosco aqui vindo para o YouTube. Então vamos compartilhar, viu? Compartilhem essa live aqui. São 8 horas e 3 minutos agora. Olha, eu quero... eu fui ontem abastecer o carro lá no Raiar do Sol, lá na rua Estrela d'Alva, na Avenida Estrela d'Alva. Fui lá e eu tava lá, o funcionário lá me tava abastecendo outro carro do outro lado da bomba e olhou e reconheceu lá, né? Natanael, né? Rádio Folha, eu te ouço e tal. Que bom, fiquei feliz aí, obrigado ao amigo Wagner lá do posto Estrela d'Alva. Ele acompanha aqui a nossa programação, me reconheceu lá, foi lá falar comigo, dar aquele aperto de mão. Então um abraço aí ao nosso amigo Wagner, que trabalha lá no posto Estrela d'Alva do Raiar do Sol. E um abraço também para a sogra dele, a dona Lenilda. Ele disse que a sogra dele não perde aqui o Bom Dia 100.3, ouve todo dia. A Lenilda está lá no Cinturão Verde. Então um abraço aí, viu, Lenilda? Obrigado sempre pela audiência, pela companhia. O rádio é a companhia dela. E o Bom Dia 100.3 também me informou o Wagner. Então um abraço aí para o Wagner, para a família dele, para a sogra dele, a Lenilda, lá no Cinturão Verde. Muito obrigado pela companhia, pela audiência. Agora 8 horas e 5 minutos. Bom Dia 100.3 até às 9h30 da manhã, com informação e prestação de serviço no seu rádio. Eu tô perdido com esse monte de mouse aqui. Mas eu quero ir lá pro município do Cantá agora, porque é o seguinte, vai ter uma sessão agora lá na Câmara do Cantá, na Câmara de Vereadores. E a presidente lá da Câmara Municipal do Cantá, a vereadora Vanessa Lobo, ela convocou os parlamentares para uma sessão extraordinária marcada agora para as 9 horas da manhã de hoje, 1º de outubro. O objetivo exclusivo dessa reunião é eleger a nova mesa diretora, que vai aí comandar o poder legislativo por lá no biênio 2027-2028. Quem for eleito assume o cargo automaticamente no dia 1º de janeiro já de 2027. Então, as chapas interessadas em disputar aí o comando lá da Câmara do Cantá, formadas

Então a Câmara do Cantar fará eleição nesta quinta para escolher a nova mesa diretora. 8 e 7 agora. Vamos para o intervalo? 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Daqui a pouco a gente volta, trazendo mais informação no seu rádio. Vamos falar sobre vacinação de bebês de até um ano, que terá fiscalização reforçada aqui em Boa Vista. A CESAL homologando o credenciamento de R$ 6.600.000 para realização de cirurgias eletivas aqui no estado. E vamos trazer, claro, os bastidores da política, mais bastidores ainda. Os bastidores não pararam, viu? Então daqui a pouco, após o intervalo, a gente traz mais. Não sai daí, não desliga o rádio, não troca de sintonia de jeito nenhum, que a gente volta em instantes. Afinal de contas, a quinta-feira está bastante movimentada. É Roraima liderando aí com maior volume de dinheiro apreendido em operações da Polícia Federal no que se refere a crimes, né, eleitorais, agora em 2026. É candidato ao Senado, prevendo possível operação policial da PF na sua casa ou na sua empresa. É a Polícia Federal já também trabalhando, realizando operação, mirando mãe de candidato a deputado estadual, numa operação que apura um valor milionário aí para suposta compra de votos, R$ 4 milhões. Então, a quinta-feira hoje tá daquele jeito, do jeito que você gosta. Não sai daí que eu volto em instantes.

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0: 8:15, de volta com o Bom Dia 100.3 aqui pela Folha FM. Já mandou sua mensagem para cá para a gente, para o 991-15-2155. A gente vai falar já também do trabalho, né, das forças de segurança
1: principais
0: para as eleições 2026 agora. Forças de segurança aqui do estado que montam uma operação integrada para o primeiro turno aqui em Roraima, que acontece já neste domingo, dia 4 de outubro. Vamos trazer as informações em instantes aqui para os nossos ouvintes e internautas também. Mas deixa eu dar uma passadinha aqui no nosso WhatsApp, no 991-15-2155, quem que já está por aqui conosco. Bom dia, Natanael. Não me identifica. O negócio do pessoal aí da sucata com cobre, para tirar esse cobre do estado de Roraima, eles carregam um caminhão da seguinte forma: colocam cobre embaixo, em cima, coloca ferro e alumínio, aí vão embora. Eles levam esses cobres aí escondido, não paga imposto. Outra coisa, fala que é ferro ou alumínio que vai carregar no caminhão, mas na verdade, por baixo ali, eles colocam cobre. Olha aí, é o ouvinte que não quer se identificar, né? Falando aí dessa possível manobra para transporte de cobre, de forma clandestina aqui no estado. São os cobres aí das fiações, né, dos fios de energia que são furtados na nossa capital. E que são aí vendidos, negociados com o mercado clandestino. Bom dia, Natanael. Estou com meu amigo Manuel ligado no seu ótimo programa. Eita que a disputa está corrida na eleição proporcional, hein? Governo já sabe, né? Só ansioso para ouvir domingo pela 100.3. Nosso amigo Nertan Reis. Um abraço aí ao seu Nertan Reis, sempre ligado aqui conosco. Tá ansioso já e vai acompanhar aqui, né? Pela 100.3. Que bom. Bom dia, palmeirense, diz aqui o José Filho, corintiano. Tudo bem, José Filho? Um abraço. A nossa amiga Judite, que está lá em Alto Alegre, ela diz: bom dia, Natanael, em Alto Alegre, tudo tranquilo. Querendo chover, o tempo está bem fechado, serenando, um clima muito gostoso. E ela diz que está ligada aqui na Folha comigo. Tchau, valeu, Judite, obrigado, viu, pela sua participação. Continue aqui conosco. Tá, o tempo está prometendo lá, lá no município de Alto Alegre. Olha, o amigo Marcos, nosso amigo Marcos, motorista de aplicativo, está ligado aqui e mandou até um vídeo curto aqui de 6 segundos, dizendo: serenando aqui no Asa Branca agora. É, de fato. Tá serenando. Valeu, Marcos, um abraço, obrigado pela sua audiência, meu caro. Tem muita gente já, viu, acompanhando a nossa programação. Jaziel manda um alô para Neila, já sintonizada. Alô, Neila, bom dia. O Jaziel diz aqui: bom dia, Natanael, estamos sintonizados aqui na Folha FM no bairro Pérola. Que bom. Nossa amiga Leila é ouvinte aí, assídua também, diretamente do bairro Pérola. Temos um vídeo aqui, Herreira, o Miro mandou um vídeo para cá, tá ok? Oi? É? Será que é do interior? Então vamos lá, tudo bem, Miro? É chuva, né? Cadê o áudio, Herreira? Tem áudio aí? Roraimópolis.
2: Bom dia, meu amigo Natanael.
0: Bom dia, rapaz.
2: Que é do município de Roraimópolis, é o Miro, diretamente da Vicinal 44.
0: Vicinal aí, 44, olha.
2: Aqui, graças a Deus, desde ontem.
0: Chuvinha boa, rapaz. O estado chove
2: tá
0: mais,
2: chovendo,
0: né?
2: Abençoando nossas plantas. Aqui tava sofrendo, né? Tinha um pequeno bananal, uma plantaçãozinha de mamão aqui. Tava cruel, ó. Graças a Deus, chegou bem para abençoar.
0: Claro.
2: Eu miro, Vicinal 44, município de Roraimópolis. Bom dia para vocês aí, para todos os ouvintes.
0: Valeu, Miro, obrigado, viu, pela sua participação aqui. Que bom, a gente recebendo aí, né, agora mensagens do pessoal de Roraimópolis, Caracaraí, enfim. Teremos cobertura aí diretamente de Roraimópolis domingo, viu, nas eleições. Sim, teremos. Roraimópolis, Caracaraí, Iracema, Mucajaí. Teremos equipes por aí também, por esses locais. Fala, Josué, bom dia.
1: Bom dia, Natanael. Josué Cavalcante, bom dia aos ouvintes da Folha Boa Vista 100.3, a rádio das pessoas que amam Roraima. Roraima ainda está um destaque, né, Natanael, nas compras de voto.
0: Sempre.
1: Porque o estado aqui ainda é dessa forma. É por isso que diz aqui que quem tem dinheiro ganha, quem não tem não ganha. É comparado a outros estados que algumas pessoas não veem seus candidatos, não conhecem eles pessoalmente, capitais maiores, não, as pessoas não têm muito acesso ao candidato como tem aqui em Roraima. Isso facilita muito para que Roraima ainda seja um destaque. Estamos juntos, qualquer notícia voltamos com você. Bom dia a todos.
0: Cavalcante, valeu, 8h21. Bom dia, Natanael, as vacas estão voando em Roraima, diz aqui o Natan. Valeu, obrigado pela companhia. Olha, no âmbito aí de uma investigação eleitoral com 33 arguidos, a justiça determinou que o município de Iracema, a Câmara Municipal e uma construtora forneçam documentação. O foco principal incide sobre 17 transferências da autarquia para a empresa, totalizando aí R$ 5.490.000.

0: reais e 27 pagamentos efetuados pelo legislativo local. A audiência sobre o caso foi adiada devido ao período eleitoral. E nesta reta final, né, de campanha, enfim, a Justiça Eleitoral tem atuado aí ativamente na moderação de conteúdo online. O candidato Jonas Chagas, do Republicanos, conseguiu a remoção de um vídeo e a identificação de 3 perfis responsáveis. Foram também apagados 2 vídeos com ataques ao candidato Soldado Sampaio, do Republicanos, candidato ao governo, e a candidata Gerlane Bacarin, do PL, que conseguiu retirar, né, a candidata uma publicação, embora tenha aí visto outros 3 pedidos negados. As decisões reforçam a premissa de que a liberdade de expressão tem limites e a internet não é uma terra sem lei, como muitos pensam, né? Fez muito do que você publica ali, você posta, você é responsabilizado. Dependendo ali do grau, né, do que você posta, se incidir ali crime, aí você vai ter que responder na forma da lei. Não importa se foi na internet. E o Tribunal Regional Eleitoral de Roraima rejeitou por unanimidade o recurso do candidato ao Senado Márcio Junqueira, do PSDB, que tentava anular uma condenação por falsidade ideológica, argumentando que a citação via WhatsApp não era válida. Na outra frente, o tribunal ordenou o bloqueio de R$ 102.400 do Diretório Estadual do PRD. Do PRD. Adicionalmente, o Ministério Público Eleitoral solicitou a suspensão do Diretório Municipal do PRTB aqui em Boa Vista devido a contas não prestadas em 2025. 8 horas e 24 minutos, agora 8h24. Olha, apenas 4 dias do primeiro turno das eleições, 4 dias, né, contando aí com hoje, dia 1º, teremos o dia todo ainda pela frente, né? Uma sondagem do Datafolha revela que a maioria dos eleitores ainda não decidiu seu voto para o Congresso e Assembleias Legislativas. Para o Senado, 59% dos inquiridos não escolheram nenhum dos candidatos e 14% definiram aí apenas um. Para os cargos de deputado federal e estadual, a indecisão atinge os 57%. Essa pesquisa foi realizada entre 28 e 29 de setembro, com 2.016 eleitores. E olha, falando em pesquisa, falamos ontem aqui, durante a semana também, a Folha vai divulgar neste final de semana os resultados aí das pesquisas eleitorais realizadas pelo Instituto do Norte de Opinião Pública e Estatística, o INOP, para as eleições agora de 2026 em Roraima. Então, amanhã, sexta-feira, amanhã dia 2, 8 horas da noite, serão divulgados os levantamentos para presidente da República, para governador de Roraima e Senado. Essa pesquisa para presidente possui registro próprio e será divulgada junto com os levantamentos para os cargos majoritários, conforme informado pelo Instituto. Então fique sintonizado amanhã, 8 horas da noite, aqui na Folha FM, que você vai ter a informação dessa pesquisa do INOP, tá? Que vai ser divulgada aqui pelo Grupo Folha, para presidente, para governador e Senado. Já a pesquisa para governador e Senado foi registrada com escuta de 1.079 eleitores. Foram ouvidos aí. O levantamento tem nível de confiança de 95% e a margem de erro é de 2,98 pontos percentuais para mais ou para menos. Aí no sábado às 8 horas da manhã, será a vez da pesquisa para deputado federal e deputado estadual, tá? A Folha vai divulgar 8 horas da manhã do sábado a pesquisa junto ao INOP, claro, para deputado federal e deputado estadual. Então fique ligado aqui na nossa programação, no nosso site folhabv.com.br. Aí, no domingo, tem aquela. aquela da pesquisa da boca de urna, que acertou, inclusive, o resultado agora da última eleição que nós tivemos, da eleição suplementar no dia 21 de junho. Divulgamos aqui e mais uma vez o INOP acertou, né? E bem com... acertou praticamente até a porcentagem ali. Então, no domingo, dia da votação, no momento em que nós já estaremos aqui fazendo toda a cobertura, com a nossa cobertura do dia da votação, a Folha BV também vai divulgar a pesquisa de boca de urna do INOP para governador, senador, deputado federal e deputado estadual. Esse levantamento prevê entrevistas com 2 mil eleitores em 14 dos 15 municípios aqui de Roraima. O Iramutã não integra esse universo pesquisado. A pesquisa registrada tem nível de confiança de 95%, ali imagem de erro de 2,19 pontos percentuais para mais ou para menos. A coleta será feita nos locais de votação para essa aqui de boca de urna, com abordagem ali dos eleitores imediatamente após a votação. Conforme o registro, a divulgação da pesquisa realizada no dia da eleição poderá ocorrer a partir das 5 horas da tarde no horário de Brasília, o que corresponde às 4 horas da tarde aqui em Roraima. Então, assim que acabar a votação, 4 horas da tarde, vamos divulgar aqui a pesquisa boca de urna, tá? Então fique ligado, nós já estaremos no ar nesse horário aqui, então você vai ficar sabendo também pela Folha FM 100.3 aqui na nossa cobertura especial Eleições 2026. Então não esqueça, tá? Amanhã, 8 horas da noite, sai a pesquisa para presidente, governador e senado aqui para Roraima, e no domingo e no sábado de manhã para deputado federal e deputado estadual. Cacique do Pedro. Moruei, moruei, Cacique do Pedro.
1: Moruei, moruei, Natanael. Moruei, moruei, amigos ouvintes da Rádio Folha. Boca Cacique do Pedro. Natanael, mandar um forte abraço a todos os seus ouvintes do município de Normandia, do município do Iramutã, Boa Vista Rural. O seu Teomar Mota, na comunidade Lá Grande, um forte abraço. Ao seu Chaguinha, no banho do Chaguinha. Lago Grande também, e mandar um forte abraço a todos os ouvintes seus espalhados nesse nosso querido estado de Roraima. Um forte abraço, até a próxima, Natanael.
0: Obrigado, Cacique do Pedro. Obrigado aqui pela sua participação. E olha, final de semana agora, final de semana não, no início da semana que vem, dia 5 é aniversário do estado de Roraima, né? Então a gente, domingo tem votação, primeiro turno da eleição, aí na segunda-feira a semana já começa com feriado local, por conta do aniversário aqui do estado, 5 de outubro, viu gente? 5 de outubro é aniversário do estado, portanto feriado aqui pra gente. Não pra gente, né? Pra gente não, eu digo pro... é feriado local, feriado no estado, não pra gente aqui. Afinal de contas, estaremos aqui esmiuçando, né, o resultado das eleições, comentando, analisando o resultado das eleições de domingo, do primeiro turno. E quem sabe, já aqui trazendo convidados também na segunda-feira. Estou aí já entrando em contato, né, para viabilizar isso. Nosso amigo Gaúcho, rapaz, Gaúcho da Soja, tá ligado, um abraço, valeu, obrigado, sempre ligado aqui com a gente, valeu, Gaúcho. Bom dia, Natanael, boa quinta-feira para todos. E a nossa amiga Maria Laura, tudo bem, Maria Laura? Tá curtindo o clima aí em Mucajaí agora? Que a Cátia disse que tá bom o clima por aí. Bom dia, é o que a Polícia Federal tem que apertar mesmo. Polícia Federal tem que apertar mesmo, diz aqui o Nazareno. Parabéns, Polícia Federal, tem que arrochar. É o que diz aqui o ouvinte Nazareno. Recebemos um vídeo aqui, Herrera. Um vídeo aqui, uns áudios e essa foto aqui. Onde é? Tá pronto esse vídeo? Que já tava ok aí, né? Tá pronto o vídeo?
2: municipais anteciparem a eleição do segundo biênio a partir deste período do ano. Então a Câmara do Cantão.
0: Dá um radinho lá, do radinho, né? Tá ligado aí.
2: Para escolher a nova mesa diretora.
0: Olha aí. Olha o nosso ouvinte aí. Tem que colocar a foto do homem aí, coloca aí. Olha o vídeo aí do nosso ouvinte, rapaz. Está ouvindo aqui a gente. Ele só não mandou o nome aqui, mas eu acho que ele fala aqui no fala no áudio. Tem um áudio aqui, né? Tem um áudio aqui. Opa, esse aqui não, esse aqui é de anterior, esse aqui.
3: Oi, Natanael, aqui é o Edeilson.
0: Oi, Edeilson, tudo bem, rapaz?
3: Tô aqui na Guiana, aqui em Letem.
0: Olha aí, ouvindo no rádio,
3: na
0: viu?
3: Na comunidade rádio. Do Raiuá, ligado aqui todo dia no programa aí. Quando a Geisa Matos termina, eu já deixo aí no teu aí, assistindo até os últimos minutos aí.
0: Opa, que bom.
3: Entendeu? Ligado direto aí, o Edeilson Jabuti, aqui na Guiana, na comunidade do Raiuá.
0: Edeilson Jabuti.
3: Radinho aqui, pegando aqui.
0: Na Guiana.
3: Eu não desligo ele de jeito nenhum aqui da Rádio Folha, nem um pouquinho.
0: Olha aí onde a Rádio Folha alcança. 24
3: horas ligado, pra mim tá ligado aí nos bastidores da política aí.
0: Tá certo.
3: Entendeu?
0: Alô, gosta de ficar bem informado, né, o Edeilson?
3: Manda um alô aí pra nós aí, viu? Todo dia eu tô ligado, é o Edeilson Jabuti. Manda um alô aí pra mim aí, direto aí, que eu tô aqui direto ligado aqui, ó. Entendeu? Aqui trabalhando aqui em Letem, na Guiana, aqui numa empresa aqui, fazendo ponte.
0: Tá aí, tá numa empresa fazendo ponte lá em Letem, na Guiana, na República Cooperativista da Guiana, porém antenado aqui com a gente, nos ouvindo pela 94.7, né, em Bonfim. Então nós estamos na Guiana também, sinal da Folha, da Rádio Folha, chegando aí na Guiana. Um abraço pro amigo Edeilson, tá lá trabalhando, né, em Letem, porém com o radinho, olha aí, como ele tá no vídeo que nós estamos mostrando aqui, sintonizado aqui no Bom Dia 100.3. Valeu, Edeilson, um abraço, muito obrigado pela companhia, pela audiência e a todos aí também, seus colegas que estão trabalhando neste momento. Bom dia, Ney Neves, na sintonia aqui no sítio Renovação, manda alô pro meu amigo José Cimentel, em Boa Vista, tem deputado pagando 2.000 no voto, fica ligado, Polícia Federal, diz aqui, 2.000, rapaz, é? É, lá, não é 200 não, 2.000, e voto caro, hein? Próximo de Mucajaí, aqui o clima tá de chuva, diz aqui o nosso amigo Ney. Para a Secretaria de Saúde, CESAL oficializou a contratação de uma empresa especializada para reforçar o atendimento de cirurgias eletivas aqui em Roraima. Com investimento estimado em mais de R$6.600.000 por ano, o serviço abrange cirurgias gerais e especializadas, consultas pré e pós-operatórias e anestesia. A medida visa reduzir o tempo de espera dos pacientes do SUS na capital e também nos municípios do interior. E a cobertura vacinal de crianças com até um ano de idade na rede pública de saúde será acompanhada e fiscalizada aqui em Boa Vista durante o biênio de 2026 e 2027. A medida visa garantir a proteção integral à saúde infantil e a efetividade das metas do Programa Nacional de Imunizações na capital. O procedimento administrativo instaurado na Promotoria de Defesa da Saúde busca monitorar a aplicação de doses essenciais para a primeira infância nos postos e unidades de atendimento. A fiscalização vai verificar a regularidade do abastecimento de vacinas, a adesão das famílias ao calendário de imunização e o cumprimento das diretrizes de saúde pública no município. As ações de acompanhamento serão conduzidas pelo promotor de justiça Igor Naves, responsável por cobrar relatórios periódicos e indicar medidas para ampliar os índices de vacinação infantil aqui no município.

0: Agora 8 horas e 36 minutos, 8h36. Vai deixando o like na live, compartilhando e mandando sua mensagem também, comentando, né, e mandando sua mensagem de áudio, um minuto e meio, ou texto aqui para o nosso WhatsApp, 991-15-21-55. Agora, às 8h36, eleições aí, chegando o primeiro turno domingo, e as forças de segurança vão trabalhar de forma integrada, tá, numa operação aí para esse primeiro turno. Polícia Militar, Polícia Civil, Detran, reúnem mais de 1.600 agentes. Atuação que será articulada com o TRE aqui de Roraima, tanto na capital quanto no interior. Então as nossas forças de segurança do estado de Roraima montaram uma operação integrada para o primeiro turno das eleições gerais de 2026, que acontece nesse domingo agora, dia 4. Juntos, Polícia Militar, Polícia Civil e Departamento Estadual de Trânsito reúnem mais de 1.600 agentes com a coordenação articulada ao Tribunal Regional Eleitoral para garantir a segurança dos eleitores, dos locais de votação e também do material eleitoral aqui na capital e no interior. A gente vai ouvir agora aqui no Bom Dia 100.3 a comandante-geral da Polícia Militar, Coronel Valdeane, falando sobre essa operação, sobre essa grande operação, essa operação integrada para o primeiro turno agora das eleições.
1: A participação da Polícia Militar nas eleições 2026 será realizada de forma integrada com todas as forças de segurança. Então, Polícia Civil, Secretaria de Segurança, Polícia Rodoviária Federal, Polícia Federal e bem como também com a Justiça Eleitoral através do nosso Tribunal Regional Eleitoral. Importante dizer que no dia das eleições nós teremos o nosso centro de controle e comando funcionando, onde essa central estará com todas essas unidades trabalhando de forma integrada e acompanhando todas as ocorrências e intercorrências das eleições no ano de 2026. A corporação ela atuará de forma imparcial, combatendo os principais crimes eleitorais que ocorrem em dias de votação, então as bocas de urna, o transporte irregular de eleitores, e a corporação estará realizando policiamento ostensivo em toda a capital e em todo o interior, atuando de maneira preventiva para que esses crimes sejam reprimidos e, se realmente detectados, serão devidamente encaminhados à Polícia Federal para que sejam adotadas providências cabíveis.
0: Pois, o maior efetivo é o da Polícia Militar, com cerca de 1.400 policiais distribuídos entre Boa Vista e os municípios. A Operação Eleições 2026 tem período principal aí nos dias 3 e 4 de outubro. Então, o sábado, né, o dia que antecede aí a eleição, e também no dia da eleição, dia 4, com deslocamento antecipado de equipes para localidades de difícil acesso no interior. O planejamento prevê policiamento ostensivo nos locais de votação, patrulhamento nas áreas de maior circulação de eleitores, segurança das instalações da Justiça Eleitoral e dos polos de transmissão, além da guarda e escolha de urnas também. Agora 8h40. 8h40, João está por aqui conosco. Bom dia, João.
2: Alô, bom dia, Natanael.
0: Como é que vai?
2: Aqui é o João, aqui do Alto Alegre. Rapaz, deixa eu te falar, Natanael. Rapaz, eu tô ouvindo aqui a Rádio Folha. Aliás, eu vou lhe falar uma coisa. Cada dia, a sintonia dela tá melhor. Limpa, limpa aqui, não tem um chiado agora. Olha você conversando aqui, olha só a tua voz.
3: Os postos e unidades de atendimento. A fiscalização vai verificar a regularidade do abastecimento de vacinas, a adesão das famílias ao calendário de imunização e o cumprimento.
2: Tá ouvindo, Antônio?
0: Tô ouvindo.
2: Bom demais, a Rádio Folha aqui no Alto Alegre tá top de linha. Eu acho que tá mais limpo do que eu conversando com você pessoalmente. Não tem uma chiadeira, não tem nada. E outra, ela passa o rádio, passa o dia inteiro ligado, o dia todo. Com distância de 50 metros, 60, 80 metros, eu deixo o rádio aqui ligado. De lá, onde eu tô fazendo, eu moro aqui numa chácara, de lá eu tô ouvindo você direto. Tá? Muito bom o programa. Valeu, Natanael. Um abraço pra você. Bom dia.
0: Obrigado, João. Aí em Alto Alegre.
2: Rádio Folha FM.
0: Isso, a rádio das pessoas que amam Roraima. Valeu, obrigado, João, em Alto Alegre, acompanhando e com o sinal da rádio muito bom, viu? Sinal da rádio. José Cavalcante, essa compra de votos é de 2 mil, o preço está bom. Lula está comprando por R$ 91 e fiado ainda?

0: Lorival Braga. Tudo bem, Lorival? Bom dia.
1: Bom dia, doutor Daniel Velho. Bom dia aos ouvintes aí do programa. Bom dia, 100.3. Estou aqui já no Senador do Campo, semana madrugada do sul do estado. E tá como eu disse, na quarta temporada, numa operação. Só um que eu vi, estão começando a fazer aquela ponte de madeira lá na Aquele Igarapé, que fica sob Igarapé, Baruaninha. E o presidente da associação ligou para mim e disse que estava fazendo de madeira. Mas eu quero dizer, presidente, que o Denit está sem recurso para fazer essas pontes concretas, muitas pontes. Até agora não sei se tiver o recurso. Se tiver, se algum do Denit quiser me mandar alguma informação, pode, você me manda informação, tá bom? O Denit ele está sem recurso. Né? Eu quero também dele já avisar, para aquela turma boa da Raposa do Sol, daquela 433, segundo me avisaram também, que não tem recurso para fazer manutenção boa, uma boa manutenção ali, tá, gente? Ali é governo federal. Estou falando daquela B4-133, que sai do Contão, até chegar na 4401 ou na 174, tá? Eu sei que agora nessa campanha, muito mentira para vocês aí, tá? Dizendo que eu colocar até asfalto, mas isso não vai acontecer não, tá? Porque nós fazemos diretamente com a fonte. Nós temos diretamente com a rapaziada do Benito que explica para nós, tá bom? Tem campanha para tanto candidato aí, que não tem nada a ver, deputado federal, deputado estadual próximo do recurso. Só que tem a ver é deputado federal, realmente, deputado federal, senador, mas a informação que eu tive pouco tempo atrás, que não tem recurso, tá bom? Tô avisando logo aí, tá bom? E, doutor, a primeira vez que eu tô vendo a Polícia Federal avisar, diz que vai dar marco-leixo na casa de candidato. Sempre é assim, quando prende, diz que é perseguição política. Dinheiro está caindo igual folha de pau.
0: Valeu, Lorival. Obrigado aqui pela sua participação.
2: Oi, Natanael, bom dia. Aqui é a Maria que tá falando.
0: Oi, Maria.
2: Manda um abraço aqui pro pessoal na loja de material de construção aqui no Cambará. O seu Edson é um funcionário aqui que ele fica com o celularzinho dele.
0: Alô,
2: no bolso,
0: seu Edson.
2: Ouvindo seu programa todos os dias. Mande um abraço, Edson Moreira, e para toda a turma aqui na loja de material de construção no Cambará.
3: Muito obrigado, tenha um bom dia.
0: Obrigado, viu? Lá na Avenida São Sebastião, né? Na CP Materiais de Construção. Obrigado, viu? É Amparo, né? E o nosso amigo Edson Moreira, sempre ligado aqui na nossa programação, com o celular ligado, tá lá no é a Maria, né? Tá lá no com o celular ligado, tá no trabalho, porém aqui sempre sintonizado na 100.3, acompanhando o Bom Dia. Então um abraço aí pra Maria também e um abraço pro seu Edson. São ouvintes aqui do Bom Dia, lá na CP Materiais de Construção. Um abraço para toda a turma, aliás, né, que tá lá sintonizada com a gente. Alô, Givaldo, nosso amigo Givaldo do táxi, rapaz de Amajari.
4: Bom dia, Natanael. Uma boa quinta-feira, meu amigo. Manda um alô para nós aqui no município do Amajari. Eu tô na estrada, tô aqui na estrada, sentido Boa Vista. Manda um alô para nós e para os meus passageiros aqui no carro, 001.
0: Ok, pronto. Já foi, já tá. Já mandou, viu, Givaldo? Um abraço aí, obrigado pela sua companhia. Bem, 8h44. Agora, falando sobre os locais, né, de votação, os locais, as escolas que serão usadas como locais de votação. Aí muitos perguntam, e aí, vai ter aula amanhã, vai ter aula na sexta? As escolas estaduais usadas como locais de votação terão sim aulas normais, viu? Na sexta-feira, portanto, amanhã. Vai ter folga não, hein? Tá pensando? Vai pensando. As escolas da rede estadual de ensino que serão utilizadas como locais de votação nas eleições de 2026 nos 15 municípios terão aulas normais amanhã, dia 2. As unidades serão disponibilizadas à Justiça Eleitoral na manhã de sábado, dia 3, tá? Para a preparação aí dos espaços e instalação das urnas eletrônicas. Aqui em Boa Vista, entre capital e zona rural, 59 escolas estaduais estarão à disposição do processo eleitoral. No interior e nas comunidades indígenas, 100% das escolas também serão utilizadas como locais de votação. Lembrando que a disponibilização das unidades, né, no sábado atende à solicitação do TRE. Cada escola terá um servidor responsável para acompanhar a entrega ali do espaço à Justiça Eleitoral e prestar o suporte necessário durante a organização dos locais de votação. 8h46 agora. O João mandou mais uma mensagem para cá? Mandou, né?
5: Bom dia, Natanael. Natanael, bota meu áudio aí para me ouvir, Natanael, que eu tô aqui na escuta do programa, eu quero ouvir aí minha voz aí na Rádio Folha. Bom dia, Natanael, para você.
0: João, eu acabei de colocar o teu áudio, esse que você enviou para cá às 8h36, tá bom? Eu já coloquei o seu áudio. Já coloquei aqui, tá bom? Primeiro áudio que você enviou aqui foi colocado no ar. Você cochilou aí, viu? João cochilou, rapaz. Não ouviu não, João? Coloquei, rapaz. Tá gravando aqui. Vai ouvir de novo a voz dele. Bora lá, manda aí, João. Manda aí.
1: Não, rádio, não, o Natanael, eu não ouvi porque eu fui botar comida ali pros cachorros. Por isso que eu não ouvi de na rádio. Eu tava com sentido nos cachorros.
0: Tá bom, mas já foi colocado sim, tá bom, João? Valeu, um abraço. Olha aí a Sandra lá do Conjunto Cidadão. Valeu, Sandra, um abraço. Obrigado aí pela sua audiência. Bem, 8h47, informações agora com o nosso repórter 100.3, Alcir Marques. Fala, Alcir.
6: Isso mesmo, Natanael. O governo do estado realizou no dia de ontem, quarta-feira 30, o lançamento do SEGAD Digital, projeto voltado à digitalização de serviços, informações e processos destinados aos servidores públicos estaduais. O projeto será implantado de forma gradual e prevê serviços como consulta à ficha financeira, contra-cheques, dados funcionais, férias e afastamentos, além de notas e resultados de avaliação de desempenho. O secretário da Gestão Estratégica e Administração, Manuel Batista, falou da sua alegria em relação ao início do programa e das suas expectativas para algo novo que aproximará a sociedade da secretaria.
7: Hoje é um dia muito feliz, muito alegre. Nós estamos dando início aí ao lançamento desse programa, o projeto SEGAD Digital, né, com a participação da SEGAD por meio do MP e da SEGOD. Isso é uma parceria, né, uma parceria de Estado para que nós possamos gerar esse produto. E as expectativas, elas são muitas, né? Porque quando vem algo novo, algo que vai facilitar, vai aproximar a sociedade da nossa instituição, da Secretaria de Gestão e Administração. E a ideia é que até meados do mês de novembro, início de dezembro, nós já tenhamos ali a primeira versão, né, da nossa plataforma, onde os nossos servidores vão ter acesso aos serviços que estarão disponibilizados nesse primeiro momento. Posteriormente, nós iremos, né, atualizar, ouvindo o servidor, ouvindo as classes, para que nós possamos ir implementando essa plataforma e oferecendo mais serviços.
6: O secretário do Governo Digital, Paulo Martins, ressaltou o que visa a nova plataforma e nos trouxe detalhes.
8: Na verdade, é uma grande plataforma, né? Que é um container que está dentro do outro container. A gente expressou rapidamente aqui o portal de serviço, que vai ser lançado em breve, e dentro dele dá o projeto, subprojeto, que é o SEGAD Digital, onde ele visa aglomerar todos os serviços hoje que existem em presença física, tanto dentro do ambiente da CESAL, para que eles possam ser digitalizados e as pessoas, não só o servidor público, como a comunidade em geral, a população em geral, possa fazer uso desses serviços. Aí assim a gente está atendendo, além dos princípios básicos da administração direta, como indireta, eficiência, transparência, celeridade, dentre outros, a gente está atendendo as leis que são preconizadas federais, como a digitalização de serviços. Isso assim como existe o GovBR, esse é o Gov Roraima, isso está preconizado em lei, então todos os seus estados da federação têm que ter o seu portal de serviço. A gente já vem trabalhando há quase um ano e meio nesse projeto e agora a gente começou a liberar para as secretarias, com a parceria Secretaria SEGOD, para que a gente possa fazer a digitalização desses serviços.
6: O presidente do Sintraima, Francisco Figueira, nos contou como surgiu o início dessa ação conjunta.
9: Essa ação conjunta surgiu da necessidade de realmente modernizar e otimizar os serviços dentro da Secretaria de Administração. Quando nós chegamos aqui na Secretaria de Administração, como servidor, nós víamos de fora a dificuldade que era de ter essas informações dos servidores. Então, por que não modernizar, trazer aqui do meio digital? Nós temos o celular que acessa dados em todos os lugares. Então, por que não colocar isso, né, transformar isso num portal, transformar isso numa acessibilidade, desburocratizar o sistema, trazer eficiência para a administração pública? Então, nós trabalhamos isso. E hoje é uma satisfação muito grande ter início aos trabalhos de fato.
6: O ambiente também permitirá solicitações e acompanhamento de processo e demandas administrativas. Alcir Marques, de volta com você no estúdio.
0: Bem, 8 horas e 51 minutos agora. Intervalo aqui no Bom Dia. Já a gente volta trazendo mais informação no seu rádio. Antes, um abraço aqui para a Luciene, lá em Mucajaí, está sintonizada com a gente. Ela que diz bom dia, Natanael. Manda um alô aqui para a Isabela e a Manu. e o famoso Rayan, o gordinho gostoso, aqui em Mucajaí. Muita chuva aqui, graças a Deus. Todos na sua escuta. Bom dia, meu amigo. Valeu, obrigado, Luciene. Aí em Mucajaí, sintonizada com a gente, a toda essa turma também, Isabela, Manu, Rayan e toda a família. É rapidinho aqui o intervalo e já eu volto.
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0: 8 horas e 58 minutos, 2 minutinhos para as 9 horas da manhã e já estamos aqui com o último bloco do nosso Bom Dia. Bem, temos agora informações aqui sobre um acidente de trânsito, tá? Então coloca na tela aí, Herrera, para quem já nos acompanha pelo YouTube, imagens desse acidente para a gente ver aqui. Foi um acidente envolvendo um motociclista e um ciclista. Inclusive o ciclista ficou gravemente ferido. Foi atendido lá pelo Serviço Móvel de Urgência, o SAMU, Serviço de Atendimento Móvel de Urgência. A equipe do SAMU esteve lá no local. Esse acidente foi na Avenida Ataíde Teve, lá no bairro Alvorada. Estamos com imagens aí na tela, para você que nos acompanha pelo YouTube, desse acidente que ocorreu agora pela manhã, há pouco, lá na Avenida Ataíde Teve. Já se observa nesse momento, né? Imagens aí do nosso repórter invisível, tá? São imagens aí do nosso repórter invisível lá na Ataíde Teve, acompanhando aí de perto os primeiros atendimentos ali desse acidente de trânsito, tá? Entre um ciclista e um motociclista. Se bateram ali, rapaz. E o ciclista ficou bastante machucado, ficou gravemente ferido e foi levado pelo SAMU para o pronto-socorro, tá? Teve ali receber os primeiros atendimentos, como a gente observa na imagem, pelas equipes do SAMU. Já estavam lá as equipes do SAMU, já havia também viaturas da Polícia Militar por lá, prestando ali também tomando evidentemente ali as medidas cabíveis, né, no local do acidente. E a vítima aí, o ciclista, que ficou gravemente ferido, foi atendido e levado para o hospital, foi levado para o pronto-socorro. Então, mais um acidente de trânsito aqui na nossa capital. Toda manhã, todo dia, aliás, né, tem acidente de trânsito. E aí, mais um. Avenida Ataíde Teve, bairro Alvorada, um acidente envolvendo um motociclista e um ciclista. Ciclista que ficou gravemente ferido. Tomara que se recupere. Foi atendido no local pelo SAMU e levado para o pronto-socorro. 9 horas em ponto agora. Olá, Natanael. Rádio Folha. Gostaria de relatar um problema grave com esgoto na nossa rua. Eles vieram consertar ontem à tarde, mas nem 2 horas depois, por volta das 7 da noite, estourou tudo de novo e ficou ainda pior. O cheiro está insuportável no meio da rua, a ponto de ninguém conseguir aguentar. A situação estourou com tudo e precisamos de uma solução urgente. Lá na Rua Ouro Verde, no Jardim Primavera. Trouxemos aqui ontem a reclamação do ouvinte, o vídeo, inclusive, Herrera. Tem aí o vídeo, o esgoto invadindo ali a rua, né, aquela água podre, invadindo a rua. E também as calçadas ali das casas, as entradas das residências ali afetadas. Risco, né, de as pessoas adoecerem ali, crianças, idosos e tudo, porque esse esgoto estourado já tinha pelo menos ali uns 3 meses, né? Há cerca de 3 meses que esse esgoto estava nessas condições lá na Rua Ouro Verde, no Jardim Primavera. Aí ontem, eu lembro, o Roberto mandou para cá. Ontem não, foi na terça. Na terça-feira, o Roberto mandou para cá cobranças, né? Mandou o vídeo mostrando ali toda a situação, nós colocamos aqui no ar. Pedimos que uma equipe da CAE fosse até o local para resolver o problema, para resolver essa questão. E ontem, o Roberto nos informa, esteve lá uma equipe da CAE para resolver o problema, consertaram à tarde. Só que quando foi 7 horas da noite, o esgoto, ó, estourou de novo. Tá lá do mesmo jeito. O cheiro insuportável, no meio da rua. O pessoal ali não consegue aguentar mais essa fedentina, esse odor horrível. E estão pedindo providências mais uma vez para lá. Então, aqui a imagem que ele nos mandou na terça. Realmente lá tá feio, tava feio. Foi a equipe. Já havia pedidos aí na CAE, provavelmente também ouviram aqui na nossa programação. Foi uma equipe lá, consertou ontem à tarde, só que quando foi à noite estourou de novo. Ou seja, fizeram um trabalho paliativo ali que não resolveu o problema. E de fato esses problemas, o problema não é resolvido definitivamente. Aí toda semana é a mesma coisa, ou todo mês é a mesma coisa. Você vai lá, desobstrui o esgoto, limpa, tira ali o que está causando o problema, mas daqui a pouco de novo volta a mesma cena. E o mesmo aconteceu lá na Rua Ouro Verde, no Jardim Primavera. O pessoal lá está aguardando mais uma vez a CAER para resolver esse problema, porque o pessoal lá não está aguentando mais. Bom dia, Natanael. Manda um alô para meus parentes lá na comunidade indígena Santa Inês, município de Amajari, para o Pedro e família no Surumu e para todos os meus familiares espalhados no estado. É o Alex de Bonfim. Tem a família grande, o Alex. Olha, a Selma nos mandou aqui, Herrera, uma situação aqui. E a gente vai já, que ela mandou um áudio, né, também aqui pra gente. Enquanto isso, aqui na live do YouTube, nosso amigo Wellington Brito. Tudo bem, Wellington? Bom dia, amigo Natanael. Estamos ouvindo a 100.3. Você faz a grande diferença, meu amigo. Deus te abençoe. Obrigado, viu, meu amigo Wellington. Wellington Brito sempre sintonizado. José Quintans também. Bom dia, ligadinho. Valeu, José Quintans. O LD Pepino, é ID Pepino. Compra de votos. Azuil de Paula, bom dia, Natanael, aqui no Apiaú. Deu uma abençoada chuva. Ainda agora, que Deus continue nos abençoando, meu amigo. Valeu, Azuil de Paula. Bernardes, o poder do STF vem da corrupção. Quanto mais políticos corruptos, melhor para os ministros. Assim, eles podem chantagear esses corruptos e se perpetuarem aí no poder. Por isso é importante as boas escolhas, né, na eleição. O professor Júlio Pinto, feliz mês de outubro, amigo Natanael. Abraço, valeu, professor Júlio. O Jarbas Soares, bom dia, Natanael. Manda um alô aqui para o seu Hélio de Rorainópolis e o Miro de Rorainópolis também, aí da Vicinal 44. Participou aqui conosco, mandou um vídeo, inclusive, o Miro, viu, Jarbas? Um abraço aí para o seu Hélio também, sintonizado aqui conosco. O Vitor Macedo, bom dia, Natanael. Essa chuva foi o meu candidato que mandou. Tamo junto. Candidato dele que mandou a chuva. Todos os homens são iguais, porém os melhores nasceram em outubro. Dia 21 tá chegando. Então é aniversário do Vitor Macedo, dia 21 de outubro. Os melhores nasceram em abril, ô Vitor. Eu sou de abril. Aqui, cada um puxando pra sua sardinha, né? Maria de Jesus, bom dia, Natanael, aqui no bairro Silvio Leite. Valeu, Maria de Jesus. A turma toda ligada aqui com a gente. Muito obrigado. A turma que está compartilhando, que está comentando também na nossa live e deixando o like. Ok, aqui, vamos colocar no ar o áudio da Selma. Ela nos mandou aqui uma foto, uma imagem. Coloca aí na tela, Herrera, para quem está conosco no YouTube. De um local aí tomado por galhadas, né? E lixo também espalhado. Vamos saber aqui com a Selma onde é isso, viu?
1: Feliz dia de mês de outubro para todos nós.
0: Amém.
1: Que seja um mês abençoado e de vitórias e de conquistas. Natanael?

0: não passou.
1: Tá aí, o pessoal tá jogando também aí, né, o Selma, pelo visto, né? Então, tá acumulando aí lixo e galhadas. Lixo e galhadas aí. E olha, essas galhadas secas, né, lixo, plástico ali, passa alguém aí e toca fogo, isso vai ser um perigo aí pras residências, né? Então, para evitar isso, a Selma tá pedindo aqui que a prefeitura mande logo lá para a equipe, né, para limpar, para levar esse lixo lá, essas galhadas, porque tá feio o negócio lá. Rua Altair Pereira de Melo. Olha, o Ney lá no Silvio Leite também tá cheio de tampa de esgoto estourado. E cai no igarapé. Cadê as autoridades? É o Ney. Passageiros que chegaram de Manaus, dois já me relataram muita chuva de Caracaraí até Iracema, diz aqui o Josué Cavalcante. Os passageiros que chegaram aí de Manaus já relataram para ele aí que muita chuva de Caracaraí até Iracema. Pois é, já choveu no Cajaí, então para ir para essa região sul deve estar chovendo bastante agora pela manhã. Já deve ter chovido mais, né? Fala, Tarcísio. Bom dia, meu cara.
2: Bom dia, Natanael. É, Natanael, e o ladrão arregou do debate da Globo hoje, né? Mas é até compreensível, né? Tanto escândalo, tanto roubo, tanta fala abjeta que tem que fugir mesmo do debate das perguntas, né? E isso só mostra o desespero, né, Natanael? As últimas pesquisas que estão saindo aí antes da eleição já mostram o Flávio à frente, né? Até ontem saiu a pesquisa GERP, que já mostra o Flávio no primeiro turno.
1: E a Big Data.
2: No segundo turno já mostra o Flávio com 50% contra 43% do ladrão, né? Então... já tá em modo de desespero, né? E pode apostar aí, Natanael, que nesses últimos 3 dias aí as pesquisas vão começar a ajustar a realidade, entendeu? Que não tem mais como esconder. Que o ladrão tá muito atrás já, né? E até o Datafolha, ou o Datalula, quer dizer, o Datafolha vai começar a ajustar aí na sua próxima pesquisa.
1: Pois é, o Lula parece que não vai mesmo a esse debate, né? Preferiu não ir, tá? O Flávio vai. Vai aproveitar, né? Inclusive. O PT, a campanha do Lula, está temendo um desgaste com essa ausência do presidente nesse debate. Está temendo aí um desgaste. Porque a campanha estava dividida, uma parte queria que o Lula fosse para esse debate, mas outra não. Inclusive ele mesmo, ele que não quer ir. A verdade é essa. É o Lula que não quer ir para o debate. O Flávio confirmou presença. É porque é o seguinte, a campanha do Lula está temendo críticas, sem a oportunidade ali de estar lá, por exemplo, para se defender das críticas que vai receber, sem dúvida, dos candidatos que ali vão participar, do Flávio, do Caiado, do Zema, e o púlpito do Lula estará vazio, como é de praxe, quando o candidato não vai, o púlpito fica ali, vazio com o nome do faltoso, né, do candidato faltoso. O Flávio, ele estaria aí, ou está, né, claro, se preparando, está treinando um tom mais moderado, é o que dizem aí os bastidores da campanha do candidato, né, à presidência da República pelo PL, Flávio Bolsonaro. Ele quer transmitir segurança ali, portanto, está inclusive preparado para responder as perguntas polêmicas ali que com certeza vão surgir durante esse debate. Fala, Ezequias. Bom dia.
3: Estamos aqui em Solo Roraima.
1: Olha aí, chegou o Amaral. Nosso amigo Ezequias.
3: No estado de Roraima. E não deu puxão da não, né? Mas quem não queria interferência da autoridade estrangeira nas eleições, parece que vai ter acesso, né? Esse ano é bastante diferente.
1: Valeu, Ezequias. Bem-vindo novamente. Tava pra fora aí trabalhando, né?
4: Bom dia, Natanael. Nosso final de
1: tudo
4: semana
1: bem, Creuza?
4: Na quinta-feira. Seja abençoado todos os dias. Natanael, você falou aí de um sereno. Natanael aqui, graças a Deus, deu uma chuva agora de madrugada. uma chuva que o quintal ali pra trás ficou alagado.
1: Eita.
4: Mas uma chuva boa, os papagaios tão assanhados nos pés de açaí que você nem imagina. E eu também tô escutando.

0: escutando aqui. Quanta sujeira nas políticas, né, Natanael? E a gente não tem nem vontade de votar. Eu com 75 anos, não sei nem se eu vou botar as caras lá pra votar, não. Só se eu quiser, porque se eu não quiser, ninguém vai me obrigar a ir votar. Mas eu vou te falar uma coisa. Esse povo que é pego com dinheiro era pra estar na cadeia. Não era nem pra estar falando ainda em casa e querendo arrumar mais dinheiro pra comprar voto. Era pra já estar preso. Aí pronto. Acabava com toda a patifaria. Bom dia, Natanael. Aqui tá uma delícia. Tá nublado, bem friozinho. Tá maravilha. Bom trabalho pra você.
1: Olha, 9 horas e 13 minutos, a gente atualiza as informações aqui. Mais um dia difícil aqui para Jalcer Renier. Foi preso. Jalcer Renier acaba de ser preso de novo, viu? Após revogação aí de soltura. A gente já tem imagens aí para quem nos acompanha pelo YouTube do candidato Jalcer Renier, candidato a deputado estadual. No início aqui do Bom Dia 100.3, falávamos, né, da operação da Polícia Federal que mira, inclusive, a mãe dele. Já está no nosso site isso, falando da operação LAME, da Polícia Federal, que investiga a suspeita de corrupção eleitoral envolvendo aí a campanha do candidato a deputado estadual Jalcer Renier, inclusive com vedação à realização de saques em espécie, bloqueio de bens e valores até o limite de R$4.228.100, dinheiro que seria para compra de votos. E agora a informação atualizada é de que Jalcer Renier está preso. Foi preso pela Polícia Federal agora pela manhã, de forma preventiva. Ele que está no PSDB, disputa uma cadeira ali na Assembleia Legislativa nas eleições de agora. Essa prisão ocorre após o Ministério Público recorrer contra a soltura dele, mediante pagamento daquela fiança de R$20.000 na semana passada, cujo valor a Justiça, a autorização, a devolução, inclusive, desse valor. Foi revogada a soltura dele. E nos autos, a Polícia Federal também se manifestou contra a soltura do Jalcer Renier. A própria Polícia Federal foi contra a soltura dele, mediante aquele pagamento de fiança de R$20.000. Jalcer Renier foi preso na semana passada, em flagrante, por supostos crimes de corrupção eleitoral e associação criminosa. Com ele, a Polícia Federal apreendeu celulares, documentos e aquela quantia de R$19.000 em espécie, que configurariam em tese para a Polícia Federal supostos crimes eleitorais. Ele foi preso novamente no âmbito da mesma operação que mirou a mãe dele, a Itelvina Padilha, como resultado de elementos encontrados na ação que mirou o ex-deputado. A defesa e a assessoria de campanha de Jalcer Renier ainda não se manifestaram sobre o assunto. Então, mais uma vez, Jalcer Renier preso pela Polícia Federal, após a revogação da soltura dele, daquela primeira prisão que ocorreu na semana passada, em que ele saiu mediante pagamento de fiança, mas o Ministério Público se manifestou contra a revogação dessa prisão. A própria Polícia Federal também foi contra. Aí, hoje, no âmbito dessa operação que investiga a mãe de Jalcer Renier, que apura inclusive R$4 milhões para a suposta compra de votos, ele foi preso, porque teve a soltura em relação à prisão da semana passada revogada. Então a Polícia Federal já aproveitou e o prendeu novamente. São as informações atualizadas para você aqui no Bom Dia 100.3. As notícias vão acontecendo e a gente vai te atualizando de tudo.
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1: Sim, Bom Dia 100.3. Movimentado hoje, hein? Movimentado, Bom Dia 100.3, mano. 9 horas e 17 minutos. Antônio de Lima, tudo bem, Antônio de Lima? Bom dia, meu cara. Obrigado pela sua participação. Quem mais está por aqui conosco, rapaz? Bom dia, meu amigo Natanael. Sou eu, João. Estou aqui na casa do senhor Tonhi e da dona Fatinha, que escutam você todos os dias de manhã. Manda um abraço para eles. Alô, seu Tonhi e a dona Fatinha. Nosso amigo João Norri, né, que está aqui passando esse recado para a gente. E o cowboy, hein?
3: Natanael.
1: Alô, cowboy.
3: Bom dia, meu amigo.
1: Bom dia.
3: Natanael, tá chovendo aqui no Tancredo Neves.
1: É. Foi mais cedo. Foi às 7 horas e 51 minutos, né, que ele mandou aqui pra gente esse áudio. Antônio de Lima, já mandei. O Luiz. Tudo bem, Luiz? Bom dia.
4: Bom dia, Natanael. Eu queria falar sobre a respeito aqui dos transportes, sobre o que está aí na nossa cidade.
1: Uhum.
4: Pessoal de van, de ônibus, que aqui a gente se sente humilhado por transporte. A gente vai para Boa Vista, chega aí, faz suas compras, tem direito de esperar o cara de 11h30 até 9 horas da noite. Você compra sua carne, seu frango, tudo gelado, como é que tu vai ficar nessa situação que não tem onde colocar? Principalmente dia do pagamento, a gente se sente humilhado aqui, pra gente ir na cidade, tem que esperar 2-3 dias, pessoal. Isso aí eu acho que não é certo, não. O pessoal devia ver essa questão daqui, dessas estradas do Taiano. Botasse mesmo numa van, pelo menos dia dos pagamentos aqui, que aí vira sacanagem, aí não leva ninguém. Quando leva, chega lá, não vem, já manda vir procurar outro carro pra vir. Natanael, eu acho que se eu tiver errado nesse ponto, você me fala, meu amigo. Um bom dia e um ótimo programa.
1: Bom dia, Luiz. Tá registrado aqui. Obrigado pela sua participação. Mariano do Bonfim. Tudo bem, Mariano? Bom dia.
5: Bom dia a todos os amigos, ouvintes da Rádio Folha. Bom dia, Roraima. Não interessa se é Lula ou Bolsonaro, se é Arthur, se é Sampaio. Todo dia, a partir de segunda-feira, não interessa. Depois de domingo, todo mundo vai ter que acordar cedo para trabalhar e comprar seu rancho. Vai melhorar? Vai nada. Vai melhorar a vida de quem ganhar. E bestas que brigam por político. Bom dia, bom dia. Aqui é Mariano Bonfim. Aqui tem CPF.
1: Bom dia, Mariano. Dia. Valeu, obrigado pela sua participação. Deixa eu ouvir aqui o seu Eugênio. Seu Eugênio Tomé. Tá sempre ligado aqui conosco.
6: Natanael, bom dia. Seu Tomé Eugênio. De novo. Bom dia a todos os teus ouvintes, que são fidelíssimos. Eu sou um deles também, quando posso. Eu assisto você e ouço você, porque é bom demais. Deixa eu compartilhar com os teus ouvintes de uma questão. O que a gente está ouvindo muito agora, nós temos 3 candidatas mulheres ao Senado. Eu queria dividir com o seu público, com seus ouvintes, seus fãs, o seguinte questionamento. Quantas delas é de direita de verdade? E quantas delas votariam pelo impeachment de um ministro do STF? Se eu pudesse ouvir, porque a gente está ouvindo esse questionamento na cidade toda a respeito das 3 candidatas. Se for possível, eu queria ouvir o comentário dos seus ouvintes, para a gente até poder ter uma informação que vem do eleitor. É possível? Um abraço, Natanael, Deus te abençoe. Estou rouco, finalmente já, mas vou chegar inteiro até o dia da eleição, se Deus assim permitir. Um abraço, bom dia a todos vocês da Folha.
1: Valeu, senhor Eugênio. Obrigado aqui pela sua participação aqui no Bom Dia 100.3. Obrigado mesmo. O Ademir, né? O Ademir também está por aqui. Tudo bem, Ademir?
7: Bom dia, Natanael. Bom dia, ouvintes da Rádio Folha. Natanael, essa fala aí da Helena aí é um tanto preocupante, né? Como é que ela recebeu essa informação que a Federal ia na casa dela? Por acaso ela tem algum informante lá dentro da Federal? Essas visitas não deveriam ser sigilosas? Não deveria ter informação circulando? Não seria proibida as informações circular? É um negócio meio estranho, né? Quisera eu, se um dia a Federal fosse me visitar, alguém me informasse antes, né? Para mim... me precaver, o que você acha, Natanael? O que vocês acham, ouvintes? Sobre a compra de votos, Natanael, ninguém compra o que não está à venda, entenda isso. Culpam só os políticos, mas como é que alguém vai querer comprar uma coisa que não está à venda? Se o cara sai de casa para comprar, é porque tem para vender, senão não sairia.
8: Bom dia, Natanael.
1: Tudo bem, Edinaldo?
8: Rapaz, só se veio falar em corrupção, Natanael. Rapaz, tava vendo uma notícia, né, que os envolvimentos de assessor, né, de assessor, filho do chefão, né, roubalheiro, ali querendo entrar na saúde, ali eu tava vendo mais de 600 milhões para tirar da saúde, como tirou dos aposentados, né, e até agora não tá preso. É, banco, mastro, o tanto de ministro, tudo que está envolvido, nada é feito por causa desse Senado, rapaz, covardado, é um bando de senadores que está lá, que não fazem nada, né, usando o pobre, né, isso é o mais pior, as coisas tudo caro, e usando os pobres, né, usando os pobres. Se você vai para as contas públicas, questão corporativa, se você vai para o número de mortes de mulher, por tudo que você vai nesse governo, você vê que tripicou, tudo, é uma vergonha, né, meu pai até hoje ainda é roubado ainda, aposentado e é roubado, até hoje, é uma vergonha, né, isso é uma vergonha. Todo o envolvimento desse de político, né, de assessor do chefe da roubalheira, e ninguém faz nada.
1: Obrigado, Edinaldo, aqui pela sua participação. São 9 horas e 22 minutos. Eu fazendo uma breve pesquisa aqui, com base até nas entrevistas, né, que já foram feitas, inclusive aqui mesmo na Rádio Folha, viu, o seu Tomé? Nós temos o quê? 3 candidatas, né, ao Senado aqui por Roraima. A ex-prefeita Tereza Surita, do MDB, a deputada federal Helena Lima, do PSD, e a Regina do Tio Ivo, do Novo. São três mulheres, né, disputando uma das duas cadeiras aí na Câmara Alta, no Senado. Eu lembro aqui da entrevista da candidata Tereza Surita. Ela, aliás, é uma, falando só das candidatas mulheres, tá? Ela é uma, aliás, que é favorável à abertura de processo de impeachment contra ministro do Supremo Tribunal Federal. Inclusive, ela disse em uma de suas entrevistas recentes, né, que o STF ultrapassou todos os limites. Ou alguns ministros ali daquela Suprema Corte, que ela não teria problema nenhum em votar a favor de um impeachment de um ministro do Supremo Tribunal Federal. Outra que eu vi e ouvi se posicionar claramente a favor de impeachment de ministros do Supremo Tribunal Federal, a Regina do Tio Ivo. Ela já deixou isso muito claro, né? Aliás, ela sofreu com os abusos aí do Alexandre de Moraes, né, do Xandão, lá em relação ao 8 de janeiro. Uma situação aí que ela nem participou ali daquela depredação, porém teve que usar tornozeleira eletrônica por praticamente 3 anos, retirou recentemente. Então são das três, apenas essas duas aqui se posicionam fortemente a favor de impeachment de ministros do Supremo Tribunal Federal. A outra candidata, que é a deputada federal Helena Lima, ela já, durante suas entrevistas, conversas por aí, ela adota aquela postura já com cautela, né? Ela não declara ali, ela mantém cautela, não declara voto sobre eventuais processos de afastamento de ministros. Então, dessas três, a única que não se posiciona, pelo menos publicamente, sobre afastamento de ministros da Suprema Corte, é ela, né? Fazendo aqui um mapeamento dessas três candidaturas aqui de mulheres ao Senado que nós temos em Roraima. Viu, o seu Tomé? Das três, apenas uma não se posiciona, né, claramente sobre afastamento de ministros da Suprema Corte. Pouca Polícia Federal para muito bandido, diz aqui o Ney. Eita. Bom dia, sobre as escolas no interior, amanhã à tarde já não terá aula, porque estão alegando que tem que deixar o espaço liberado para receber as urnas. Estou na escuta, Natanael, aqui em Boa Vista. É a Rosinha. Oi, Rosinha, tudo bem? Bom dia, Natanael e ouvintes da Rádio Folha. Sabe o que é pior sobre o... Ah, tá, entendi, Demas. Ele diz aqui, sabe o que é pior sobre aquele determinado candidato? É que tem gente que não tem vergonha e ainda vota nele. Não posso falar aqui muito claramente o que o Demas escreveu aqui, mas é isso.
9: Natanael,
1: Oi, Roseli.
9: Dá um alô aí pra essa amba aí, que lá na vila tá sem energia em algum lugar, pra variar, né, porque a falta de energia ali naquela vila é brincadeira, ó. Misericórdia, uma vergonha. Ninguém resolve. Os moradores que sofrem dia e noite com essa falta de energia.
1: Tá aí a Roseli lá, Vila São Silvestre, município de Alto Alegre.
10: E a Natanael?
1: Oi.
10: Aqui é Bibi Aires, pai do aeroporto.
1: Bibi, desculpa, Aires.
10: Eu posso votar com o meu registro de ocorrência, que eu perdi todos os meus documentos e aí levaram tudo, aí registrei um BO, e aí eu quero saber se eu posso votar só com o registro de ocorrência.
1: Tá, mas tu tens o teu título direitinho? Tá tudo ok, ô Bibi? Se você estiver ok, né, com a Justiça Eleitoral, tiver o cadastro biométrico também. Lá você vai colocar o dedo, vão lhe identificar, né? Vão lhe identificar. É, nesse caso aí, comprovando que você perdeu esses documentos e estando regular com a Justiça Eleitoral, eu não vejo problemas, principalmente se você tiver a biometria, né? Se tiver cadastrado a biometria. Se tiver cadastro biométrico, melhor ainda, que lá só vão colocar o seu dedo lá, vão lhe identificar logo. Perdeu todos os documentos, né? Os documentos aí de identificação com foto que a Justiça Eleitoral orienta, né, que o eleitor leve sempre. Veja se consegue, ô Bibi, baixar o aplicativo e-título. Veja se consegue baixar o aplicativo e-título, é bem facinho, baixa aí no seu celular. Com o seu CPF ali, você vai conseguir fazer um cadastro e criar uma senha e você vai ter acesso ao seu título por ali, tá? De qualquer forma, não conseguindo, leve aí os documentos que você tem, a comprovação de que perdeu os documentos, e teste lá, né? Porque se tiver o cadastro biométrico, vão lhe identificar, que é você. Então, não vejo problema aí nessa questão não, tá? Mas baixa o e-título aí, tá? No seu celular. Pode baixar até domingo, mas se você puder baixar entre hoje e amanhã, já para deixar tudo ok, tudo cadastrado aí, já guarde a senha, anote, para lá você, antes de sair da sua casa para o local de votação domingo, você já abrir aí e deixar com o aplicativo aberto no seu celular. Lá na sua sessão, você só apresenta lá e pronto. Lá estarão todos os seus dados, o título, local de votação, você sabe, principalmente se você souber onde é, né, o local de votação, e no e-título você já sabe qual é a sua zona aí eleitoral, caso porventura tenha esquecido. Professor Carlos, bom dia, tudo bem, professor Carlos?
11: Nada, daqui para domingo que a gente vai ver a podridão da política, e eu espero que a gente já esteja mais que preparado para ver tanta podridão acontecendo daqui para domingo. Com relação ao Senado, nós temos que ter muita consciência do que nós vamos fazer. Tem candidato de esquerda na frente, né, e nós temos que votar em dois candidatos de direita para que a gente possa livrar o Brasil desse Supremo Tribunal Federal. Só é a gente pensar, só é a gente analisar e ver quem tem a possibilidade de chegar em primeiro e segundo lugar. Natanael, eu queria também fazer novamente a denúncia do Água do Bom Tempo. 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Um outro tipo de transformador, outro tipo de cabeamento, para que a gente possa, como produtor e como cidadão, né, ter uma energia confiável. Porque só queimando nossos aparelhos e só a gente tomando prejuízo, aí fica muito difícil. Bom dia e boa semana.
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1: Peraí, não pode pedir voto não, o Elisu. 9 horas e 31 minutos, Silvana, tudo bem, Silvana? O nosso amigo Menandro, o Antônio King também está conosco aqui, o Francisco Aguiar, tudo bem, Francisco Aguiar? Bom dia, Natanael. Natanael, o grande cúmplice da corrupção é o eleitor que vende a sua consciência, o seu voto. Diz aqui, não venda seu voto. O Eduardo Melville também está por aqui, tudo bem, Eduardo?
13: Bom dia, Natanael. Aqui em Bonfim, os autosserviços de venda de gás não está funcionando há mais de mês. Faz fila aqui fora. Todo dia o pessoal aqui aí liga para lá e diz que está funcionando. A gente chega aqui e não está funcionando. Aí ninguém sabe o que fazer agora, porque aí estamos sem gás. Isso é uma falta de respeito da Fogás aqui com a gente, não é não? Eles não mantêm esse negócio aqui. A gente fala com eles, corta, desliga na cara da gente, não atende. É brincadeira, mano.
1: Tá aí lá no Bonfim, né? gás aí não está funcionando, né? Para pedir, para solicitar, enfim, Eduardo que está conosco aqui. Está registrado, viu? Bem, Silvana Juno, bom dia. Quem mais? Gilson Araújo, bom dia, obrigado todo mundo pela participação. Tá vindo aí o É Show com Evelyn Campos, meio-dia tem Jornal da 100.3, amanhã a gente volta com mais uma edição do nosso Bom Dia. Manda um bom dia aí, um abraço para minha amiga Margarida, sempre sintonizada aqui, tá lá no Cidade de Santa Cecília, município do Cantá, porém sempre aqui, sintonizada, antenada conosco. Tchau, tchau gente, para todo mundo e até mais.

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5: E aí, beberes? Uhul! Quinta-feira! Dia 1º de agosto... Oh, de agosto, ó! De outubro, menina! Te manca! 1º do 10! Oi, que maravilha! Estamos começando o programa mais pop da cidade! Que é o programa É Show! Também estamos começando o mês de outubro... E hoje, vamos lá, vamos ver o que a gente comemora hoje. Hoje é o dia do vereador. Também dia do representante comercial. E o dia mundial do vendedor. Você que tem a lábia. Você que tem o jeito de vender, meu querido, minha querida. É sobre isso, viu? Também é o dia internacional das pessoas idosas. Também é o dia do agente comercial. Também é o Dia Nacional de Doação de Leite Humano, Dia de Santa Terezinha, Dia Mundial do Vegetarianismo. Vegetarianismo, calma galera, não é só comer planta não. Geralmente tem alguns vegetarianos são ovolactos, né? Que comem ovo, leite, queijo. Tem vegetariano que não chega nem nisso, né? Hoje também é o Dia Nacional da China. Ah, mas esse aqui é legal. Esse aqui todo mundo tem que comemorar. É o Dia Mundial da Música. Olha que legal! E é de música que a gente conhece muito bem aqui no nosso programa. Por isso a gente vai até as 11h30 com muita música boa. Ainda mais hoje, que é uma quinta-feira. Dia de TBT musical, né? Menina, menino, não perde tempo não. Fica logo aí que a nossa festa tá apenas começando. Eu me chamo Evelyn Campos e a gente vai comemorar essa quinta-feira. Comemorar o quê? Comemorar nossa vida, nossas vitórias, que a gente ainda tá no páreo, meu bem. É desse jeito. E pra entender isso melhor, daqui a pouquinho a gente conversa mais no Momento Zen. É, Momento Zen! Vai lá, dá uma olhadinha pra tu ver. Deixa eu mandar um cheiro aqui pros nossos ouvintes, pra Dona Ivone, pro seu Antoniel, pro Alex, pro Eduardo e pro Ney. Obrigada, gente, pela sintonia. Bom dia, José. Menino, José já acordou cedo, menino. Pedido Amado Batista. Vou pesquisar essa música aqui, viu? Não se preocupe, não. Bom dia, seu Antoniel. E pra você que não mandou mensagem pra mim ainda, se você quer mandar mensagem, participar da nossa playlist de hoje, é só mandar mensagem no 99115-2155. 99115-2155. Ah! É o nosso WhatsApp, bebê. Até as 11h30 tu fala comigo. Depois você vai falar com o Natanael. Que é, vai ter o Jornal da 100, né? Então... Por isso, se você já é uma pessoa que já está ligada na nossa programação, sabe que aqui o negócio, a energia boa é garantida. 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Acessa aí pra tu ver. Já eu trago notícias legais pra vocês. Quem sabe que eu saio catando no Folha BV aqui só as notícias boas do dia. Vale, menina, ai, tem gente presa aqui. Aquela quando eu já. Aquela nem já abre Folha BV, a gente já vê, né? Eita, bagaceira. Não, do Folha BV a gente vai já conversar sobre isso. Mas agora. Ah, agora a gente vai de música, meu bem. É quinta, quase sexta. Então não tem desculpa nenhuma pra gente, né? Né? Não tem desculpa pra gente não curtir hoje. Agora, eu acho que seria legal a gente começar o programa com uma bem animada. Vamos começar com os nossos pop nights, né? Nossos pop. E aí depois a gente curte uma sofrênciazinha e claro que vai ter o nosso bloco. Ah, eu falei que nem o Cortella. Agora, nossa. Isso é porque eu tava vendo muito vídeo do Cortella. Já pode. O sotaque dele, né? Mas enfim, a gente vai ouvir muita música, então eu acho legal a gente começar com uma música bem top. Ah! Essa aqui é pra sair, tirar o pé do chão. Vamos começar com Backstreet Boys. Ah, essa é top, menina. Quando eu era criança, eu corria na rádio pra ouvir. Por que não, né? Vamos começar com As Long As You Love Me. E a gente vai com vários batidões legais até 11h30 pra você. Ei, eu vou de música agora, mas não fica achando que eu vou ficar só de música aqui não. Já já eu volto pra gente conversar mais. Vamos com As Long As You Love Me. Ah!

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1: 10 horas.
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É, tô aqui pra mandar um cheiro cheiroso pra minha... Eu tô falando que eu tô com sotaque do Cortella hoje, mano. Tô vendo muito Cortella. Eu acho que eu vou falar com vocês estilo Cortella. Só um momentinho, peraí. Deixa eu mandar um beijo pras minhas ouvintes. Pra minha querida Marilete Barbosa, pra minha querida Rosinete, ouvinte, pro seu marido Francisco Cesário, lá de Mucajaí. Gente, como é que ele consegue falar isso por muito tempo? Olha, um dia eu vou entrevistar o Cortella. Logo até materializando aqui. Vamos lá, a Rosinete pediu aqui Gustavo Lima. Vou já colocar pra vocês. Tem aqui, ó, Ney Neves. Tudo bom, querido? Um cheiro pra todo mundo aí do sítio Renovação em Mucajaí. Cuida, né, meu querido? Cuida. Vamos embora. Mandar um cheiro também aqui pra Núbia Silva. Ai, que linda. Tu pediu uma música... Essa música é linda, né? Que seja um mês abençoado pra todos nós. Graças a Deus. Mandar um abraço aqui pro Estélio. E ó, tava aqui dando uma fuçadinha no Folha BV, bem legal. E eu, se fosse você, dava uma voltinha lá também. Tem muita notícia legal e a maioria é sobre as eleições, exatamente. Se você tá em dúvida, ai, não sabe, né? Que é aquela agonia, né? Porque a gente é meio que obrigado a votar, sabe? No domingo, né? Então a gente meio que tem que escolher alguma coisa pra aqui, né? Porque se você votar branco, vai pro partido. Se você votar nulo, vai pro outro cara. Então, assim, é como se fosse o sistema obrigando a gente a não ter opção. Tipo isso, né? Mas isso é uma opinião pessoal minha, viu, gente? Não me critiquem. Cada pessoa pensa como quer e vota em quem quiser. Tá bem claro isso. Mas se você tá em dúvida, ai, meu Deus do céu, o que que tá acontecendo? Você não quer jogar meu voto no lixo, né? Então você vai lá no Folha BV, dá uma acessada. Tem notícia, teve candidato preso de novo. Pela sexta vez? Sei lá, meu Deus do céu. A gente já tá tão acostumado com essas bagaceiras aqui, né? Mas tem muita notícia legal, inclusive, pra você conferir horário, local de votação. Ah, tá viajando, não vai poder, vai justificar? Pois é, bom se informar também, de acordo com o aplicativo. Todas essas informações, você confere lá no folhabv.com.br. Ah! E se você não tá com tempo aí de acessar o site, baixa o aplicativo. Isso mesmo, vai lá na sua App Store, na sua Play Store e baixa, bebê. Olha que coisa! Agora a gente vai ouvir aqui um som que o pessoal pediu, né? Eu sei que pediram. Vamos lá, vamos à lista. Vamos começar com o primeiro pedido, que foi meu querido... Cadê? Que ele pediu Amado Batista. O Amado Batista, ele é o mais amado aqui também do nosso programa, viu, gente? Acho que por dia eu recebo, assim, uns 3-4 pedidos de Amado Batista. Aí já pensou, gente, fazer um programa inteiro de Amado Batista? Aí não dá, né, gente? Nada contra, tem que dar espaço pra todo mundo, né? Sem, né, aquela, né? Sem competitividade. E eu vou colocar aquela bem pancada pra você. A minha querida Rosinete pediu Retrovisor, do Gustavo Lima. Sim, que é maravilhosa também. E eu sei que a Dona Ivone vai curtir, porque é tocar Gustavo Lima, que a Dona Ivone já aumenta o volume. Assim que eu gosto. E a Núbia linda pediu Happier, que essa música é linda, do Marshmello e Bastille. Ah, vai ser muito legal pra gente curtir. Então vamos embora? Deixa de papo, né? Quem é que gosta de ficar ouvindo o locutor falando demais, né? Vamos embora? Vamos com Amado Batista!

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0: E aí, meus bens? Sejam bem-vindos ao nosso momento zen. Ah! Nosso momento de nos alinhar com o universo. E de uma maneira bem nossa mesmo, né? Estamos começando o primeiro dia de outubro. E eu sei que esse ano foi desafiador. E mês de setembro, então, a gente só segurou as pontas, né? Porque foi um mês danado de desafiador, ó. Você vai concordar comigo? Vai dizer que setembro foi leite com pera, né? Mamão com açúcar. Ah, pra muita gente foi desafiador. Mas também trouxe muitos aprendizados. Aí deve ter gente também se achando, caramba, será que a minha luz apagou? Cadê aquele brilho todo que eu tinha? Será que eu perdi alguma coisa e eu não percebi ao longo dessa quantidade de obrigações que é a vida humana? E adulta, que é mais desafiadora ainda. E assim a gente começa outubro com uma energia até interessante. Porque olha só, nem toda a luz que há dentro de nós se apaga tão definitivamente assim, não. Ela só precisa de espaço para voltar a aparecer. E aí você precisa criar esse espaço, né? E hoje a numerologia também está facilitando com tudo. Mas vamos começar com a Lua, que está minguante em Gêmeos. Eu poderia dizer para vocês hoje, dia 1º, dia da soprar canela. Vai para frente da porta da tua casa, pega um punhado de canela na mão, faz uma oração, fecha os olhos e assopra para dentro da sua casa, pedindo, né, prosperidade, tudo bem. Só que a lua é minguante, né? E existem alguns astrólogos e numerólogos que dizem que fazer essas coisas em lua minguante não dá em nada. Mas, querida, querido, vai brincar com a fé, vai. Então, se você quiser fazer isso, faça, tá bom? Não tem problema nenhum. Mas essa lua em Gêmeos movimenta pensamentos, ideias, conversas, dá uma certa criatividade que a gente não sabe para onde ir. E ajuda também a perceber aquilo que pode ser descartado mentalmente. Tipo assim, ah, esse pensamento eu não quero, tchau. Ah. É aquele momento de reduzir os ruídos, né? Rever algumas histórias, né? Que às vezes a gente cria histórias pra gente se enganar, né? Pra gente não observar às vezes a realidade. Porém, o sol tá em Libra. E deixa eu mandar um beijo pra todos os librianos e librianas de hoje. E um detalhe, viu, meus amores? Os librianos são muito tranquilos, são pessoas maravilhosas, mas não queira ver com raiva, não. Porque Libra é o oposto de Áries. E se todo mundo diz que Áries é o... né? Então, Libra é o oposto. Então, enquanto Áries mantém a mente bem quente, já resolve tudo no calor do momento, Libra já resolve naquela frieza. Aquele jeito meio sonso, sabe? Prepara-lhe o terreno. E os librianos e librianas do mês de outubro são os mais intensos. São pessoas que vivem o signo da maneira assim mais intensa mesmo. E como Libra representa a balança, né? Então a gente nunca sabe para onde a pessoa vai se posicionar. Então, se você conhece alguém que faz aniversário em outubro, nesse período de Libra, quem tá de parabéns é você, querido ou querida. Porque é muito... são pessoas maravilhosas, mas são pessoas muito intensas. Nem todo mundo tá acostumado com tanta intensidade, né? Então, se você tá fazendo aniversário hoje, querido ou querida, parabéns! Deus te abençoe muito. E esse sol em Libra também fala de trocas, de equilíbrio. A gente agora tá numa, vamos dizer assim, num caminho involuntário de querer deixar tudo no seu lugar. E isso é bom, porque a numerologia do 3, que é o que fala de criatividade, expressão e comunicação, vai facilitar todo esse movimento. Por isso, hoje existe um convite para colocar os sentimentos em palavras. Recuperar a leveza e permitir que a vida volte a circular por lugares onde talvez estivéssemos um pouco fechados, sabe? Então, já que a gente está falando de brilho, talvez se você esteja se sentindo menos confiante ou menos animada ou enxergando apenas aquilo que ainda não aconteceu, calma, isso não significa que a sua luz apagou. Às vezes, ela só está escondida atrás de expectativas altas demais. Já parou para pensar nisso? Excesso de comparação. Aí vem o cansaço e decepção atrás de decepção. Calma! São essas expectativas altas que estão fazendo muita coisa desmoronar. Por isso, hoje, vale a pena perguntar. Tenho reconhecido aquilo que já existe de bom em você? No caso, em mim mesmo? Tu tá reconhecendo o que tu tem de bom? Eu confesso pra vocês que eu tenho um pouco de dificuldade pra reconhecer minhas qualidades. Eu gosto quando as pessoas, às vezes, raramente falam pra mim. Aí eu fico, caraca, eu sou desse jeito, é assim que as pessoas me veem. Que loucura. Será que você tá esperando que outras pessoas te deem valor? É, meu bem, quem tem que se dar valor é você. Por isso, a luz não precisa estar no máximo ou o tempo inteiro pra continuar existindo. O sol ainda brilha, mesmo estando à noite. Ele pode só não estar brilhando pra gente. Mas ele ainda está brilhando em outro lugar. Pensa nisso. E aí a gente vai pro nosso batidão zodiacal. Se liga aí, signo de Áries. O melhor do zodíaco, com todo respeito, queridos. Vamos lá, Áries. O descanso pode estar virando inquietação, nem me fale, olha. Primeiro, vou concordar com o horóscopo pra mim hoje, ó. E a mente pode pedir movimento antes do corpo acompanhar. Muita ansiedade, hein, Áries? Relaxa, pega leve. Não antecipe as coisas, organizando o ritmo. E para de se cobrar pra que resolva tudo de uma vez. Tudo tem seu tempo, vá devagar. A cor pra hoje é rosa. Touro. A torre traz umas mudanças que podem abalar suas estruturas. Mas também pode revelar aquilo que já não estava tão firme quanto você achava. Observe o que precisa ser reconstruído com mais verdade. A cor é violeta. Gêmeos. Algo pode começar a ficar mais claro depois de um período de omissões. Dúvidas ou estratégias mal definidas. A honestidade com você mesmo ou você mesma será essencial neste momento. Por isso, a cor para hoje é cinza. Mas eu aconselho você a usar branco para, sei lá, clarear as ideias. Câncer. Evite medir seu valor apenas pelo que conquistou ou pelo quanto consegue fazer sozinho ou sozinha. A independência também inclui saber reconhecer limites. A cor da sorte pra hoje é verde. E aí, leão? Observe o equilíbrio nas trocas. Não se doe demais esperando retorno e nem assente relações que apenas um lado sustenta tudo. Hoje, a cor é verde menta. Bom dia, virginianos e virginianas. A clareza mental está aí te rondando para trazer boas decisões, isso mesmo. Aproveita esse período para cortar confusão e direcionar sua energia para onde você quer prosperar. Por isso, a cor para hoje é vinho. Libra. O dia favorece aprendizado, orientação e escolhas mais alinhadas com seus valores. Bora escutar bons conselhos hoje? Exatamente. Só que mantenha a sua própria consciência ativa. A cor pra hoje é verde Tiffany. Ui, Tiffany! E aí, escorpião, tudo bom contigo? A sua energia, a sua confiança, a sua vitalidade vão estar em destaque hoje. Ah, claro, né? Com Vênus no teu signo, tá com tudo em cima, né? Aproveita para reconhecer as conquistas e colocar as boas ideias em movimento. Hoje a cor é amarelo. E aí, Sagitário? As coisas estão começando a melhorar, né? Esse foi um ano desafiador para Áries e Sagitário, viu? Nem vou falar leão, gente, porque o negócio foi pancada. Mas ó, Sagitário, alguma situação já pode ter cumprido seu papel. Permita-se seguir em frente, sem transformar apego em obrigação de permanecer. Hoje a cor é azul marinho. E aí, Capricórnio? Mudanças e oportunidades podem movimentar teu dia. Ui! Confie nos ciclos e esteja disposto ou disposta a adaptar planos quando necessário. A cor é amarelo. Aquário! Cuidado com impulsividades, pressas e excesso de entusiasmo. É, mas não é por nada não, é o alinhamento, tudo tá favorável hoje para os signos do elemento ar, que é Libra, Aquário e Gêmeos. Vocês vão estar com, vamos dizer assim, com a mente extremamente agitada. Quem for de falar muito vai falar o dobro, quem já fala o dobro vai falar o triplo. Por isso, nem toda ideia precisa ser colocada em prática imediatamente. Planeje, dá uma olhadinha, veja se vale a pena. Ser prudente nunca foi mal pra ninguém. E a cor é marrom. Peixes. Uma fase difícil começa a perder a força. Se permita recuperar as energias e entender que recomeçar também pode ser uma forma de vitória. É uma chance, né? Pegue leve com você mesmo, peixes. A cor é vermelho escuro. Eu vou para um comercial, mas eu volto já já. E esse foi nosso momento zen. Volto com ele amanhã, mas o nosso show continua. Fica aí.
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3: 11 horas.
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14: 11h34, beberi! Oh, maravilha! O nosso é show vai ficando por aqui. Só que antes, eu estou em mãos aqui com um cartão da bandeira PicPay. Do Eric Matos. O cartão verdinho do Eric Matos. Foi encontrado ali nas adjacências do bairro Cidade Satélite. Querido Eric Matos, se você perdeu seu cartão, por que que não deixou a senha aqui com a gente também? Brincadeira, querido. Sempre tem essa piadinha, né? Cria do pavê pra comer. Mas eu tô falando sério, gente. Tem um cartão aqui comigo, ó. Tá comigo aqui na minha mão. Do Eric Matos. Um cartãozinho verde da bandeira PicPay. Tudo bem? Então, se você conhecer ele ou se você for ele, ele está aqui com a gente na Folha FM. É só entrar em contato no 991-15-2155 que a gente devolve. Naturalmente. Quero agradecer a todos a audiência de todos vocês, né? Obrigado, seu Antônio. Minha, seu Antônio, já tá almoçando? Deixa eu ver o que tu tá almoçando aqui. Eita, seu Antoniel, isso é um assado de panela, é? Eita, que tá bonito, oh, meu Deus, gente. Meu fraco é um assado de panela, não faz um negócio desse comigo, não. Aquele bem fritinho, assim, no... oh, meu Deus. Negócio desse é covardia demais. Au! Vamos embora, então. Deixa eu ir embora, vou deixar vocês com nossa área. Ai, que esse sotaque do Cortella tá me agoniando hoje. Vou parar de ver vídeo do Cortella. Engraçado, né? E volto amanhã pra gente sextar! Ah, vai ser bom demais, beberes! Então, combinado, né? Amanhã, 9h40, tamo aqui, né? Fechou! Mas fica aí que vai, vai já ter o Jornal da Sim, e depois tem o Quem é Quem, tem o Da Hora! Então já sabe, né? Fica aí! Eu volto amanhã, viu? Tchau, tchau, beberes! Fiquem com Deus, viu?
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3: Maravilha que você siga por aqui. Esta é a sua Rádio Bandeirantes, nesta quinta-feira nublada aqui em boa parte da região sudeste do Brasil. A partir de agora, vamos girar muito mais a melhor equipe de rádio esportivo do país.
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3: Bom, já tivemos informações de São Paulo e Santos, que jogam amanhã no Morumbi, antecipando o final desta data FIFA mais longa, para 16 dias, mas aqui no Brasil ela foi um pouquinho encurtada, principalmente em relação a esse grande clássico entre São Paulo e Santos. Informações agora do Corinthians. Alô, Guilherme Agrela, seja bem-vindo, boa tarde.
4: Fala, Elia, tudo bem? Ótima tarde a você e a todos que nos acompanham aqui no Nossa Área. Vamos lá falar deste Corinthians, que tem mais uma polêmica no cenário político. Porque nesta última quarta-feira, em entrevista reservada para jornalistas, o presidente do Conselho Deliberativo do clube, Romeu Tuma Júnior, afirmou que a chance, sim, das eleições não acontecerem no Timão. Marcadas para o dia 28 de novembro, elas podem não acontecer justamente pelo risco de intervenção judicial no clube. Lembrando que o Ministério Público de São Paulo tem um inquérito em cima do Esporte Clube Corinthians Paulista para investigar aí as recentes polêmicas e também possíveis fraudes por parte dos atuais diretores corintianos. Dentro de campo, Yuri Alberto, plenamente recuperado, deve atuar assim contra o Internacional no próximo dia 7 de outubro, fora de casa, além de Gabriel Paulista, que iniciou transição física. Matheus Bidu voltou aos treinamentos com dores no pubis e também deve atuar contra a equipe colorada. Elia!
1: Corinthians!
3: Uma palavra inacreditável que esse Corinthians sempre tenha um problema a mais extracampo. É inacreditável, eu não sei até onde isso vai, é impressionante. E o presidente do conselho, Romeu Tuma Júnior, há muito, ele tem sempre o nome dele envolvido em algo mais penoso, principalmente para o Corinthians, para a gestão. Não estou aqui para defender Osmar Stable, muito pelo contrário. Eu não gosto de defender Cartola, porque em algum momento você vai se decepcionar. Mas, ao que tudo indica, pelo menos até aqui, o Stable faz uma gestão justa, séria, dentro das enormes dificuldades pelas quais passa o time do Corinthians. Informações do Palmeiras para você. É ou não é, Bruno Migliozzi? Boa tarde.
5: Fala, Elia, tudo bem? Boa tarde, abraço para você, para o amigo ligado aqui na Bandeirantes durante a nossa área, chegando com as informações do Palmeiras, o Verdão, que tem um ponto importante a ser resolvido nessa data FIFA, planejamento para o duelo contra o Bahia, mas também contra o Corinthians. São dois jogos em casa consecutivos na volta do Brasileirão, Palmeiras que não teve aquele aproveitamento, aquele desempenho jogando em seus domínios em 2026, não é? Perdeu muitos pontos, até por isso está em desvantagem em relação ao Flamengo. Para o jogo contra o Corinthians, definição, apenas 30 mil lugares disponíveis, porque teremos um show nas vésperas do jogo do Robbie Williams, e por conta disso o estádio terá aquele palco montado e a capacidade não será máxima para o torcedor fazer a festa no derby paulista. Ponto importante também sobre esse jogo, arbitragem indefinida, hein? Anderson Daronco, nome polêmico porque ainda neste ano expulsou o técnico Abel Ferreira naquele clássico no Morumbi contra o São Paulo no primeiro turno do Campeonato Brasileiro. Abel volta para esse jogo depois de cumprir sua última partida de suspensão contra o Bahia na volta do Campeonato Brasileiro.
1: Palmeiras!
3: Pois é, tá aí o Palmeiras, que sim, o Palmeiras sim, piorou muito no pós-Copa. E aí a gente tem que entender o que é que esse time fez no período em que esteve de recesso. Qual foi o tipo de trabalho executado pelo Abel Ferreira, pelo João Martins, pelo Castanheiro, ou seja, a comissão técnica portuguesa do Palmeiras, que é a mais bem paga do futebol sul-americano, ela tinha que ter mais virtudes e mais qualificação para poder fazer com que o time voltasse melhor e não pior depois da parada na data FIFA. 12 horas e 45 minutos. 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
13: O Fluminense foi multado pela Conmebol por conta de ocorrências no duelo de ida contra o Platense da Argentina no dia 8 de setembro no Maracanã, pelas quartas de final da Copa Conmebol Libertadores. O tricolor ainda pode recorrer da decisão, mas a punição foi aplicada por conta do uso de sinalizadores na arquibancada e da realização do tour do estádio no dia da partida, o que é impedido pela Conmebol. O evento turístico também causou uma advertência para o Flamengo no jogo de oitavas de final contra o Cruzeiro.
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3: Vamos nós, 12 horas e mais 49 minutos. Muito bom saber que você está por aqui e não me abandona amanhã. Amanhã tem São Paulo e Santos, melhor cobertura do Rádio Esportivo do Brasil aqui na... Bandeirantes! E olha, a notícia é que o Departamento de Futebol do Flamengo acaba de divulgar a cirurgia do meia Jorge, ou Jorgian, se você preferir, de Arrascaeta, realizada nesta quinta-feira para correção de uma fratura no punho. A fratura foi no punho esquerdo, ela foi concluída com muito sucesso e sem nenhuma intercorrência pelo andar da carruagem. O jogador, que ainda está em observação lá no Hospital do Rio de Janeiro, deve ser liberado, ou seja, deve ter alta ainda na noite desta quinta-feira. Melhoras aí, grande recuperação para o De Arrascaeta, que vai fazer uma falta danada para o Flamengo nesta reta final de Campeonato Brasileiro e também de Copa Libertadores da América. Vale lembrar você que nós abrimos o programa de hoje falando de coragem, de talento, de resultado, de competência e de agradar ou não. E que é impossível, em sã consciência, sendo firme, leal e direto, agradar sempre ou agradar a gregos e troianos. Neste momento, a seleção portuguesa vive um baita de um impasse, já que Cristiano Ronaldo abandonou a concentração e está fora desta data FIFA e não enfrenta hoje a seleção da Dinamarca pela Nations League. Alô, Jorge Jesus, é você.
14: O estatuto tem uma coisa, né? As regras é igual para todos. Agora, o estatuto permite ao jogador a que o treinador, pelo menos eu faço isso, pelo passado da carreira deles, né? ter algum cuidado naquilo que pode ter ser as suas decisões antes do jogo acontecer. O estatuto de um jogador, aquilo é o meu pensamento. O estatuto não dá direitos que os jogadores sejam diferenciados uns dos outros. O estatuto é o respeito pela carreira deles, né? Como faço com todos, não é? Com o Cris, como faço com outros jogadores que já tive na minha carreira, não é? E, portanto, eu coloco sempre primeiro a questão daquilo que é fazer, o plano que eu traçar com o jogador, e depois quem decide sou eu. Eles sabem, toda a gente sabe, que trabalhou comigo e que ao longo dos anos está a trabalhar comigo. Até os presidentes sabem. No clube, mandou um presidente. Na equipa, mando eu, em tudo onde eu estiver, e que os jogadores é igual. Eu combinei com ele, combinei criámos um plano, como também fiz com o Bruno Fernandes. E disse ao Cris que o jogo na Noruega e o jogo da Dinamarca, ele não iria jogar. Não iria jogar porque eu achava que ia jogar. Porque eu trabalhei um ano com o Cris, não é? Eu não cheguei há 3 meses à seleção e conheci o Cris. Eu estive a trabalhar um ano com o Cris. Eu conheço completamente as condições físicas do Cris e sei, porque já o fazia na Arábia Saudita. Quando havia jogos 3 em 3 dias, raramente o Cris jogava. Para além disso, o Cris nunca treina, nem no primeiro dia, nem no segundo dia, após o jogo. Nunca. Quando tivemos a primeira conferência de imprensa em Portugal, ele também falou sobre isto, aquilo que o Mister quiser, se é para chegar de jogos, se é para estar no banco, eu estou no banco. E, portanto, ele nunca se negou a nada. E foi exatamente isso que aconteceu. Só que eu, não é? Eu sou um treinador que não vou para o banco a pensar que daqui aos 60 minutos vou ter ao Carlos Daniel. Aos 70 minutos vou ter ao... Não é assim que eu funciono no banco. O jogo é que me vai dizer o que é que eu vou fazer. E eu pensei que se calhar até tinha combinado com ele que não jogava os 2 primeiros jogos. Mas se calhar até ia precisar dele nos últimos minutos. Mas o jogo ditou-me outras coisas, começou-me a dizer outras coisas. Parece que há aqui um caso entre mim e ele onde não há caso nenhum, pá. Já tive casos com muitos jogadores. Pois não querem fazer disto um caso que não existe, cara. Isto foi uma opção de treinador e decido sempre em função de um objetivo que é o melhor para a equipa e respeito sempre.
3: E é isso, não adianta nada, não adianta nada. O treinador, ele não pode ir ao campo preocupado, olha, eu vou ter que colocar o Cristiano Ronaldo 20 minutos, 25 minutos, eu vou ter que colocar o Bruno Fernandes 40 minutos. Cara, não. É o jogo que vai determinar quem você vai colocar e por que vai colocar. E é o treinador que vai assumir ônus e bônus pela sua decisão. 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
0: E sábado tem a grande final do Brasileirão feminino e o São Paulo decide em casa. E quem deu uma grande ajudinha foi a responsável por quebrar a invencibilidade das brabas, né? Do Timão foi a Isa, jogadora de 22 anos, camisa 11 do São Paulo, que fez o gol da virada e aí cravou o São Paulo 2-1 no jogo de ida e leva essa super vantagem para decidir no Morumbi.
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15: É isso, chegando ao final de mais um Nossa Área para você. Boa tarde, fiquem com Deus e boa sorte.
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24: Meio-dia.
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2: Quinta-feira, 1 de outubro de 2026. 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
3: E vamos direto aos destaques de hoje.
2: Polícia Federal cumpre mandados e prende Jalce Renier em ação contra a compra de votos em Roraima.
3: Escolas estaduais mantêm aulas normais nesta sexta-feira e serão preparadas no sábado para as eleições de 2026.
2: IBAMA notifica 59 imóveis rurais para conter o risco de queimadas aqui no estado.
3: Novas regras para doação de sangue entram em vigor no Brasil.
2: E ainda, subtenente da Polícia Militar morre após cair de canoa durante pescaria no Rio Branco.
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2: Agora, 12 horas e 14.

0: 12 minutos, boa tarde, ouvintes. Pedindo desculpas aqui pelo atraso, uma quinta-feira, uma manhã de quinta-feira bastante movimentada. Boa tarde, Jaqueline.
1: Boa tarde, Natanael. Boa tarde, ouvinte.
0: E a gente já vai direto para a redação agora trazer informações com o repórter Lucas Luquezzi sobre essa operação da Polícia Federal. A gente noticiou aqui pela manhã essa operação da Polícia Federal, que cumpriu mandados aí e prendeu novamente o candidato a deputado estadual, ex-presidente da Assembleia Legislativa de Roraima, Jalci Renier, numa ação contra a compra de votos aqui no estado. Vamos aos detalhes.
2: A Polícia Federal deflagrou nesta quinta-feira a Operação Leme e cumpriu 6 mandados de busca e apreensão contra integrantes da campanha do candidato a deputado estadual Jalci Renier, do PSDB, e de sua esposa, Tatiane Aguilera, do PSDB, postulante ao cargo de deputada federal. O foco principal foi a mãe do ex-parlamentar, Itelvina da Costa Padilha, apontada nas investigações como peça-chave no controle e na intermediação de cotas para captação ilícita de sufrágio. O nome dela, nas planilhas contábeis, aparece associado ao gerenciamento direto de 38 eleitores cooptados e ao valor de R$14 mil. Os agentes também prenderam preventivamente o ex-presidente da Assembleia Legislativa por decisão da Justiça Eleitoral, que aceitou o recurso do Ministério Público Eleitoral contra a soltura do investigado, mediante pagamento de fiança de R$20 mil em audiência de custódia. O juízo ainda autorizou a devolução do dinheiro. Nos autos, a PF também se manifestou contra a soltura do acusado. Também foram alvos de mandados de busca e apreensão Rosilane Maria Marques Pereira Stefanello, conhecida como professora Rose. Ela é suspeita de estar associada aos maiores volumes financeiros e de eleitores no esquema. Segundo a PF, ela atuava na coordenação de 1.046 eleitores cooptados e no gerenciamento do montante de R$ 313.800 sob a rúbrica BU, que é boca de urna. Também está entre os alvos Daniel Cavalcante Rigo, conhecido como Daniel Cavalcante Agro, apontado como o principal operador do suposto esquema no interior do estado, com atuação destacada no município de Caracaraí. Ele aparece nas planilhas vinculado à coordenação de 500 eleitores e ao repasse ou gerenciamento, valor total de R$ 250 mil. Também está entre os alvos Márcio José Bergman, suspeito de atuar como coordenador regional da estrutura ilícita. Ele consta nas planilhas contábeis apreendidas como responsável pelo gerenciamento de 600 eleitores e pela movimentação do montante de R$ 180 mil destinados à compra de votos. Também aparece entre os alvos Rosineide Araújo Xavier, suspeita de atuar na arregimentação de eleitores na capital. As planilhas a vinculam à coordenação direta de 470 eleitores cooptados e ao gerenciamento da cota financeira de R$ 94 mil. Também foi alvo João dos Santos Moura, conhecido como Mourão e Matias. Figurava supostamente como liderança ou coordenador no esquema em Boa Vista. E aparece, segundo a PF, associado ao controle de 220 eleitores cooptados e ao recebimento ou gerenciamento de R$ 66 mil da verba da BU. A nova ofensiva policial desdobrou-se a partir dos achados da prisão em flagrante de Jalci Renier, ocorrida na semana passada. Naquela ocasião, os agentes apreenderam R$ 19.100 em espécie e planilhas contábeis intituladas Lideranças 2026. O acervo documental revelou um organograma estruturado para comprar os votos de 12.175 eleitores, um orçamento estimado em mais de R$ 4.200.000 sob a sigla BU, dos quais quase R$ 2.500.000 estavam programados para execução imediata no mês de setembro. Além dos documentos, a investigação identificou a participação de Itelvina Padilha sob a rúbrica Dona Itelvina, catalogada como referência de lideranças e intermediadora de valores no esquema. Diante da proximidade com o Comitê Político do Filho, no bairro Canarinho, em Boa Vista, a Justiça autorizou as buscas em sua residência. Por outro lado, o juiz negou os novos pedidos de busca e apreensão na casa de Jalci e na clínica médica de sua esposa, por considerar a medida repetitiva e desprovida de fatos novos. Apesar de não terem sido alvos de novas buscas, Jalci Renier e Tatiane Aguilera sofreram o bloqueio judicial solidário de R$ 2.400.000 em ativos financeiros, montante reservado para os gastos de boca de urna em setembro, segundo a investigação. A Justiça também determinou o bloqueio individualizado das cotas gerenciadas pelos coordenadores regionais do suposto esquema. Medidas restritivas severas foram impostas a todos os investigados, entre elas a proibição de realizar qualquer saque de dinheiro em espécie nas redes bancárias. Nem a assessoria da campanha, tampouco a defesa, se manifestaram sobre a operação. Entretanto, a mãe e a esposa de Jalce Renier divulgaram vídeos nas redes sociais. E Teuvina lamentou a abordagem em casa, admitiu o abalo psicológico por causa da operação e defendeu o filho. Já Tatiane Aguilera classificou a operação como uma covardia na véspera da eleição e perseguição política. Reportagem de Lucas Lucchesi para o Jornal da 100.3.
0: Pois é, a gente já tem, claro, a nota aqui da defesa de Jalce Renier, né, que esclarece, vem a público esclarecer que a condução realizada decorre de uma decisão proferida em autos que tramitam sob segredo de justiça. Nesse momento, a equipe jurídica, segundo a nota, está empenhada e adotando todas as medidas legais cabíveis para ter acesso integral ao teor do procedimento, de modo a compreender o contexto fático e jurídico que fundamentou essa medida. A nota diz: reiteramos que Jalce Renier sempre esteve e continua à disposição das autoridades competentes para prestar todos os esclarecimentos necessários. Tão logo haja o acesso irrestrito aos autos e a devida análise técnica do caso, novos esclarecimentos serão prestados à imprensa e à sociedade, é o que diz aqui a defesa do candidato a deputado estadual nestas eleições e ex-presidente da Assembleia Legislativa, Jalce Renier. Agora 12 horas e 21 minutos.
1: E a gente muda de assunto, Natanael, e fala agora das escolas, né? As unidades escolares da rede estadual de ensino nos 15 municípios de Roraima terão atividades pedagógicas normais na próxima sexta-feira, dia 2 de outubro.
0: Pois é, as estruturas preparadas para funcionar como locais de votação nas eleições de 2026 serão repassadas à Justiça Eleitoral somente no sábado, dia 3, no período da manhã, quando ocorrerá a organização das sessões e a instalação das urnas eletrônicas.
1: Em Boa Vista, a medida abrange 59 escolas públicas estaduais distribuídas entre as zonas urbana e rural. Já nos municípios do interior e nas comunidades indígenas, todas as unidades estaduais de ensino serão disponibilizadas para votação.
0: Pois é, o pleito de 2026 acontece no domingo, dia 4 de outubro, das 7 da manhã às 4 horas da tarde, acompanhando aí o fuso horário local de Roraima. É importante ressaltar isso, hein? De 7 da manhã às 4 da tarde, horário aqui de votação. Estão aptos a exercer o voto aqui no estado 401.496 eleitores. A lista completa dos locais de votação atualizados pode ser acessado no portal do TRE.
1: Agora são 12 horas e 22 minutos, a gente fala do IBAMA, que publicou um edital de notificação cobrando medidas compulsórias contra incêndios em propriedades rurais de Roraima. O alerta é voltado principalmente para os municípios de Mucajaí e Rorainópolis.
0: O documento proíbe qualquer tipo de queimada sem autorização e exige que proprietários façam a limpeza da vegetação seca e o monitoramento das terras.
1: A fiscalização será feita por satélite e vistorias em campo. Quem cumprir as regras, poderá responder a multas e processos administrativos e criminais.
0: Olha, moradores de Boa Vista voltam a denunciar a falta de remédios controlados no CAPS 2, no bairro Messejana. Quem traz os detalhes agora aqui para a gente, as informações, é o repórter Alcir Marques.
3: A falta de medicamento de uso contínuo e controlado no Centro de Atenção Psicossocial CAPS 2, localizado no bairro Messejana, volta a ser alvo de reclamações de usuários e familiares da capital roraimense. Segundo relatos, remédios essenciais para o acompanhamento psiquiátrico estão em falta há cerca de 3 meses na unidade municipal. A denúncia foi apresentada pela dona de casa Jussara Soares, acompanhante de sua mãe, uma idosa de 60 anos, diagnosticada com esquizofrenia. De acordo com ela, itens como clonazepam em gotas, quetiapina e ácido valproico não estão sendo fornecidos no local. Além da ausência dos fármacos, Jussara relatou dificuldades durante o atendimento médico realizado no início da semana. A unidade estaria sem estoque do formulário de notificação de receita tipo A ou B, exigido por lei para prescrição de substâncias sujeitas a controle especial. A queixa atual ocorre poucos meses após outra denúncia sobre o estoque da unidade. saúde. Em julho deste ano, a Secretaria Municipal de Saúde havia informado que os fornecedores haviam iniciado a entrega e que a regularização dos insumos ocorreria em até 20 dias. Contudo, familiares apontam que a distribuição permanece instável. Em nota enviada à redação, a Secretaria Municipal de Saúde informou que reconhece a essencialidade dos medicamentos para a qualidade de vida e a continuidade do tratamento dos pacientes e de suas famílias. A gestão municipal explicou que o desabastecimento do CAPS 2 e também em algumas unidades básicas de saúde foi provocado pelo descumprimento dos prazos de entrega por parte das empresas fornecedoras contratadas, mesmo após a emissão das ordens de fornecimento. Alcir Marques, de volta para o Jornal da 100.3.
1: E vamos falar agora das novas regras para a doação de sangue que entram em vigor no Brasil. Tempo de espera para quem fez tatuagem será menor. Confira na matéria.
4: A partir desta quinta-feira, 1º de outubro, entram em vigor novas regras para doação de sangue no Brasil. Entre as principais mudanças está a redução do tempo de espera para quem fez tatuagem, maquiagem definitiva ou procedimentos estéticos. A doação pode ser feita após 7 dias, desde que o local onde foi realizado o procedimento tenha alvará sanitário regularizado. Quando essa avaliação não for possível, o prazo será de 4 meses. Antes, a espera variava de 6 meses a 1 ano. Para pessoas com piercing na boca ou na região genital, a doação fica liberada 4 meses após a retirada do enfeite. O mesmo prazo vale para quem fez endoscopia ou usou anabolizantes sem prescrição médica. A regra anterior era de 6 meses. Segundo o Ministério da Saúde, os novos critérios reforçam a segurança das transfusões e a rastreabilidade do sangue, de acordo com os avanços laboratoriais. A mudança protege quem doa e quem recebe o material sanguíneo. Com uma nova triagem, pessoas que estiveram em áreas de malária ou regiões de mata passam a aguardar apenas 30 dias para doar, em vez de 1 ano. Outra novidade é que idosos com 70 anos ou mais poderão doar sangue desde que estejam saudáveis e respeitem a frequência e intervalos da faixa etária. Nas regras antigas, os maiores de 70 anos não podiam fazer a doação. Para doar, os critérios gerais continuam exigindo idade mínima de 18 anos ou 16 com autorização formal dos responsáveis e peso mínimo de 50 quilos. É preciso ainda apresentar documento oficial com foto, ter dormido pelo menos 6 horas nas últimas 24 horas e estar bem alimentado.
0: E a gente volta a falar sobre eleições 2026, são 12 horas e 27 minutos agora, porque um esquema integrado com mais de 1.600 agentes de segurança foi montado para o primeiro turno das eleições que acontece agora domingo. A Operação Eleições reúne a Polícia Militar, a Polícia Civil e o DETRAN em coordenação com o Tribunal Regional Eleitoral.
1: A comandante-geral da Polícia Militar, Coronel Valdeane Alves, explica como funcionará o Centro de Controle e Comando no dia da votação.
5: A participação da Polícia Militar nas eleições 2026 será realizada de forma integrada com todas as forças de segurança. Importante dizer que no dia das eleições nós teremos o nosso Centro de Controle e Comando funcionando, onde essa central estará com todas essas unidades trabalhando de forma integrada e acompanhando todas as ocorrências e intercorrências das eleições no ano de 2026. A corporação ela atuará de forma imparcial, combatendo os principais crimes eleitorais que ocorrem em dias de votação, realizando policiamento ostensivo em toda a capital e em todo o interior.
0: Pois é, inclusive na capital, o policiamento ostensivo contará com efetivo robusto aí nas sessões eleitorais, como detalha o tenente-coronel Bezerra, do Comando de Policiamento da capital.
6: Nós estaremos em toda a capital, em toda Boa Vista, dividimos a cidade em áreas e sub-áreas. Estaremos com um efetivo aproximado de 450 homens trabalhando para prover a segurança durante o pleito eleitoral. Todas as sessões eleitorais de Boa Vista serão guarnecidas pela Polícia Militar.
1: A Polícia Civil também reforçou a estrutura com 209 policiais e 65 viaturas. A delegada-geral Simone Arruda ressalta o planejamento deste ano e disse que é o maior já realizado pela corporação.
7: A equipe da Polícia Civil ficou definida que nós estaremos auxiliando a Polícia Federal nos procedimentos de Polícia Judiciária, principalmente nos crimes de menor potencial ofensivo praticados no período eleitoral. Para o planejamento, nós destacamos 209 policiais civis. Dentre eles, nós destacamos delegados de polícia e oficiais investigadores, onde também nós colocamos aí disponível para a equipe de realizarem as diligências e as atividades de polícia judiciária em apoio à Polícia Federal, 65 viaturas. A Polícia Civil, nessas eleições 2026, realizou um planejamento onde engloba uma quantidade superior a todos os anos eleitorais que nós já tivemos, tendo em vista, claro, o aumento da população e o aumento da quantidade de eleitores no nosso estado.
0: Vale lembrar que a Lei Seca entra em vigor às 11 da noite do sábado e segue até às 5 da tarde do domingo, com a proibição total de venda e consumo de bebidas alcoólicas em todo o estado.
1: E agora são 12 horas e 29 minutos, a gente vai falar do grupo Folha, né, de comunicação, que esclarece que não publicou qualquer matéria informando que a Helena da Azatu teria recebido apoio do presidente Luiz Inácio Lula da Silva para disputar o cargo de senadora nas eleições de 2026.
0: Está circulando nas redes sociais uma montagem falsa que utiliza indevidamente o layout e a identidade visual aqui da Folha BV, dando a entender que o conteúdo teria sido publicado pelo nosso portal. A informação é falsa. A publicação não foi produzida, publicada ou divulgada aqui pela Folha BV.
1: O veículo repudia o uso indevido de sua marca para fabricar e disseminar conteúdo falso, especialmente durante o período eleitoral, quando informações manipuladas podem induzir o eleitor ao erro.
0: A Folha BV reforça que suas publicações oficiais podem ser conferidas diretamente em seus canais oficiais. Antes de compartilhar qualquer conteúdo atribuído ao jornal, confira se ele realmente está publicado em nossos canais.
1: Também alertamos que a disseminação de informações falsas durante o processo eleitoral pode gerar responsabilização nas esferas eleitoral e criminal.
0: O Tribunal Superior Eleitoral orienta eleitores a verificar a procedência dos conteúdos antes de compartilhá-los e mantém canais específicos para denúncias de desinformação eleitoral. A legislação eleitoral também prevê punições para a divulgação de fatos sabidamente inverídicos relacionados a candidatos ou partidos, inclusive quando a conduta ocorre pela internet ou redes sociais.
1: A Folha BV não compactua com fake news e continuará adotando as medidas cabíveis para preservar a credibilidade do jornal e combater o uso indevido da sua identidade.
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0: Olha, informação agora é a respeito do subtenente da Polícia Militar, Alcione dos Santos Barros, de 59 anos. Ele morreu afogado após cair de uma canoa durante uma pescaria no Rio Branco, na vicinal Porto do Ramiro, município de Mucajaí. Esse acidente ocorreu no início da noite da terça-feira. Um militar que estava com Alcione informou que uma guarnição da Polícia Militar, que o grupo formado por ele, pelo subtenente e por outro PM, foi até a região para pescar. O trio pretendia ir até uma cabana localizada do outro lado do rio. Ao chegarem ao local onde pretendiam iniciar as atividades, os policiais se preparavam ali para descer, né, da canoa pela ribanceira em direção à água quando a vítima caiu no rio. Ainda segundo a testemunha, a vítima apresentava coloração avermelhada, embora o grupo não tenha desconfiado de nenhuma alteração de saúde mais grave. O militar relatou também que Alcione consumia bebida alcoólica, cerveja nesse caso, e que a queda ocorreu por volta de 6h30 da noite. Outros amigos afirmaram que o subtenente tinha problemas de pressão arterial e que o grupo costumava frequentar o porto para pescar. De acordo com o depoimento, após cair, Alcione começou a se debater, demonstrou dificuldade para permanecer na superfície e, em seguida, afundou e desapareceu na água. Os amigos tentaram resgatá-lo, mas não conseguiram. Uma equipe do Corpo de Bombeiros foi acionada e realizou buscas na área. Horas depois, o corpo do subtenente foi localizado. O corpo foi removido pelo rabecão do IML, onde passará por exames periciais para confirmar a causa da morte. O caso foi apresentado na Delegacia de Polícia para investigação. Agora 12 horas e 34 minutos. Vamos finalizando por aqui esta edição do Jornal da 100.3, Sonoplastia Rio Ferreira. Nas reportagens tivemos Lucas Luquezzi, Alcir Marques e toda a equipe de jornalismo Folha BV e agências parceiras.
1: 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Lembrando que às 18 horas tem resumão da Folha. Tenha uma boa tarde.
0: Uma boa tarde a todos.

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3: 12:50.
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7: Como eu faço toda vez que estou aqui, eu visito as pessoas que nós conseguimos transpor para a União. Eu fui na casa do seu Walter, um craque, gente boa. Ele escreveu uma carta muito emocionante para mim. E eu fui lá na casa dele dar um abraço e dizer para ele da felicidade que eu tenho quando as pessoas que, como eu, chegaram aqui há tanto tempo, são transpostos para a União no reconhecimento do trabalho que fizeram para que a gente construísse esse estado tão maravilhoso para a gente viver, que é o estado de Roraima. Seu Walter, um grande abraço, Deus te abençoe e que você tenha uma vida longa para continuar ajudando o nosso estado. 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
15: Boa tarde, estamos entrando no ar com o seu Quem é Quem aqui na Folha FM. Hoje nós vamos tirar aí todas as nossas dúvidas sobre as eleições 2026. Aqui no estúdio comigo, Zé Maria Neto, que é secretário do Judiciário. Ele fica aí no TRE, meu povo, orientando todo mundo, fazendo um trabalho brilhante. E hoje ele vem aqui no nosso estúdio para deixar a nossa população esclarecida. Paulo César Rodrigues, que é secretário de Tecnologia da Informação e Comunicação do TRE. Eita, ele já calculou até o tempo que a gente deve votar. O cara sabe aqui, viu, gente? A Yara Calheiros, que é coordenadora da Escola Judiciária do TRE. Esse trio maravilhoso é que vai nos dar aqui as informações que nós precisamos nessa reta final. Zé Maria Neto, feliz de te receber.
16: Que
15: boa
16: bom,
15: tarde.
16: Obrigado, obrigado, minha querida amiga. Obrigado ao Grupo Folha por mais uma vez oportunizar esse momento aqui para a gente esclarecer as dúvidas dos eleitores, né? Já que está chegando o grande dia, né? Então, obrigado, obrigado a vocês terem mais uma vez, né, concedido esse espaço aqui para a Justiça Eleitoral ajudar os eleitores a terem, né, fazerem, cumprir aí com a sua missão, com o exercício da sua cidadania da forma mais perfeita possível, que é o que a gente espera.
15: Paulo César, e a tecnologia está tinindo aí para essa eleição?
17: Tudo preparado. Inclusive, já distribuímos as últimas urnas do interior do estado hoje. O Irã Mutange acabou de receber suas urnas e agora só sábado para fazer a distribuição da capital. Tudo pronto.
15: Yara, e você está com um papel fundamental nisso tudo, hein? Que é esclarecer as dúvidas, expor aí as urnas, né, para as pessoas aprenderem a votar, porque tem gente que ainda não sabe a ordem de votação, tem pessoas mais vulneráveis que precisam de uma atenção especial.
18: Exatamente, esse é o papel da EGE. A gente realiza muitas ações de cidadania, está em contato direto com a sociedade, inclusive hoje realizamos mais uma ação, né, muito gratificante, da Justiça Eleitoral mais próxima cada vez da população, e o papel da EGE é esse, esclarecer, desmistificar o processo eleitoral. A gente leva a urna eletrônica para que todo mundo possa treinar, e a EGE tem muitos programas relacionados diretamente a esse foco.
15: Já vou começar então essa entrevista com você. Conta como é que está essa atividade aí da EGE.
18: Bom, a EGE atualmente ela possui muitos programas institucionais. Um dos carros-chefes, assim, que a gente tem maior da EGE é o programa Meu Primeiro Voto. O Meu Primeiro Voto ele é direcionado para os adolescentes, então, que estão naquela faixa etária de 15 aos 17, 18 anos. Nós vamos nas escolas, inclusive a escola que estiver vendo a gente, que estiver ouvindo a gente, né, também aqui acompanhando, pode solicitar, pode mandar e-mail para a gente, ege@tre-rr.jus.br, que a gente vai na escola, leva, a gente faz uma votação simulada, faz um paralelo entre a urna eletrônica e a urna de lona. Eles participam também de uma dinâmica que a gente tem, que é do Confirma Corrige. Então, eles participam dizendo se aquela notícia que eu estou dizendo é falsa ou verdadeira. Além disso, também temos um programa direcionado às mulheres indígenas e à cidadania eleitoral. Temos também um programa Voto Experiente, que é direcionado para a população idosa. Então, a gente recebe os nossos eleitores idosos lá no tribunal, fazem um passeio pelo tribunal, também participam de uma palestra. E agora, hoje, o TRE está iniciando mais um programa institucional que é direcionado também às pessoas com deficiência visual. Então, a gente fez um treinamento com a urna eletrônica, né, que foi uma própria solicitação deles, que muitos eleitores sentem vergonha Alguns também nunca votaram pelo fato de ter uma deficiência visual.
15: Olha,
18: e a gente esteve lá com eles agora e eles fizeram uma votação simulada utilizando a urna eletrônica e adoraram, porque isso é legal, isso fortalece né, a democracia, porque você possibilita que cidadãos que estão ali mais distantes, que às vezes sentem medo de participar do processo eleitoral,
16: participem. Né? Eles até choraram.
15: Só de você falar, a gente já tem uma percepção do quão profundo foi isso.
18: Isso, tinha uma moça que não tinha votado ainda, ela tem 19 anos. E foi o primeiro contato que ela teve com a urna eletrônica. E na hora que ela começou a votar, ela ficou emocionada. E eu também me emocionei. E ela disse: não era tão difícil quanto eu imaginava, que legal, em novembro eu vou tirar o meu título.
15: Provavelmente. Ela ainda não tinha o título, com 19 anos.
18: Com 19,
15: né? Por medo de não conseguir votar. Porque tem gente que tem medo da tecnologia.
18: Exatamente, exatamente. E pelo fato de ela ser uma pessoa com deficiência, né, visual, então eu acho que ela ainda também, como ela nunca tinha votado, não tinha tirado o título, então agora ela se sentiu encorajada e disse que vai tirar o título e vai votar.
15: E a urna está preparada para receber todas essas pessoas.
18: A nossa urna eletrônica tem muitos recursos de acessibilidade. Paulão, aqui nosso secretário.
15: Pronto, vamos explorar o Paulão
18: isso,
15: agora.
18: Isso, vai falar que a urna tem muitos recursos de acessibilidade.
17: É, a urna, ela desde 96, ela já foi concebida com Braille, né? Então, a primeira vez que a gente votou aqui em Roraima, que o projeto da urna nasceu em 96 e hoje está fazendo exatamente 30 anos, a única coisa que não tinha em 96 era o fone de ouvido. Aí veio a evolução em 98.
15: É porque a gente perguntar como é que é. A pessoa vai lá, vota em Braille, mas como é que ela sabe que ela votou direitinho?
17: Isso, então em 98 houve esse acréscimo, né, na acessibilidade, foi justamente colocar o fone de ouvido. Aí você coloca o fone de ouvido, escuta, a pessoa fala qual é o cargo, né? E aí o teclado é todo preparado com Braille. E eles normalmente pegam ali pelo número 5 que vai fazendo ali. O 5 é a tecla do meio, né? Então eles se direcionam ali. E do lado, onde tem ali o verde, que é o confirma, o laranja, que é o corrige, o branco, então eles já sabem aqueles três ali, então feito o teclado, foi um sucesso hoje, inclusive, lá com essa parceria que a EGE fez lá na associação dele de deficiências visuais. Foi muito bom.
15: E tem mais ações até o dia da eleição?
18: Até o dia da eleição, não, mas a gente ainda vai desenvolver outros programas até o final do ano. A gente ainda pretende ir nas comunidades indígenas para o nosso programa Mulheres Indígenas e a Cidadania Eleitoral, que a gente também capacita essas mulheres para que elas participem do processo eleitoral. E nós também temos a Ouvidoria Eleitoral Indígena, que é a primeira do país.
16: Só uma observação, na verdade, nesse momento existem ações de forma descentralizada nos municípios do interior, porque o tribunal está, e aí com a EGE, com a equipe, treinando os mesários em todos os municípios, né, que vão atuar nas eleições. Então, não deixa de entrar dentro desse escopo da capacitação, que é importante, né? Eles que vão atender a população no domingo.
18: Isso. As nossas equipes já estão no interior, mas os nossos mesários são treinados. Então, por exemplo, semana passada eu estava em Alto Alegre e eu estava realizando o treinamento dos mesários. E além do treinamento virtual, a gente também tem treinamentos presenciais dos mesários das nossas zonas, que são 9 zonas eleitorais e eles são treinados.
15: Que maravilha. Bora explorar agora o Paulão?
18: Vamos.
15: Paulão. Eita, que vai ser complicada essa votação, Paulão. Tem muita gente aí que ainda não sabe a ordem dos candidatos.
17: É, o pessoal tem que

0: sai de casa com a colinha.
1: Eita.
0: A gente sabe que é proibido cola, mas como disse o ministro Nunes Marques, o presidente do TSE, quando esteve aqui em Roraima, no dia da eleição pode.
1: Pode. Né?
0: Então leve sua cola, porque primeiro que são muitos números.
1: Então, vão ser, né, quantos números que a gente vai lá teclar?
0: Então, nós vamos teclar 19 números.
1: Nossa.
0: Por quê? Começa pelo cargo de deputado federal. Né? Então, às vezes a pessoa, pô, já vai naquela ânsia de votar para presidente ou para governador, mas o primeiro cargo é o deputado federal. E muitas vezes a pessoa erra o voto, por quê? Porque ele coloca os primeiros dois números e normalmente aqueles dois números é o voto de legenda. Então, não aguarda.
1: Então, bora lá. Né? Se a pessoa for lá apertar nos dois números achando que é presidente, só que é federal, e aí confirmar, o voto vai para a legenda.
0: É, só que aí a Justiça Eleitoral, pensando nisso, né, essa rapidez e essa ansiedade do eleitor, a gente programou um tempinho. Então, ali uns 3, 4, 5 segundos, mesmo que ele aperte ou confirma, a urna espera um pouco.
1: Para ele pensar.
0: Isso, é como se dissesse assim, ó...
1: Calma aí!
0: Tu já olhou direitinho aí? Dá uma olhada na tela, entendeu? Aí ele vai botar os dois dígitos, depois os outros dois, porque o deputado federal são quatro números, né? Após digitar os quatro números, então o eleitor aguarda um pouquinho e confere a foto, né? Porque uma imagem vale mais do que mil palavras,
1: então,
0: né?
1: Você digita lá os números do seu federal ou da sua federal, aí presta atenção,
0: isso,
1: confirma. Aí a sequência, quem é?
0: Aí a sequência, aí vai para o deputado estadual.
1: Que são mais números.
0: São cinco números. Né? Então, por isso é a importância da cola. Né? Leva um papelzinho no dia da eleição, com sua cola. A Justiça Eleitoral, inclusive, distribui nos cartórios eleitorais essa cola. É, caso a pessoa não vá no cartório, a gente tem no nosso site disponível, né, no www.tre.br.
1: Vocês até tem um modelinho para a gente imprimir, né?
0: Pode imprimir, ele pode anotar no celular.
1: Então...
0: Mas tem um detalhe, não pode levar o celular para a cabina.
1: Pois é, né? Eu estava pensando, eu tenho minha colinha no celular, mas eu não vou poder usar o celular lá,
0: de
1: né?
0: De forma alguma.
1: Sabe que era uma pergunta que eu ia te fazer, você já está...
0: Eu sou rápido.
1: Eita, Paulo, então, olha, meu povo, presta atenção. Eu já estava com a minha colinha aqui printada. E aí, mas não vou poder entrar com o celular.
0: Não.
1: Então, nós vamos ter que ser analógicos.
0: É.
1: Na urna digital,
0: celular,
1: vamos ter que levar o papelzinho.
0: É, o celular, ele tem umas outras facilidades, principalmente pelo aplicativo oficial da Justiça Eleitoral, que é o e-título,
1: sim,
0: né? Que pode, inclusive, essa é uma novidade desse ano, pode baixar no dia da eleição.
1: Ah, é?
0: É. Então, as pessoas podem baixar o e-título, fica fácil de procurar o local de votação que está ali disponível, né? É, inclusive, a pessoa que dirige e tal, e está com e-título, coloca no mapa, então ele coloca na porta da escola.
1: Ah, é?
0: Exatamente.
1: Olha que legal!
2: Que antes não podia, né? Mas o TSE baixou, autorizou, né, na última semana isso, justamente para facilitar a vida do eleitor.
1: A localização,
2: né?
1: Você clica em cima da sua...
2: Porque por meio do e-título, muitas das vezes, você utiliza para consultar se houve alguma alteração, onde você vota. E aí o e-título é rápido.
3: E olha, e ainda justifica a sua ausência, isso, se você não tiver no domicílio eleitoral, sim, no dia da votação.
1: É. Aí o legal é que muita coisa mudou, muitos locais de votação mudaram. Sim. Aí a gente não sabe, deixa eu abrir aqui o meu. Ele me reconheceu, reconheceu. Olha aí, de cara, olha aí, ó, a cara da riqueza aqui, ó.
2: Tá bonita a foto.
1: Ah, meu, era jovem. Pô, eu não tô bonita agora, não?
2: Não, eu falei, Neto, a foto tá bonita.
1: Não, e agora, Neto? Eu tô mais agora. Eu ia dizer que tu não, tá mais bonito agora, né?
2: Mas assim, nem todo mundo sai bonito na foto.
1: Então vai rolar uma DR aqui. Então eu tô bonita na foto e continuo bonita pessoalmente, Zé Maria Neto.
2: Sim, sempre foi.
1: Gente, eu vou contar um segredo, Neto é meu amigo de infância, tá? Sim. E eu fico toda orgulhosa dele, porque ele continua lindo e competente, viu?
2: Obrigada, amiga. Você é uma querida.
1: Você que é. Aí tá bom, aí meu local de votação, aí eu vou clicar em cima.
2: Não é no PEN Brasil, não, Cida?
1: É, não, é aqui, ó, 0276. A minha. Aí, vamos lá.
2: Pra quem não entendeu, gente, de novo, coisa de infância, que a gente estudou na escola pública PEN Brasil.
1: Exatamente.
0: Aí você tem onde votar, aí embaixo.
1: Entendi. Ó, apareceu que eu sou comum aqui. A minha sessão é comum, não sou eu.
2: Não é sessão especial. Não, você não é comum.
1: Eu tô sem óculos aí tentando olhar aqui. Sessão comum, tá, gente? Aí vai lá. A sessão pode não possuir adaptações de acessibilidade.
2: Que é o que a gente tava falando.
1: Que era o que a gente tava falando, uhum, agora. Beleza. Aí, vamos lá. Onde é que eu vou ver meu local de votação aqui?
0: Logo na parte do e-título, ali embaixo, nos botões embaixo, de baixo, tem onde votar.
1: Ah, então vou lá no onde votar.
0: Isso.
1: Pronto.
0: Aí ele vai mostrar o teu local e vai embaixo aí ver rotas. Aí você pode navegar.
1: Maravilha. Olha, eu tô vendo aqui, porque eu tô sem óculos, meu povo. Já tá bem aqui, ó. Onde votar? Já botou a localização. Cliquei. Caraca. Uhum. Tá aqui, ó.
0: Isso.

0: Só atende, funciona de 8 às 18.
1: Então, mas tá... olha, é muito fácil, é muito olha, fácil, meu povo. Abri aqui o meu e-título de cara, já vi lá o meu local de votação, onde votar. Você aperta e já diz onde você vota. Isso. Aí tem um assistente aqui também. Então, gente, eu nunca usei esses negócios. Estou usando agora aqui.
2: Olha, eu trabalho em Alto Alegre no dia da eleição e eu justifiquei pelo e-título. Ou seja, eu não dei trabalho para as minhas mesárias de lá. Porque em vez de entrar e ficar na fila, eu abri o meu e-título, ele viu a localização.
3: Isso é muito, é uma informação muito importante. Eu recebo essa dúvida o tempo todo. Ah, para justificar, gente, baixa o e-título. É muito simples. Todo mundo tem celular hoje.
1: Verdade.
3: Não foi isso o tempo. Hoje, celular, todo mundo. E o aplicativo não é um aplicativo pesado, ele roda em qualquer celular.
1: E abre fácil,
3: abre,
1: você viu
3: fácil,
1: que eu só cliquei.
3: Fácil, entendeu? Ele tem todas as informações e, inclusive, possibilita você fazer a justificativa.
1: Do agora, corpo. Paulão, estão dizendo aí que tem que atualizar o e-título? Tem que atualizar o e-título? Quem já tem?
0: Quem tinha uma versão mais antiga, né? Uhum. É bom que abre e atualize o aplicativo. Normalmente, essas plataformas como Apple, Google, que você tem o celular, que nem o WhatsApp, uhum, né? Então, ele diz que tem uma versão nova e você atualiza. E aqueles que ainda, porventura, não baixaram o e-título, aproveita e baixa, tem até o dia da eleição para baixar, para poder ter acesso a todos esses recursos que você acabou de ver aí, nessa facilidade, né? Como o Neto falou, nós tivemos 50 locais aí que houve mudança, né? Por quê? Porque a Justiça Eleitoral ela faz uma vistoria nesses lugares. Então, uhum, muitos estavam em reforma, outros a gente percebe que não tem condição nenhuma de dar uma condição melhor para o eleitor, né? Então, sim, a gente faz essas verificações e, eventualmente, muda o local de votação. E importante também é o seguinte, se faltar 3 dias para a eleição e, de repente, aconteceu um vendaval, qualquer coisa, e aquele local ali não tem como funcionar, a gente substitui por um temporário e essa informação está online disponível no e-título.
1: Pronto, gente. Então vamos baixar o e-título, vamos usar o e-título. Tá aqui na palma da mão.
3: Sim.
1: Vários problemas resolvidos. Agora vamos continuar aí na sequência de votação. Primeiro voto, então, federal. Segundo voto, estadual. Então são 4 números federal, 5 números para estadual. Isso. Aí depois.
0: Aí depois você vem para a primeira vaga de senador. Porque esse ano nós temos 2 vagas para o Senado, uhum, né? Então tem a primeira vaga de senador, que são 3 números, e a segunda vaga mais 3 números. E o detalhe importante, não pode votar no mesmo número nas 2 vagas.
1: O que que acontece? Zé Maria Neto, uhum, se votar no mesmo candidato 2 vezes, o que que acontece?
3: Vai ser invalidado.
1: Os 2 votos são invalidados?
3: Não,
1: o primeiro
3: voto,
1: vale.
3: O primeiro vale, o segundo sim. Segundo número. É importante a gente destacar isso, porque a gente teve ciência de algumas campanhas, inclusive informando para votar 2 vezes no mesmo candidato ou na mesma candidata. Isso não pode, né? Na verdade pode, mas você tem ciência que você vai perder um voto.
1: Então, o Neto é candidato, Zé Maria Neto. Aí eu voto no número do Neto 2 vezes.
3: Sim.
1: Não é que o Neto não vai ter os meus 2 votos, ele vai ter o primeiro voto, o segundo ninguém vai ter.
3: É, porque às vezes o eleitor ele gosta demais de um candidato e ele, não, eu vou votar 2 vezes, não, isso não vai contar, você está perdendo o seu segundo voto. Então você precisa escolher 2 candidatos para poderem ser validados os 2 votos e com isso você não sofrer prejuízo no segundo voto. Né?
1: Então que é as pessoas importante. Estejam conscientes.
3: Eu mesmo já vi em rede social isso. Divulgando, vote 2 vezes no meu candidato. Isso é uma notícia que...
0: É uma notícia falsa. Às vezes a pessoa pensa, eu vou dar logo 2 votos, que aí conta mais, mas está cometendo exatamente um erro.
1: Não contam 2 votos.
3: Não.
1: Isso. O primeiro voto vale, o segundo você anula, vai acabar anulando.
0: Sim, exatamente.
1: Aí não vai para ninguém.
0: Vai para ninguém.
1: Aí só se a pessoa quiser anular mesmo o segundo voto, aí ela está ciente.
2: Mas a urna, inclusive, ela avisa o eleitor.
0: Isso.
2: Quando você vai votar pela segunda vez no mesmo candidato, ela diz, candidato repetido, voto nulo, confirma, corrige. Aí você ainda tem a oportunidade de corrigir, então, de votar em outro candidato. A urna, ela conversa com o eleitor. Eu sempre digo isso nas palestras. A urna, ela conversa com o eleitor deve ficar atento. Por exemplo, agora, a urna em cima, ela vai ter uma barrinha, tipo como se fosse um menu na hora que o eleitor estiver votando, que ele vai dizendo a ordem. Então, você vota para deputado federal, aí depois ele vai estadual, depois senador. Então, o que é que acontece? O que a gente percebe que é divulgado erroneamente é que muitas vezes o eleitor ele é apressado. Então, ele não lê.
1: Fica nervoso também.
2: Fica nervoso e ele também não lê. Se você tentar clicar, você digita o número e você clica rápido no confirma, não vai confirmar. Por quê? Porque a urna ela vai te dar o tempo para que você confira se aquela

0: foto que está ali é o do candidato que você apertou.
1: Perfeito.
0: Por exemplo, outra desinformação que costumam divulgar muito, e eu gosto sempre de combater também, inclusive no treinamento de mesários. Ah, eu apertei na tecla tal e não apareceu o número do meu candidato. É, que isso fique claro, né, para todo mundo aqui, para quem não participa ativamente do processo eleitoral, que são os mesários, né, que não é mesário. Obrigatoriamente, a urna faz o teste do teclado. Então, todas as teclas são testadas antes de iniciar a votação. Todas as teclas. Então, aquele eleitor que diz que apertou em determinada tecla e não apareceu a foto do candidato dele, ou ele estava votando para o cargo errado, porque muita gente... Vai acontecer isso nessa eleição, de você achar que começa votando por deputado estadual e não é, é por deputado federal, e você coloca o número errado e, de fato, não vai aparecer a foto. Mas não é erro da urna eletrônica ou da tecla.
1: É falta de atenção.
2: É, isso já gerou muitos problemas, inclusive para eleitores que eventualmente divulgam esse tipo de informação e acabam estimulando uma campanha de fake news, de desinformação, onde as pessoas, a urna está sendo fraudada. Não é isso. Praticamente todas as notícias relacionadas a isso é erro do próprio eleitor, que ou é porque ele é apressado, ou é porque ele anotou o número errado, ou porque ele não anotou o número, por isso que a gente estimula o uso da colinha, ou muitas das vezes ele vota na legenda de forma equivocada. Então as pessoas têm que tomar cuidado com isso, e por isso que a gente orienta, leve a colinha, leve a cola. E lá na sua cola, se você não tiver, né, o Paulão acabou de falar sobre as colinhas oficiais que a Justiça Eleitoral disponibiliza, coloca no papel, anota na palma da sua mão, não tem problema. Mas isso vai agilizar a votação e vai evitar esse tipo de erro, e principalmente evitar que seja fomentada esse tipo de desinformação, porque isso é, todas as notícias são apuradas e sempre foi constatado que é erro do eleitor.
1: Olha só, então vamos lá, meu povo.
3: E é só complementando o que a Yara falou em relação à acessibilidade, que eu achei massa, inclusive a gente fez essa ação hoje lá com o pessoal que tem deficiência visual. A urna, ela é preparada não só para esse público, mas como também quem é surdo, né? Tem algum problema de audição, tá lá, o Libras, né? Então a urna, ela, como ela acabou de dizer, ela conversa com o eleitor. Então escute a urna, leia a urna.
1: É inclusiva, verdadeiramente.
3: Né? Você pode escutar e você pode ver, as duas coisas acontecem ao mesmo tempo, né? Então tem quem tem problema ali de audição, consegue via Libras ali, a urna conversando com ela. Né? Então a gente pede, pô, calma. São 2 minutos e meiozinho que você vota.
1: Pois é, o tempo, né, de votação que vocês imaginam é 2 minutos e meio por eleitor?
3: Por eleitor, exatamente.
1: Tem gente que vai mais rápido e tem gente que vai...
3: 6 votos, em 2 minutos.
1: Caraca,
3: e meio...
2: É rápido.
1: Tu acha rápido?
2: Eu acho.
1: 2 minutos e meio.
2: Entendeu?
1: A gente que é de rádio, né, a gente sabe que é um tempão, são 5 spots, né, Iover? Minutos e meio.
2: E a gente tem que considerar que existem pessoas idosas, existem jovens que estão ali votando a primeira vez, eles ficam naturalmente nervosos. Tem pessoas com dificuldades, sejam, né, relacionadas a uma deficiência, até mesmo, muitas das vezes, psicológica. Então, aí a gente acaba tendo um equilíbrio aí.
1: Então, é um pelo outro.
2: É uma média.
1: Já que a gente falou de média e de tempo, depois a gente vai voltar para o assunto lá da sequência de votos.
3: Aham.
1: Esse ano a gente tem que ter atenção aos horários, né?
2: Sim.
1: A partir de que horas e até que horas?
2: É, a gente tem feito uma campanha orientando a população para tomar cuidado, porque o horário, ele foi padronizado, é o horário nacional, e esse ano as eleições, ela inicia às 7 horas da manhã e vai até às 16. Então não vai começar às 8 e vai até às 17, como já foi anteriormente. Então é importante que a população atente, 7 horas até às 16. 16 horas os portões são fechados, obviamente quem estiver na fila aguardando o momento vai conseguir votar, mas aí ninguém entra mais dentro da sessão eleitoral a partir desse horário.
1: Então, 16 horas, portões fechados.
2: E esse ano é um ano que está com calor muito grande, então é interessante que a pessoa administre isso, tente fugir dos horários de pico.
1: Quais são os horários de pico?
2: Ah, geralmente no começo, né?
3: No começo da manhã.
1: Gente, na minha sessão nunca dá ninguém de manhã cedo, olha.
2: Sortuda, a minha é ótima. Tem sessões que são muito lotadas e costuma ter filas bem grandes.
3: Nós temos algumas sessões. Agora a gente também fez a última reunião que nós tivemos agora com o pessoal da segurança, Então, o juiz, inclusive, orientou, né, as forças de segurança, civil, militar. Porque o que é que acontece muitas vezes? Você chega, você olha aquele colégio, aquele burburinho, muita gente. Uhum. Mas, na verdade, a pessoa está ali conversando, encontrou um amigo, etc. e tal. A fila realmente não existe. Então, a orientação que ele disse, olha, passa ali, tenta esvaziar um pouco a escola. Porque o eleitor que está passando, que vê aquele movimento,
1: acaba pensa,
3: está lotado, não vou agora. Uhum. Entende? Então, em algumas sessões acontece isso. Em algumas escolas acontece esse movimento.
2: Tradicionalmente,
3: outras realmente são lotadas.
2: Tradicionalmente, no final da manhã, até o começo, assim, meados da tarde, é mais tranquilo. Embora esteja muito quente, assim, é um horário que costuma não ter gente. Então, assim, mas isso é muito incerto.
1: Horário de almoço.
2: Horário de almoço é um horário bem tranquilo.
0: A hora, geralmente, que eu volto, 1 hora da tarde, quase nunca tem ninguém.
1: Eu sou a faxineira da minha sessão, porque eu vou antes de ir para a missa ou depois que eu saio da missa.
2: Só que são nós temos parâmetros diferentes. Essa eleição é uma eleição com muitos candidatos. Então, se isso realmente não for observado, tende a demorar um pouco mais.
1: Então, gente, olha, eu vou falar logo para vocês. É melhor a gente ir cedo. Para evitar... Pessoa, não, eu vou para o banho. Quando eu voltar do banho, eu vou votar. Aí chega... Não, meu povo, esse ano 4 horas da tarde... Fecha, tá? O local de votação. Então é melhor votar antes de ir para o banho.
3: E tem mais um detalhe importante, né? A gente acabou tocando no assunto aqui de que houve mudanças nas escolas,
1: sim,
3: né? Então, a Justiça Eleitoral também, ela coloca faixas indicativas na escola anterior e informando qual o próximo endereço. Se o eleitor deixar para chegar 5 para as 4 da tarde, né, na escola dele e perceber que aquela escola mudou de endereço, pode não dar tempo de chegar na nova escola. Então, esse apelo que a gente faz justamente para, olha, de manhã cedo, já verifica qual local que você vota direitinho para não perder justamente esse tempo, né, que é muito precioso. Chegou às 5 para as 16 e descobrir que a escola dele mudou de endereço, ele fatalmente vai perder a hora da votação.
1: E aí a gente já deu 2 dicas aqui de como descobrir o local da votação. Baixa o seu e-título, lá no seu e-título você vai ter o ícone da localização e aí você clica em cima, já vai te dizer para onde você tem que ir. Né? E o outro é o telefone, pode repetir, Yara.
0: 21 21 7001.
1: Fácil, né? Né? Vou pro intervalo e quando eu voltar vamos continuar aí com a sequência de votos. Fechou. A gente volta já.
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1: Estamos de volta com o seu Quem é Quem aqui na Folha FM. Hoje eu estou recebendo esses maravilhindos do TRE, a Yara Calheiros, que é filha de um grande amigo meu, que é coordenadora da Escola Judiciária do TRE, Zé Maria Neto, que é secretário judiciário do TRE, meu amigo querido de infância, o Paulo César Rodrigues, mais conhecido como Paulão, eu ia dizer Paulão da internet, olha... O Paulão, que é secretário de Tecnologia, Informação e Comunicação do TRE Roraima. Meu Deus, gente, a gente tem um monte de coisa para falar. Paulão, ensina a gente aí a sequência de votação, por favor.
2: Então vamos repetir, né?
1: Vamos lá.
2: Primeiro, deputado federal.
1: Quatro números.
2: Quatro números. Depois, deputado estadual, cinco números. Falamos do senador, são duas vagas.
1: Duas vagas. Vota num... Depois vota no outro. Isso. Se você votar num e depois votar no mesmo num, você vai anular o segundo voto.
2: Exatamente. E para senador são três números.
1: Três, né? Números.
2: Então vota na primeira vaga, três números. Vota na segunda vaga, três números. Como você mesmo falou, números diferentes. Perfeito. Porque senão vai anular o segundo voto.
1: A não ser que a pessoa queira.
2: A não ser que queira. Exatamente.
1: Tá. Aí depois...
2: Aí vamos para o quinto voto, que é o voto de governador.
1: Governador, né? É antes de presidente.
2: Exatamente.
1: Porque os dois são dois números, tanto governador quanto presidente.
2: Exatamente.
1: Mas primeiro, governador.
2: Primeiro, governador. E, por fim, presidente. Então, assim, tenham muito cuidado em relação a isso, porque muitas vezes a pessoa vai, com a vontade que ele tem ali de eleger lá o governador dele, o presidente, vai botar dois números e vai tentar rapidamente apertar o confirme e vai errar o voto, né? Então... Cuidado com a ordem, a gente faz esse alerta. Primeiro deputado federal, depois estadual, senador, governador e presidente. Tenha calma, não precisa correr. Exerça seu voto ali da maior da tranquilidade possível. Você ali naquele momento é você e a urna. Converse com ela e ela conversa contigo.
1: Documentos para o dia da eleição. Quem pode falar? Você mesmo, Paulão?
2: Vou iniciar e qualquer coisa o Neto aí me corrige, né? Aperta no verde, né, Neto? Corrige. Então... qualquer documento oficial com foto, né? Então, uma identidade, inclusive a nova identidade que tem aí, a CNH pode ser aceita, mas a Justiça Eleitoral tem o seu documento e ele é digital. Qual que é? O e-título. Se você tiver o e-título com foto, então você pode se identificar no dia da eleição ali com o e-título, com foto, e ele te habilita, sim, para você fazer a votação.
1: Aí, se a pessoa não tem o e-título e perdeu o título de eleitor, mas lembra onde vota e está com a identidade ou qualquer outro documento com foto, pode votar, né?
2: Perfeitamente.
3: Eu acho que duas observações importantes. Cuidado com carteira de trabalho, que não consta foto. É um erro relativamente comum. Segundo, também é aceito carteira profissional de conselho de classe.
1: Ah, é?
3: É um documento, sim, oficial, desde que conste foto, seja possível identificar, né, o eleitor, sim, a carteira ela é aceita. O Paulo falou da CNH também. E nesse contexto, os documentos, né, desde que oficiais, eles podem ser utilizados, mesmo que a pessoa não tenha título. Hoje, o título, na verdade... ele é dispensável totalmente.
1: Agora a pessoa tem que saber onde vota.
3: Tem que,
1: né,
3: saber onde vota. E aí, para isso, ela já pode utilizar o e-título, como foi mencionado. E aí, na hora lá, é importante destacar que a pessoa, muitos perguntam assim: ah, precisa fazer assinatura do caderno? Quando faz a biometria, não.
1: Se fez a biometria, ok.
3: Tá tudo ok. Melhor autenticação que biometria não existe.
1: Perfeito.
3: Então a pessoa está ali, ela já sai com o comprovante, está tudo bem.
2: E aproveitando essa deixa, uhum, né, nosso colega falou da biometria, nós ainda temos aí em torno de 4,5% de eleitores não biometrizados.
3: Cerca de 20 mil pessoas.
2: Isso. É. Então, se esse eleitor é um desses que está sem biometria, poxa, ele tem que estar passando aquele, né, tem que estar assinando caderno, pô, abriu o cadastro, vai lá com a gente, colhe a biometria, que aí na próxima eleição não precisa mais nada.
1: E pode ir a qualquer momento no TRE para colher a biometria?
2: Depois que abrir o nosso cadastro, que agora ele está fechado por conta da eleição, mas em novembro ele reabre, aí pode ir em qualquer cartório eleitoral e fazer essa coleta.
3: É porque tem pessoas que não conseguem, né? Tem às vezes até o próprio dedo não permite, ou momentaneamente não conseguiu tirar a biometria, porque a biometria ela é necessária, né, para você confirmar a identidade do eleitor, mas tem pessoas que não conseguiram. Então, depois de reaberto o cadastro, a pessoa pode ir lá atualizar a biometria e com isso...
1: Ficar com o cadastro completo.
3: Cadastro completo, isso, né? É importante isso. É importante até uma própria segurança para o eleitor, né?
1: Vamos falar de tecnologia na eleição na palma da nossa mão. Aí a gente pode ir com o nosso título lá, coisa cara da riqueza, né? Mas o celular vai ficar ali na mesa e a gente pega na saída, a gente não pode levar o celular para a cabine? É isso, Zé?
3: Sim. O celular, como equipamento eletrônico, ele pode pôr em risco o sigilo da votação. Então, existe uma preocupação muito grande com isso, né? Para não comprometer o pleito de qualquer forma. Então, assim, celulares, outros equipamentos eletrônicos como câmeras. Hoje em dia existem aqueles óculos, sabe, Cida?
1: Aqueles óculos da Meta.
2: Óculos de IA, né?
3: Óculos de IA que tem câmera. Tudo isso é proibido. Os eleitores sabem disso, mas nem todo mundo sabe que isso pode configurar um crime.
1: Então, explica pra gente.
3: Então, isso é importante, porque às vezes a pessoa vai e leva na brincadeira, eu vou esconder o celular, lá eu vou tirar foto. Ela tem que ter ciência que ela pode responder por um crime eleitoral, e esse crime pode atrair penalidades, né? Então, ele pode ser preso em flagrante, inclusive, como aconteceram já em eleições passadas.
1: Gente que fotografou e acabou presa.
3: Sim, sim, e pessoas que coloca em risco, né? O voto, ele é sigiloso, isso é importante, isso está previsto na legislação eleitoral e a gente não pode de forma alguma colocar em risco o pleito, o processo eleitoral ou comprometer, né, toda a lisura das eleições por causa de um ato irresponsável de um eleitor. Então, a gente divulga isso, as pessoas sabem disso, mas é preciso relembrar que caso ela desrespeite essas normas, ela pode responder por crime eleitoral e pode ser presa em flagrante delito. Então, os mesários, eles são orientados durante o treinamento a solicitarem, a pedirem e a reter ali momentaneamente qualquer equipamento eletrônico, né? Para que não tenha nenhum problema.
1: Aí, pessoal, vamos lá, né? A gente chega para votar, tá com o celular, vai mostrar o e-título, não adianta fazer barraco e querer levar o celular para a cabine de votação, porque nós não podemos fazer isso. O celular tem que ficar ali na mesa dos mesários.
3: Sim,
1: o presidente
3: mesa,
1: da sessão, isso, aí na volta a gente pega.
3: Já pega. Na hora que você passar, você recolhe, e os mesários, eles já receberam orientações nesse sentido. Isso é importante, a gente tem que cuidar, né, do processo eleitoral. Então a gente fala assim, o TRE é a eleição do TRE. Não, a eleição é de todo mundo. O TRE os cidadãos, o eleitor, todo mundo participa do pleito. E todo mundo tem interesse que o pleito aconteça dentro daquilo que a gente espera, dentro da lisura que é aguardada, né? Que a gente, afinal de contas, é um momento muito importante para o nosso país. Então,
1: a pessoa não quer deixar o celular lá em cima da mesa do mesário. Então não leva o celular para o local de votação.
3: Perfeito.
1: Mas não pode entrar.
3: E leva a sua colinha num papel.
1: Pronto.
3: Eu, engraçado que eu trabalho na justiça eleitoral, mas eu levo minha colinha anotada na minha mão.
1: Na tua mão?
3: Na minha mão. Eu anoto ali na canetinha.
1: Eu levo papel. Eu levo papel também.
3: Eu sempre faço isso ali, não tem problema.
1: Tua mão cabe todos esses números, Zé?
3: Eu vou escrever um pouquinho menor esse ano, mas vai dar sim.
2: É muito número. Afinal de contas, são 19 números, né?
1: É muito número.
3: Tá um jeitinho.
1: Aí, já que a gente já tocou no assunto de crimes eleitorais, fala pra gente o que pode e o que não pode. Vamos lá. Pessoa quer ir votar com um boné que caracteriza o seu candidato. Pode.
3: Isso é importantíssimo, né? Existem normas que são aplicadas durante esse período, né, da votação, que tem relação com a questão da propaganda, né? Então, a propaganda ela não pode acontecer no dia das eleições. Porém, esse tipo de manifestação que a gente fala silenciosa, ela pode acontecer.
1: Se eu quiser ir com uma praguinha que chama, aquela
3: pode, não tem nenhum problema. Você pode utilizar, por exemplo, um boné que identifique sua preferência política. Você pode identificar um broche, utilizar um broche, enfim.
1: Mas não que seja uma iniciativa pessoal.
3: Mas algumas observações devem ser feitas. Primeiro, tem que ser uma iniciativa pessoal, porque a gente é proibido você doar esse tipo de brinde para eleitor, como acontecia antigamente.
1: E antigamente segundo, tinha até na nossa época,
3: tinha
1: o bonequinho do Lipnik.
3: Tu lembra?
1: Eu lembro. Assim,
3: daqui distribuíram pra gente na escola? Eu lembro disso.
1: Gente, reza a lenda que tinha uns bonequinhos que tinham R$50. Esse nunca chegou pra mim.
3: Não, esse não chegou.
0: Só o que apertava na barriga.
3: Mas a peteca, tu lembras da peteca?
1: Tinha. Mas podia naquela época.
3: Então você pode, sim, mas o que a gente chama de manifestação silenciosa é que você não pode estar dentro da escola, do ambiente ali da sessão eleitoral, promovendo o seu candidato. Você não pode fazer boca de urna, você não pode fazer aglomerações no sentido de ficar discutindo política e o seu voto. Tudo isso é proibido.
1: Agora, a gente vê eventualmente aqui a questão de todo mundo ir votar, um grupo grande, com uma camisa determinada, uma camiseta determinada, de uma cor. determinada.
3: Sim.
1: Isso é crime eleitoral?
3: Não é exatamente crime, mas isso viola as regras de propaganda. E dependendo da circunstância, esse grupo pode ser encaminhado para a polícia para ter que esclarecer alguma situação relacionada a isso. Ninguém quer problema num domingo à tarde aqui dentro do estado. Então não é recomendado esse tipo de aglomeração. O próprio Paulão falou, a gente se reuniu com as forças de segurança recentemente e eles foram orientados a dissolver qualquer grupo que eventualmente esteja ali na região do,
2: inclusive,
3: da sessão eleitoral.
2: Até no treinamento de mesário, aí a Yara pode falar melhor, a orientação de, por exemplo, a gente sabe que tem grupos políticos que tem a blusa, né, Yara, de determinada
1: isso.
2: cor. Então a gente orienta o quê? Que os mesários colocam uma vestimenta totalmente diferente.
3: Neutra.
2: Né? Neutra, para justamente não dar esse
1: essa
2: caráter
1: conotação.
2: E tal, entendeu?
1: Muito bem.
3: Sim.
1: Então, se a pessoa quiser ir com a camiseta, com o nome e o número
3: pode.
1: Do seu candidato, pode.
3: Pode.
1: Pode usar o botãozinho.
3: Eu vou aproveitar aqui a oportunidade e falar também outro ponto. A gente vive num momento de muita polarização política.
1: Sim.
3: E aí é necessário que as pessoas respeitem as diferenças dentro do ambiente das eleições, dentro da sessão. Por quê? Você colocar em risco um eleitor nesse momento que vai votar, porque ele tem uma preferência política diferente da sua, isso sim pode ser considerado crime eleitoral. E, na verdade, a pessoa que estimular uma prática violenta ou, de qualquer forma, tentar impedir aquele eleitor de votar porque, de repente, tem uma preferência política diferente da sua, essa pessoa, ela pode ser flagranteada, isso é crime, e ela pode ser responsabilizada por isso. Então, sim, você pode se manifestar de forma silenciosa e, principalmente, tem que haver o respeito a todos, mesmo que não seja o político de sua preferência.
1: Aí a gente já está vivendo a reta final das eleições. Fala desse cronograma, Zé, nem estava na nossa pauta, né?
3: Sim.
1: Mas enfim, até quando propaganda? É hoje que encerra a propaganda gratuita, é, Rajmi?
3: Existe o prazo final da propaganda na rádio e na televisão. Existe a possibilidade, existe também a propaganda por meio de internet, que é feita até a véspera da eleição.
1: Na internet até a véspera,
3: até
1: então.
3: Isso, redes sociais. Hoje a rede social é muito forte,
1: sim.
3: né? E sim, agora no dia não pode.
1: No dia não pode ter manifestação nenhuma nas redes.
3: Inclusive no dia, a gente tem orientado os eleitores a tomarem muito cuidado também com o lançamento de santinhos na rua. Isso é uma prática muito comum e existem inúmeros casos de pessoas que são responsabilizadas, recebem multas por despejarem santinhos na rua. Eu sei que isso é muito difícil, a gente precisa realmente, isso é uma questão de educação, mas as pessoas precisam entender que isso viola não só regras eleitorais, mas toda uma política ambiental.
1: Verdade.
3: Né? Então a gente
0: e
3: tem
0: na
3: que
0: eleição
3: tomar cuidado
0: passada,
3: com isso.
0: Na eleição passada, o Ministério Público teve uma atuação bem grande em relação a isso, ao derramamento de santinhos.
3: Sim, eles...
0: Então, houve aplicação de várias multas para vários candidatos com isso, derramamento de santinho, que as pessoas acham que isso é uma prática legal. Não, é vedado.
3: Isso vem de uma cultura antiga.
1: A gente está lendo meu pensamento, era cultural. É cultural aqui, essa coisa de jogar o santinho e a pessoa... E o pior é que tem gente que vai votar e não sabe quem votar, cata um santinho no chão e vota.
3: Sim.
1: É isso. Infelizmente, é
3: sim,
1: isso
3: mesmo.
1: Sim,
3: mas no dia...
1: Mas, candidatos, não coloquem, por favor, santinhos no chão, não, tá?
3: Mas sabe, Cida, os candidatos, eles já sabem dessa orientação. Muitas das vezes, eles estimulam os seus apoiadores a fazerem isso. Então, isso já é uma campanha que já vem sendo feita há muito tempo. Mas o eleitor também precisa saber que se ele fizer isso, ele também pode ser responsabilizado. Às vezes a gente acha que não vai dar em nada, mas você pode ser flagrado.
1: E
3: né?
1: aí pode gerar uma multa para o candidato.
3: Existe um juiz que é chamado juiz da propaganda. E no dia, esse juiz da propaganda, ele costuma, junto com uma equipe, a fazer uma espécie de blitz. E ele vai nos locais de votação. A equipe do TRE, ela costuma fazer registros fotográficos junto com o Ministério Público. E depois das eleições, isso não vai acontecer no dia, você vai ser notificado e para responder. E é um processo, tá?
1: É melhor evitar.
3: É melhor evitar.
1: Agora, vamos falar sobre a apuração. Qual é a previsão de término aí de fechamento das sessões e início da apuração, Zé?
3: Se você me permite, Cida, eu queria fazer mais uma recomendação.
1: Sim.
3: É importante que no dia também as pessoas tomem cuidado com divulgação de pesquisas eleitorais. No dia, na véspera, nas últimas eleições nós tivemos casos de eleitores que divulgaram uma postagem em rede social, no Instagram. Porque você gosta de determinado político, você pega uma pesquisa sem qualquer tipo de registro e divulga essa pesquisa. Esses eleitores foram multados e a multa gira em torno de R$55 mil.
1: Para um eleitor que postar uma pesquisa?
3: Uma pesquisa sem observar os requisitos. E esses requisitos são técnicos. E essa
1: teve... pesquisa tem que ser registrada no TRE.
3: Sim.
1: E no dia da eleição não pode postar nada
3: não
1: com esse sentido.
3: Não pode.
1: E a pessoa pode ser multada.
3: Ela pode.
1: E acha que internet é terra sem lei, que não tem ninguém de olho.
3: Eu, pessoalmente, no dia da eleição, fui notificar uma pessoa e depois, ali de 2 semanas, ela foi multada em R$55 mil.
1: Caramba!
3: Porque ela fez uma postagem no Facebook que muita gente pensa que ninguém olha. Foi no Facebook.
1: Caramba.
3: Não foi nem no Instagram. Lembrando que 55 mil é uma multa mínima. Então, por exemplo, nesse período se pega muito essas pesquisas, e aí como forma
1: as
3: de
1: enquetes, a gente pode colocar assim?
3: É porque a enquete ela tem um formato não técnico, né? A enquete é algo informal, mas também é proibido. E ela pegou, e muitas das vezes, né, motivada ali no calor
1: presta
3: da eleição.
1: Presta atenção, viu, meu povo lindo? Tá? Presta atenção.
3: Então, na dúvida, não faça isso, tá? Se você não tem certeza que aquela... pesquisa, ela foi registrada, ela veio de uma fonte oficial, você tem que entender que se você compartilhar, você vai assumir o risco. Inclusive em grupos, tá?
1: Grupos de WhatsApp também?
3: Sim, sim. Então, na dúvida, tome cuidado. Então, busque o quê? Busque fontes oficiais. Busque veículos de comunicação sérios.
1: Aí você pode replicar, isso. Mas não no dia da eleição.
3: Não, no dia. No dia não pode ter, na verdade, pesquisa, né? Dentro desse contexto, se foi algo passado, e aí tudo bem, é válido.
1: Agora, uma pergunta que eu coloquei aqui, que eu preciso saber, o que que o TRE tem feito para evitar a grande ausência dos eleitores? A gente tem um nível de abstenção altíssimo aqui em Roraima.
3: Aí, acabou que eu não respondi a pergunta sua anterior. Qual a previsão? A eleição, ela acaba às 16 horas no domingo, aí a gente tem ali o prazo ainda de meia hora, no máximo uma hora ainda daqueles eleitores que ainda não conseguiram votar. Há uma previsão da gente trabalhar ali com o início, talvez, da divulgação a partir das 20 horas. Na verdade, a divulgação ela vai sendo parcial a partir do momento em que forem encerrando as eleições e começa a transmissão oficial.
1: Então, tá, se a partir de 20 horas a transmissão oficial?
3: Não. Imediatamente após a eleição.
2: É porque é o seguinte, né? 16 horas termina a eleição, teoricamente. Mas vamos pegar aqui um caso bem concreto. Sicamabiú, comunidade indígena no meio do Alto Alegre. 100 eleitores, 10 horas da manhã acabou a eleição lá.
3: Sim.
2: Só que você não pode fazer nada, porque você tem que aguardar o tempo, né? Então, às 16 horas ali em Sicamabiú, com certeza acabou a eleição. Nós temos técnicos lá, esse inclusive vai de helicóptero para lá, é uma área de difícil acesso. 16:05 eu já tenho apurado aquilo ali. Então, eu já transmiti aquele boletim de urna para o TSE e, na verdade, a gente sabe que o resultado da eleição ele é imediato. Na hora que termina a urna, ela já emite o resultado. Agora, para nós que estamos aqui, só vamos saber isso depois, né? Então, transmitimos esse boletim de urna para o TSE e começa, sim, o processo de apuração, né? Começa o processo de totalização. A gente transmite os BUs, o TSE totaliza e vai mostrando parcialmente o resultado.
3: Parcialmente, mas há uma expectativa... né, de terminarmos por volta de 20 horas. Tanto
1: terminar 20 horas.
3: Tanto que foi agendada uma sessão, e aí todos os veículos de comunicação serão convidados, 20 horas lá no plenário do TRE, onde o presidente vai se preparar para anunciar oficialmente o resultado das eleições aqui.
2: E Cida, por que esse horário de 20, né, aproximadamente às 20 aí que o Neto está falando? É que, como você sabe, a gente está aí com 6 votos. Então, não é uma eleição rápida, né? Nós temos sessões eleitorais que tem bastante pessoas com dificuldade.
1: Sim.
2: Né? Tem muitos idosos, tem pessoa que ela não tem problema de visão, mas já é uma visão cansada. Então, demora, tem problema de acessibilidade, chegar até a urna, sair. Então, a gente tem uma eleição que já é demorada, né? Enfim. Então, a gente imagina que por volta das 18 horas... está se terminando o processo de votação ainda em nas últimas nas últimas
3: mas
2: sessões.
3: Mas aquelas que já concluíram, né? Já começaram
2: já de mas já começa isso. Tá. Então,
1: por então, 20 volta horas 20, a gente já deve estar sabendo.
2: Já deve estar sabendo.
1: Agora, Zé, a pergunta que eu te fiz agora, por último, sobre como o TRE está mobilizando as pessoas. Poxa, gente, o nível de abstenção aqui é enorme.
3: Sim.
1: É muita gente que não vota. É uma desistência do exercício da cidadania? O que, que é isso, meu povo? Pelo amor de Deus.
3: É, o que eu posso te dizer...
1: Dá para eleger vários candidatos, esse povo que
3: sim,
1: não vota?
3: Sim, o nível de abstenção é muito grande. E assim, a nível institucional, o que a gente tem feito é campanha, né? Tentando estimular a participação efetiva das pessoas, né? Relembrando as pessoas o compromisso dela de cidadão. Não é um mero dever.
1: Se você não escolhe, alguém está escolhendo por você.
3: Alguém está escolhendo. Se você não escolhe, depois você não pode cobrar. Então, hoje a gente vive um momento político complicado, existe um momento de polarização e existe um descrédito, né, generalizado por parte dos eleitores, mas eles têm que entender que se não participarem, como é que a gente vai cobrar mudança? Então, o nosso trabalho é feito, nosso trabalho ele é feito com excelência, né, e isso a gente pode dizer, mas... O mais importante é o comparecimento por parte dos eleitores para que eles possam exercer a sua cidadania e lá na frente cobrar, né? Porque a cidadania ela não esgota com o dia das eleições, com a participação votando, mas também exercendo a função fiscalizatória. Mas para isso você tem que participar do processo eleitoral. E aí a gente tende, eu aproveito a oportunidade e convido os jovens, principalmente os jovens, as pessoas que muitas das vezes, não sou obrigado a votar, participem, porque... A gente trabalhou muito para esse dia, né, e é um dos dias, sem dúvida alguma, mais importantes do ano, né, que é a escolha, a participação popular aí no exercício da soberania do nosso país, tá? Soberania popular.
1: Perfeito. Ó, o Gabriel mandou aqui. Cita para te lembrar aí, junto com o Neto, TBT, boneco do Lipnik. Não deixa a peteca cair. Mandou a foto.
3: É esse mesmo. É esse mesmo. Olha aí, ó, postaram ali. Aperta a barriga e roda o olho.
1: Caraca.
3: E a gente... Eu ganhei esse boneco. Ganhamos esse bonequinho.
1: O Gilmar Magalhães está perguntando aí. Neto, as urnas são confiáveis? É o Gilmar aqui do Caranã. Quem
0: Eita.
1: Pode falar? É o Neto que fala?
3: Todos podem falar aqui, mas vamos passar aqui para o nosso do tecnológico aqui, o Paulão.
2: As urnas eletrônicas, elas são totalmente confiáveis, né? E a gente tem várias fases que a gente pode testar a urna, pode fazer a autenticidade dessa urna, pode conferir isso aí. E eu costumo dizer que a cerimônia mais importante... para a pessoa saber se ela é confiável, ocorre no Teatro Municipal aqui em Boa Vista. Como é que funciona essa cerimônia, que é uma cerimônia comandada lá pela Comissão de Auditoria? Nós sorteamos no sábado 20 urnas, então ninguém sabe que urnas são essas. Fazemos um sorteio dessas 20, que pode ser lá do município de Rolanópolis, Caracaraí, Mucajaí, Iracema. E aí o sorteio acontece às 7 horas da manhã, lá no plenário do TRE. Mandamos buscar essa urna de sessão, ela já está lá no município, por exemplo, de Mucajaí, digamos que foi sorteada, ela já está lá, o correio já levou, a gente manda buscar essa urna e carrega uma nova e manda para lá. E traz essa urna para o plenário, para preparar lá no teatro, no domingo. Então, cédulas são votadas na mão. E lá no teatro, no dia da eleição, enquanto estão todos os eleitores votando, nós temos lá 70 pessoas, que é do nosso apoio logístico voluntário, que são servidores do TJ, do Ministério Público.
3: E da sociedade, né, civil.
2: E a sociedade civil está lá, é filmado, passa
1: então, são
2: no YouTube,
1: auditadas.
3: Isso.
1: Podemos colocar dessa forma.
2: Exatamente. Então, o que acontece? Eu tenho todos esses votos aqui em cédula e as pessoas vão votar na urna eletrônica. E no final esses números
1: tem que bater.
2: Então esse é o maior processo que a gente tem, que a gente consegue demonstrar o quanto ela é transparente, confiável e segura, a urna eletrônica.
3: Porque existe uma narrativa que as urnas elas não são auditáveis, né? Então não é assim. E outra, tem uma coisa que eu destaco que eu acho que é importante a população saber. Quem faz a eleição não é o TRE, é o TRE com a sociedade. Então, quem melhor para fiscalizar as eleições do que a própria sociedade? E a gente não pode esquecer que os mesários são pessoas comuns, não são servidores. E são eles que estão ali acompanhando todo o processo e fiscalizando, porque o mesário, ele não está ali só para receber a sua assinatura dentro do caderno de votação e autorizar você a votar, ele fiscaliza. E outra, dentro das sessões eleitorais, existem fiscais representando os grupos políticos, os partidos. Então, as pessoas falam assim, mas a eleição é promovida pelo TRE. Não. Nós cuidamos, sim, da parte operacional logística, mas a eleição, o processo, ele é conduzido por várias pessoas, por toda a sociedade.
2: Inclusive, olha só, o tribunal hoje ele não tem número de servidores suficientes para você fazer uma carga e lacre, como nós fizemos, de mais de 1.800 urnas. 1.519 urnas são urnas de sessão. Nós preparamos mais 290 urnas de contingência. Para quê? Se no dia da eleição quebrar uma urna,
1: não
2: tem como
1: problema,
2: substituir. Pois esse trabalho todo, ele é feito por quem? Pelos eleitores. Ele se inscreve no nosso programa, é um programa gratuito, a pessoa se inscreve. Em contrapartida, o juiz eleitoral, para cada dia que ele foi convocado, ele tem 2 dias de folga. Então, são essas pessoas, são os eleitores que fazem parte de todo esse processo. Como o Neto falou, a gente trata a parte operacional e logística, mas toda essa preparação, lacre de urna, carga de urna, teste de urna exaustivo, quem faz são os eleitores. E muita gente não sabe que quem participa disso... É próprio cidadão.
0: Então, e no final, Cida, tem o boletim de urna.
2: Exatamente.
0: O boletim de urna, gente, é a maior comprovação de que não há... O boletim de urna ele é entregue para a sociedade, ele é colado na porta da sessão.
3: Ele é fixado na porta. Boletim de urna, gente, é um relatório dos votos.
0: Da quantidade de votos que cada candidato teve.
3: Muita gente fala, mas você não tem que comprovar. Tem sim, porque o boletim de urna ele é impresso.
2: Isso.
3: Ele é impresso e aí cabe ao presidente de mesa pegar esse boletim e afixar. Tanto que é muito comum que a gente saber com antecedência, né, por meio até da classe política, porque eles têm representante nas escolas. Já sabemos como é que está ali a votação.
2: Olha só, por exemplo, nós falamos que a apuração em torno de 8 horas vai terminar, né? Mas você tem a certeza, como tem um fiscal em cada escola, em cada sessão eleitoral, o candidato a governador vai saber que ele está eleito primeiro do que a Justiça Eleitoral.
0: Primeiro que a Justiça ele divulga o estado primeiro. Oficial,
3: Porque hoje eles tiram foto e mandam, já tem uma equipe que já está somando. E isso é ótimo, porque isso reforça o quê? A lisura, reforça a transparência, né? Então a gente enaltece. A gente tem que lembrar que a urna ela não é conectada à internet, como de muita gente pensa. A urna, gente, a transmissão ela é feita por meio de outro mecanismo. Não há um cabo conectando. Então,
1: não é conectada à internet diretamente.
2: Nem placa de Wi-Fi, a urna não tem nada. A única conexão dela é na energia. E ainda assim, se faltar energia, ela tem a bateria interna que a gente consegue terminar a votação tranquilamente, sem nenhum problema.
1: Então é isso, seus lindos e suas lindas. Deixa eu mandar um beijo pro pessoal aqui do Loteamento Manaíra. 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Quero agradecer a toda a equipe do TRE que veio aqui hoje. Beijo para a Elisson Paula, para todos da comunicação do TRE. Zé Maria, você sabe que você é sempre bem-vindo aqui. E aí a gente vai se encontrar no segundo turno aí, se Deus quiser.
3: Vamos.
1: Já tem data aí pro segundo turno, pra eleição?
2: Com certeza. Último domingo de outubro, dia 25.
1: Dia 25, então. Então a gente vai ter encontro até lá, né? Yara, prazer te receber. Manda um beijo pro seu pai, tá?
0: Obrigada, mando.
1: Calheiros.
0: Muito obrigada.
1: Seu lindo, que saudade. Nunca mais eu vi teu pai, menina.
0: Tá aí, no Egito, vai embora. Vai morar em Maceió.
1: Lá, bem ali em Maceió. Oh, meu Deus do céu.
0: Vai morar mal, né?
1: Oh, aonde que ele vai morar que a gente vai querer visitar ele lá, né, Neto?
3: Já perguntei, tem um quarto lá pra receber visitas?
1: Sim. Paulo, obrigada, viu? Você é sempre bem-vindo aqui com a gente, com tantas informações esclarecedoras.
2: Eu que agradeço, e a Justiça Eleitoral também. Obrigado.
3: Cida, muito obrigado. Em nome aqui da presidência, de todo o TRE, a gente agradece mais uma vez a oportunidade de vocês abrirem aqui o espaço para a gente poder tirar as dúvidas dos eleitores e, principalmente, convidar a população a participar do processo, participar das eleições de 2026 e votem, gente. Votem, porque é um dos momentos mais importantes do nosso país e a gente conta com a participação efetiva e maciça, né, da população para que a gente possa, de forma honesta, né, escolher os futuros representantes do nosso país, do maior, né, do presidente da República, até os representantes aqui regionais. E a gente deseja aqui, em nome do TRE, uma boa eleição para todo mundo.
1: E é isso, gente. Muita gente não sabe ainda em quem votar. Então, vocês que estão aí sem saber em quem votar, vão atrás das histórias. Aí tem muitos candidatos bons, tá? Tava até brincando aqui, é tanta gente boa esse ano. Benza a Deus. Tem muita gente boa aí para a gente acreditar e querer nos representando, tanto aqui no Estado quanto lá em Brasília. Mas vamos exercer o nosso poder. Porque se você que está me ouvindo não escolher, alguém vai escolher por você. Saiba disso, seu lindo e sua linda. Um beijo no coração e, se Deus quiser, até amanhã.
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27: 2:07.
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0: Beleza, beleza. Boa tarde pra você, programa da hora começando aqui na Folha FM 100.3, a rádio das pessoas que amam Roraima. Sou o Júnior Costa com você até as 5 horas, 12h12, neste 1º de outubro, fofo. É isso aí, 1º de outubro de 2026, setembro foi pra conta, outubro chegou com tudo, simbora.
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5: Muito bem, meu querido, minha querida, como é que vocês estão? É isso aí, irmão, vamos lá, vamos embora. Tu já fostes no artigo, tu já acessastes o nosso site? É, tu já fostes lá dar uma conferida no site? Pois é. Gente, tem matéria a todo instante aqui no site flebv.com.br, uma matéria que saiu na hora do almoço. Tu não viu essa matéria no Jornal da 100.3, mas tá aqui no site, né? Corpos carbonizados no Apiaú. Uma das vítimas pode ser jovem desaparecido, gente. Também foram encontrados um crânio aparentado ser de uma criança de aproximadamente 10 anos, além de um antebraço e uma mão pertencentes a um terceiro corpo. É exatamente, gente. É muito triste, né? O corpo pode ser de Jonadab de Souza Caldeira, de 25 anos. Ele estava desaparecido desde segunda, né, dia 28, lá na Vicinal 18, na mesma região. O irmão do Jonadab, ele compareceu à delegacia de polícia para registrar o desaparecimento da vítima. Então, segundo o boletim de ocorrência, ao qual a Folha teve acesso, o jovem relatou que por volta das 2 horas da manhã, a vítima teria saído de um sítio no município do Cantá, de propriedade do irmão. Conforme o depoimento, né, o comunicante estava em Boa Vista e não teria percebido a movimentação de familiares. Pela manhã, tentou contato com o irmão, né, via WhatsApp, porém não obteve resposta. Então ele insistiu, né, nas tentativas, observando que as mensagens apresentavam apenas um sinal de confirmação, indicando que o aparelho de Jonadab estava desligado ou sem sinal de rede. Mais tarde, ao visualizar publicações em grupos de notícias, tomou conhecimento de que um veículo havia sido consumido por um incêndio, né? Pelas imagens, ele reconheceu o automóvel, né, que era dele, de sua propriedade, um Ford Ka prata, que estava em posse do Jonadab. O comunicante se deslocou até a Vicinal 18, da região da Piauí, e encontrou seu veículo totalmente queimado. E, ao olhar no banco traseiro, viu um aparelho celular que reconheceu como sendo do seu irmão. Lá no local não havia nenhuma pessoa, né, que pudesse fornecer mais informações. Se você quiser saber mais, quiser ler a matéria inteira, ter acesso a todas as informações, acesse a matéria completinha no site folhabv.com.br. Nossa equipe de reportagem sempre fazendo um excelente trabalho, tá bom, querido? É, e essa matéria aqui não poderia ter sido diferente, foi nossa querida delegada, doutora Marília Mesquita. Gente, a Marília não é doutora, não é delegada, tá? É só como nós carinhosamente a chamamos aqui no Grupo Folha de Comunicação, porque ela cobre muito bem essas reportagens policiais. É isso aí, 12h37, esse é o Programa da Hora.

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0: É, meu querido, som pra você do Matheus e Cauã Carona. Teve também largado recente Kaique Alessandro com Mariana Fagundes, Pedro Vieira, Ícaro e Gilmar. Piores saudades. É isso aí, meu querido. Olha, tem matéria aqui no site falando sobre sobre a prisão, gente. A prisão do Jalcer Renier, né? A PF levou o candidato Jalcer Renier para a penitenciária do Monte Cristo. Ele foi preso preventivamente, né? Após a Justiça Eleitoral revogar a soltura do investigado, determinar a devolução da fiança de 20 mil paga por ele para deixar a prisão, gente. Essa matéria está aqui no site folhabv.com.br. Além dessa matéria, que foi publicada aqui no nosso site às 10h36, tu ouviu tudo aqui no jornal, né? No jornal da 100.3, tem uma outra matéria também aqui, que um pronunciamento, né, da esposa do Jalcer Renier. E também da mãe do Jalcer Renier. Então, tudo que você quiser saber está aqui no site folhabv.com.br. Tá bom, querido? Grupo Folha sempre cobrindo tudo, levando para você aí a notícia no momento em que ela acontece, sem enrolação, tá bom, gente? Sem sensacionalismo e, lógico, sempre falando a verdade. Doa em quem doer, viu, queridão? Você pensa que é fácil fazer jornalismo em Roraima? 43 anos, gente. É muita coisa, gente. É muita coisa. Enfim, é uma missão pesada, viu? É isso aí, gente. 2h47, seu programa da hora aqui na Folha FM. Você pode mandar aí a sua mensagem pra gente. 991-1521-55 é o nosso WhatsApp. Tá bom, querido? É isso aí. Vamos lá. Mensagem é com a gente, aqui a gente responde. Denúncia também, tá bom, querido? É.
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0: Olha, FM 100.3, a rádio das pessoas que amam o Roraima. Gustavo Lima, bala alojada. Aí é dura, viu, mano? Aí é difícil, é dura. Lá ele. Bianca e Beatriz cantaram pra gente. Choveu. É, meu, não posso fazer nada. Eu saí da quinta série, mas a quinta série não saiu de mim. É isso aí, fazer o quê, né? Todo homem tá com um pezinho lá na quinta série. Eu não é Rio, velho. Muito bem, Rio, eu não entendi, que ele não é brasileiro, ele não sacou a piada, mas tudo bem. Vini Lucas, tudo acabou, Rick Martin com Luan Santana, estranho, é isso aí, muito bem. Teve também o som do Matheus e Cauã, carona lá no comecinho. Vou para o comercial, volto já, aqui na Folha FM 100.3, não perca às 15 horas, não mude aí a estação, porque vai ter notícia agora às 15 horas, fofinho. É bem no meio do bloco comercial, vai ter a nosso quadro Notícias da Última Hora. Pá, pá, pá, pá. E é um locutor lindo, maravilhoso, gostoso, com a voz maravilhosa que fala. Aguenta aí.
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3: 3 e 2.
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12: O Pix por aproximação passa a operar sob novas regras a partir desta quinta-feira, dia 1º. O Banco Central retirou o teto padrão de R$500 por transação que existia para essa modalidade. Com a mudança, os usuários podem ajustar e gerenciar os seus próprios limites máximos e mínimos diretamente pelo aplicativo do seu banco, conforme as políticas de segurança de cada instituição financeira. O fim do limite fixo não significa que qualquer valor será aprovado de forma automática. Para realizar pagamentos acima de R$500, o cliente precisará configurar o novo teto no aplicativo do banco. O caminho geral para a mudança exige acessar as configurações do Pix, localizar a área de limites do Pix por aproximação, definir o valor desejado e realizar a autentificação de segurança. A nova medida do Banco Central é regulamentada pela instituição normativa BCB número 746 e também alcança transações feitas por código QR, chaves de acesso e operações iniciadas via Open Finance. O Pix por aproximação, utiliza a tecnologia NFC, permitindo o pagamento apenas ao aproximar o celular da maquininha sem a necessidade de digitar dados. Embora o Pix tradicional movimente trilhões de reais mensalmente no Brasil, a modalidade por aproximação ainda busca maior adesão, representando uma parcela pequena, mas em forte crescimento do total de operações do país. A matéria completa no site folhabv.com.br.
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2: Alô, meu São João, estamos chegando em Valarim, viu?

0: Beleza, gente, bom demais. Panda Suite 23, Luan Pereira com Ana Castela, orçamento. Tarcísio do Acordeon cantou pra gente, volta, véi, Porto Inseguro. Marcos de Belucci, toma conta de mim. Luimão Comel e Wesley Safadão. Querido, olha, domingo tu sabe, né? Domingo é dia de eleição, dia 4 de outubro, mas, contudo, entretanto, o Lago do Robertinho vai funcionar normalmente, querido. É isso aí, viu? Domingo dia 4, então, tu volta cedinho, né? Vai cedinho, cumprir a tua obrigação aí com a Justiça Eleitoral e desce lá pro Lago do Robertinho, que vai funcionar normalmente. E segunda, dia 5, feriado. E terça, dia 6, não vai funcionar, querido. É dia 4, aliás, dia 4 é ótimo, né? Dia 7 de outubro, quarta-feira, aí o Lago do Robertinho volta a atender normalmente, tá bom? O Robertinho aí agradece a compreensão de todo mundo, querido. Repetindo, o Robertinho vai abrir domingo, mas não vai abrir nem segunda nem terça. Então, volta cedinho e desce pra lá, tá bom? Vamos começar, eu volto já, não sai daí.
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4: 4 horas.
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19: O mercado de terras raras voltou a movimentar cifras bilionárias no Brasil. Nesta quinta-feira, a empresa australiana Linas Rare Earths anunciou um acordo de aproximadamente 968 milhões, não sei que valor é esse, cerca de 3,5 bilhões de reais para adquirir a Meteoric Resource, responsável pelo projeto Caldeira, em Minas Gerais. A operação prevê a transferência do controle do empreendimento, que possui recursos estimados em 128 milhões de toneladas e deverá receber mais de $500 milhões, aproximadamente 2,6 bilhões de reais em investimentos para seu desenvolvimento. A transação ainda depende de uma série de aprovações, entre elas dos acionistas da Meteoric, autoridades regulatórias e órgãos brasileiros, já que envolve mudança de controle de uma empresa com direitos minerários relacionados a minerais considerados críticos e estratégicos. O negócio ocorre em um momento de crescente interesse internacional pelas terras raras brasileiras. Esses elementos são utilizados em setores como eletrônicos, veículos elétricos, geração de energia eólica, equipamentos industriais e sistemas de defesa. O principal desafio está em encontrar concentrações que permitam a extração e o processamento de forma tecnicamente e economicamente viável. A matéria está no site folhabv.com.br.
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0: Beleza, beleza, gente, é isso aí, ótima tarde pra você. Você curtiu o som do Diego Vitor Hugo, moça, pra casar. É, teve Kevin Jones, 10 anos, Orgulho Não Deixa, Matheus E, Cauã, Saudade na Bebida, Pablo e Natan e Panda. Vou pro comercial, volto já com o último bloco do Da Hora.
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0: Obrigado, meus irmãos.
1: Beleza, beleza, gente. É bom. Sou do Mike Rodrigo com Cleiton Romário. Azulejo Marília Tavares. Vingança do amor. Kleber e Cauã. I love you, baby. O programa acabou. Volto amanhã, se Deus permitir. É isso aí, querido. Daqui a pouquinho tem Folha Esportes. É, e adivinha? Vou embora. Tchau.

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3: 4h58.
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21: Alô, alô, torcedor, torcedora, tá chegando mais um Folha Esportes pra você. Nesta quinta-feira, 1 de outubro de 2026, mês novo, né? E vamos pra cima, vamos pra cima. Nos trabalhos técnicos, sempre ele, Girlan Oliveira. É o Folha Esportes aqui na Rádio Folha FM 100.3, a rádio das pessoas que amam o Roraima. E você agora por dentro de tudo o que acontece no esporte local, nacional e internacional também. E hoje, nessa tarde, recebendo aqui um convidado para lá de especial, né? Já considera, tem quase um mês aí que a gente se conhece, mas já é meu amigo, meu irmãozão, meu parceirão, companheiro aí de um outro projeto que a gente toca, Felipe Dias, comunicador, o fera, o cara do entretenimento, o cara da cultura, da música, do esporte, narra, canta, é um faz tudo aí. Já disse pra ele, vamos ganhar dinheiro na noite aí com você cantando. Felipe, boa tarde, bem-vindo ao Folha Esportes.
22: Boa tarde, Raniô, boa tarde a todos os ouvintes da Folha 100.3, uma rádio de grande relevância na cidade, no estado, e é uma honra estar aqui com você nesse teu programa, meu irmão. Como você bem disse, a gente se conhece aí, acho que vai fazer um mês, semana que vem faz um mês que a gente se conhece. Estamos trabalhando junto em um outro projeto e eu estou muito feliz de estar aqui com você, na tua casa, no teu estúdio, e sendo muito bem recebido pela galera da Rádio Folha. Muito, muito bacana estar aqui. Vamos falar muito sobre esporte, falar sobre muita coisa que está acontecendo bacana na cidade, no Brasil e no mundo.
21: Mas não esquiva não, a gente vai começar falando sobre você, né? E o ouvinte que está do outro lado já está percebendo que é um cara que tem essa voz bonita, uma voz mesmo aí de rádio, um baita comunicador.
23: Ele
21: que
23: gosta.
21: Tem uma... exatamente, que não é de uma trajetória de hoje, né, Felipe?
24: É,
21: queria
24: verdade.
21: Que tu contasse como é que a comunicação entra na tua vida. Vem primeiro o quê? O esporte, a comunicação, é tudo junto e misturado, de onde tu veio, de onde tu nasceu. Conta mais sobre o Felipe Dias.
22: Vamos lá então, meu velho. Eu sou natural de São Paulo, da capital, do Grajaú, zona sul de São Paulo, extremo sul da zona sul de São Paulo. E a arte, né? Acho que a arte como um todo, né? Entrou na minha vida e tá em mim, acho que desde sempre, mas eu comecei na música, Anil, com 15, 16 anos ali.
21: Explicado.
22: Comecei na música, eu fazia backing vocal pra um grupo de rap em São Paulo, cara. Olha que loucura. Uns amigos do bairro lá do colégio, a galera começou a rabiscar, escrever umas letras, me chamaram pra um dia ir no ensaio deles, eu fui, gostei, aí eu cantei alguma coisa lá, e disse, pô, legal, cara, você poderia vir aí fazer parte do grupo com a gente aí, cantar o refrão e tal, e fazer uma onda aí, falei, bora lá. Aí a gente escreveu música juntos também na época, chegamos a gravar algumas músicas, mas enfim, já se perdeu com o tempo, né, ali na década ainda de 90, abrimos shows pra grandes grupos de rap nacional, né, em São Paulo, num circuito de shows bem bacana que tinha no nosso bairro lá, até a Rádio 105 FM em São Paulo, Rádio Espaço Rap, que tinha um programa muito forte, até hoje muito forte, né, a Rádio 105 em São Paulo, e eles faziam grandes shows com grandes artistas, né, da cena, do segmento, né, rap, hip hop em São Paulo. Então foi um tempo bem bacana. E o esporte, Raniô, também sempre fez parte, né, os jogos no colégio, né, eu estudei no colégio Eurípides Simões de Paula, no bairro lá onde eu morava, e jogos interclasses, aí a gente ganhava os campeonatos, ia jogar no Sesc.
21: Gol.
22: Cara, por incrível que pareça, o começo eu jogava na linha, bem no comecinho, aí depois, cara, ainda adolescente ali, eu já comecei a gostar de ir pro gol, né, na educação física, ninguém quer ir pro gol, né, mas aí eu comecei a gostar, eu falei, cara, eu acho que é isso que eu quero, mas tentei, no começo tentei, até um lateral esquerdo ali, mas no campo, no campo do Ari, perto da minha casa lá, mas não deu muito certo não, eu falei, cara, meu negócio é no gol mesmo, e comecei ali no esporte. Mas começou tudo na música, né? E depois saí de São Paulo em 2001, fui morar em Londrina, no Paraná, no norte do Paraná, em Londrina.
21: Tava com quantos anos?
22: Tava com 17 para 18. Foi em 2001 isso. Aí fui morar em Londrina.
21: Jovem rapaz.
22: Morei em Londrina até 2026, né?
21: Terra do automobilismo.
22: Terra do automobilismo. Londrina, no Paraná, nós temos lá o Autódromo Ayrton Senna, onde tem muitas corridas, né? Tem bastante prova, Challenge, tem Fórmula Truck, tem Stock Car, tem a Fórmula 1600. Aí lá em Londrina, né, famosa também por ter a lista Área 43, né? Uma das maiores listas, se não a maior lista de arrancadas, né, do Brasil. E tem grandes eventos lá, o evento Armagedon também. E aí a TV, a comunicação, assim, eu entrei em 2012 para 2013, Ranil. Eu fazia teatro, né, com um apresentador lá da cidade.
21: Fiz a escola Wolf Maia.
22: Fiz escola Wolf Maia. Fiz teatro com o Rafael Arruda, fiz teatro também num outro projeto infantil, projeto Que Demais, onde eu fiquei por 19 anos atuando e cantando. É um espetáculo infantil, nós gravamos CD nesse projeto, fizemos muitas apresentações em Londrina, e cara, 19 anos trabalhando com teatro, com arte, né, música e teatro ao mesmo tempo, foi um tempo bem bacana da minha vida. E aí na TV eu entrei em 2003 como produtor do programa Entretendo, da TV Tarobá, afiliada à Band, lá em Londrina. Fiquei lá por 3 anos, aí saí desse programa, desse projeto, fui trabalhar no shopping, Raniel, fui vender Nike, cara. Uns amigos meus abriram uma loja, uma skate shop, o Matheus, o Vitinho, e me fizeram um convite. E, cara, eu achava que aquele momento, eu falei, poxa, eu acho que eu vou sair da TV, cara. Não sei, eu acho que eu vou, né, viver novos ares aí. E aí fui trabalhar no varejo.
21: Na TV ali, o início ali, o quê? Como produtor?
22: Como produtor, como produtor, mas assim, como eu já tinha essa desenvoltura na frente das câmeras também, por conta do teatro e da música, o apresentador do programa me dava grandes oportunidades, sabe, para apresentar quadros, inclusive quadros esportivos. Em 2014, eu entrei em 2012, 2013. 2014 tivemos a Copa do Mundo e nós fizemos um quiz chamado Quiz da Copa. E eu fui no calçadão da cidade de Londrina com games ali bem divertidos, bem humorados com a galera que tava passando ali, né, a população ali. E foi bem bacana. Aí logo em seguida também teve as Olimpíadas, então aí fizemos o quiz das Olimpíadas e outras matérias também. Entrevistei youtubers famosos como o Juninho Manela, o Arthur, a galera ali que na época ali eles estavam despontando ali, começando um projeto bem bacana no YouTube com o esporte, né? Com o futebol, mais precisamente dito. Rezende também, cheguei a gravar alguns vídeos com ele,
21: o
22: né?
21: O ex-Virgínia, né?
22: Isso, ex-Virgínia, Inclusive, joguei bola na casa dele, cara. O cara tem um campo de society dentro da casa dele.
21: E dizem que a ascensão dela é via ele, né? Via
22: Rezende. O começo dela foi lá, né? Ela chegou a morar em Londrina. Acho que no começo ela trabalhou com ele. Depois eles tiveram um envolvimento, um romance ali, um affair. Eram namorados, mas ela trabalhou com ele, morou lá em Londrina, lá na casa, na mansão dele lá. E ele é um cara legal, cara. No começo, fala bem real pra você, no começo eu olhava ele e falei, poxa, velho, esse cara aí, não sei não. Até quando eu era da TV, eu fui gravar uma matéria com ele, quando ele explodiu com aquele lance dos Minecrafts, né? Aqueles jogos, aquela loucura que foi aquele auge lá do Minecraft em 2013, 14, por ali. E aí ele também muito novo, cara. E lotava teatros e era uma coisa assim, meteórica a ascensão que o cara teve, né? Com esse projeto dos jogos aí, o Minecraft. E aí foi ali onde eu conheci ele, e ele muito novo também. Mas depois a gente, né, igual eu falei, a gente gravou alguns vídeos juntos, alguns projetos juntos lá. Ele me chamou, o pessoal da ADR me chamou. E aí conheci ele, de estar na casa dele ali, vivendo ali, vendo o dia a dia do cara fora. Fora a câmera ligada, assim, então é um cara de um coração muito bom, um cara inteligentíssimo, empresário, empreendedor, um cara com muitas coisas aí. Inclusive, um dos grandes nomes do nosso esporte é do casting da ADR, é o Giba, do vôlei, do casting da ADR. Então, bem, bem bacana, cara. E ele também, né, ele joga futebol, é goleiro também, né, cara. O Rezende cata bem pra caramba, velho. Rezende é um baita de um goleiro. Goleiro também, né, cara? O Rezende cata bem pra caramba, velho. Rezende é um baita de um goleiro.

0: Xalaca, acho que não está mais que aqui não, será? E ele dizia, ele dizendo, né, Felipe Dias, excelente comunicador esportivo. Isso é porque você não viu os trabalhos, o Xalaca está voltando agora na atividade, isso é porque ele não viu você cobrindo o entretenimento, que também deu show.
1: A gente faz uma bagunça.
0: E aí você conhece o Rezende, né, entrevista essa turma toda, esses youtubers famosos aí, e aí, o que mais que ainda veio pra você aí? Rádio entra...
1: É, aí a rádio, cara, em 2010, olha que loucura, até antes de ir pra TV, em 2009 pra 2010, já com o projeto Que Demais, que eu fazia parte, era um dos integrantes, esse projeto existe, tá lá até hoje, é a diretora Kellen Franco, que é uma cantora também gospel, muito famosa, com músicas aí com o pastor Ademar de Campos, e outros grandes nomes aí da música gospel, ela e o esposo dela, o produtor e guitarrista Paulo Wesley, pastor também, mandar um abraço pra eles aí, que são muito importantes pra mim, na minha vida aí, muitas coisas que a gente passou e viveu junto, eu também, então eu tenho só que agradecer eles por tudo que eles fizeram por mim. E aí, em 2009, 2010, uns amigos meus, o Arnaldo, o Wagner, Arnaldo, Wagner e quem mais que tava nesse projeto, cara? Agora eu não vou lembrar, olha, muitos anos atrás. A gente inventou um dia numa conversa, e legal que as coisas surgem numa conversa, meu, num lanche, comendo um lanche, uma conversa despretensiosa. Poxa, meu, e se a gente fizesse um programa de rádio, um piloto? Pá, legal, como é que seria? E na época que tava o auge do pânico, sabe, em 2009, 2010. E aí nós pensamos, meu, vamos fazer um programa pra hora do almoço. Tá, legal, e como vai ser o nome? Hora do almoço, hora do rango. Olha aí, hora do rango. Aí achamos um estúdio lá que um deles era amigo do dono, o cara cobrou um valor X lá, falou, ó, tantas horas vocês têm dentro do estúdio. Então senta aí, já vem com o roteiro tudo escrito, eu vou ligar os microfones, vou ficar lá na operação, vou montando pra vocês um esqueleto pra um piloto desse projeto de vocês e largo o aço. Ele mesmo, o cara que era um baita de um produtor também de rádio e o dono da rádio, o proprietário da rádio e do estúdio, né? Um horário que não tava tendo programação, ele já criou algumas vinhetas ali pra gente. Ranil, a gente montou, já chegou com esse projeto pronto, com umas vinhetinhas também pra ele soltar lá e gravar, e fizemos esse piloto desse projeto chamado A Hora do Rango. Projeto bem humorado, cara, bem no estilo do que é o Pânico ali, sabe? Então com imitações, com vinhetas divertidas, aí a gente simulou nessa gravação do piloto falando com ouvintes, então foi bem legal. E aí mandamos esse piloto, mostramos para algumas rádios em Londrina. Na época, se eu não me engano, a Rádio Folha FM, que tinha em Londrina, igual vocês aqui também, a Rádio Folha, que é uma rádio que foi pioneira na cidade de Londrina, e depois a Rádio Folha fechou e virou a Jovem Pan hoje em Londrina, que é a 102.1. Inclusive eu trabalhei depois quando era Jovem Pan. E aí mostramos o piloto, a galera gostou, mas eles queriam cobrar um valor X lá pra gente ter o programa lá.
0: Sim.
1: Aí, poxa, em 2010, todo mundo ainda meio estudando, quebrado, ninguém bem financeiramente pra bancar um projeto desse. Falar, vamos deixar. Mostramos esse projeto pra mais uma outra rádio, eles gostaram, mas não gostaram. Aí um portal, tinha um portal na época chamado, ainda tem em Londrina, chamado Portal Bonde. Com o diretor na época lá, o Marco Feltrin, um grande jornalista lá em Londrina. E aí ele viu o projeto, ouviu, a gente teve a reunião, ele falou, cara, gostei demais e eu quero vocês aqui com a gente no Portal Bonde. Aí a gente falou, beleza, a gente se reuniu, ele não ia cobrar nada pra gente chegar com o projeto na casa. E aí falou, vambora. Aí já roteirizamos tudo, já tinha dia pra estrear o programa. E aí em 2010, cara, eu morando em Londrina, minha mãe era viva ainda, minha mãe tava em São Paulo, ela passou por um momento bem difícil, uma doença, e eu tive que largar tudo em Londrina, Ranil, e voltei pra São Paulo em 2010. E aí esse projeto, assim, os meus amigos também com um monte de coisa pra fazer, o Arnaldo ele já era professor, né, de história em Londrina, um grande mestre, cara, um historiador, um cara inteligentíssimo, que, se eu não me engano, hoje ele tá no... Não sei se é em Recife, não sei, algum lugar aí do Brasil aí, mas é um grande professor, cara, um cara inteligentíssimo, um baita de um ator também, um cara com umas sacadas, umas tirinhas assim de humor muito boas, sabe? Assim, o Arnaldo lembra, como é que eu posso dizer pra vocês, ele é a parte boa comparando, tá? A parte boa do Fábio Porchat, vamos dizer assim. Sabe o Fábio Porchat?
0: Sim.
1: Né, humorista e tal. O Fábio Porchat é bom, mas em algumas coisas eu não acho
0: sim,
1: ele bom.
0: Sim.
1: Né? A gente sabe disso. E é fato que, às vezes, a parte ruim de algumas pessoas acaba aparecendo mais,
0: parece,
1: né?
0: Mais, né?
1: Mas pensa nesse meu amigo, o Arnaldo, a parte boa do Fábio Porchat.
0: Perfeito.
1: Um cara inteligentíssimo, muito bem-humorado, uma energia muito boa. E aí eles não tocaram o projeto porque eu não estava junto. Então acabou não acontecendo em 2010. Fui pra São Paulo, fiquei lá quase um ano com

0: minha mãe, retornei para Londrina no final de 2010, e aí o projeto não startou, e depois cada um foi fazer outras coisas e não tinha como voltar depois. Eu sem eles, e eles também foram tocar outros projetos e não rolou. Aí, como eu te falei, em 2013 entrei pra TV como produtor desse programa, que era um programa de cinema, cultura e música.
1: Qual
0: também
1: era a TV lá?
0: TV, era a TV Tarobá, que é afiliada à Band. Esse programa ficou no ar por 11 anos, cara, o programa Entretendo, do apresentador Rafael Arruda. Hoje ele não tá mais na TV, hoje ele é um grande palestrante aí no Brasil. O cara fez cursos fora do país, nos Estados Unidos, com grandes nomes aí desse segmento aí de palestras, né? Vamos dizer, no estilo mais coach, assim, mas é um cara muito inteligente, que também tem projetos incríveis lá em Londrina e no Brasil. É escritor de livros também, Rafael Arruda. A esposa dele é Gabi Ubeda, doutora Gabi, é advogada. Também nós nos conhecemos juntos no teatro. Sim. A Gabi também participava, cantava comigo nesse projeto lá no Que Demais. Então é uma galera muito, muito boa, assim, sabe, artisticamente falando, e bons também de caráter, bons também fora ali da atuação do palco, como amigos ali nas resenhas, nas festas, casamentos, aniversários, a gente sempre tirava uma onda, era muito divertido. E aí saí da TV, então, em 2016, fui trabalhar no shopping, 17 e 18, aí em 2019 eu volto pra TV. Aí, de novo, para a TV Tarobá, a Band, a convite da direção da TV para apresentar um programa automotivo, que foi o programa Tarobá Automóvel. Aí eu fiquei um ano na TV com esse projeto, que era um programa automotivo, né, de vendas de veículos e tal, e eu ia nas lojas gravar, mas também tinha parte matéria, né? Então, com o Tarobá Automóvel, uma das primeiras matérias minhas foi voltar em São Paulo, ali em 2019 para 2020, fiz a cobertura da Corrida do Milhão da Stock Car, né, foi um projeto muito, muito bacana, né? Na época, um dos pilotos da Stock Car, Valdeno Brito, morava em Londrina. Então eu já conhecia ele ali dos bastidores, ali de ver ele na cidade, alguns amigos em comum, um dos grandes nomes do automobilismo no Brasil, que é o Cezinha Bonilha, que tem uma escola de pilotos em Londrina, é preparador de carros, é um piloto que já teve experiência em algumas categorias do automobilismo brasileiro, e me apresentou o Valdeno, a gente conheceu, ficou amigo, e eu falei, Valdeno, eu queria ir para São Paulo, já me filiei lá, já me cadastrei lá, fiz o credenciamento para Corrida do Milhão. Ele falou, não, cara, você é meu convidado, pode vir para Interlagos, você vai ficar no meu box ali com a minha galera, pode fazer tua base ali. Foi eu e um câmera para São Paulo, ficamos lá os dois dias que foi a Stock Car. Foi, cara, uma experiência incrível. E eu, uma criança que quando ali 10, 11 anos participei do Instituto Ayrton Senna em São Paulo, né? Eu estudava à tarde, então na parte da manhã eu ia pro Instituto Ayrton Senna para fazer aulas de reforço do colégio e também escolinha de futebol, né? Futebol de salão, dentro do Autódromo de Interlagos era esse projeto. Então aí eu voltar lá, isso foi, aí a gente tá falando, cara, em 94, 95, né, que eu sou de 1984, então 94 eu tinha 10 anos, 94, 95, e eu voltar em 2019 como apresentador de TV da Band dentro do lugar onde eu, quando criança, tava lá.
1: Como aquele.
0: Não, e ali é uma mística, não sei se você já foi lá, cara, mas é lindo, cara.
1: Só
0: é lindo.
1: Passei na frente,
0: e é uma energia, cara. A gente sabe que ali foi o palco de grandes vitórias do nosso gigante, que é o ídolo maior, acho que, do nosso esporte, Ayrton Senna, junto com o Pelé, óbvio. Mas a mística que tem naquele lugar, cara, é uma energia incrível, cara. E você vê.
1: Hoje tem até um CT da base do Palmeiras ali perto.
0: Tem. É próximo ali. E é um lugar muito especial pra mim também, voltar tantos anos depois, como eu disse, ter participado, ter sido uma das crianças do projeto do Instituto Ayrton Senna e voltar depois, né? E reencontrei algumas pessoas da época lá, outros que já não eram da época, mas quando souberam da minha história, a gente conversou e tal, foi bem bacana. Aí nesse dia entrevistei Rubinho Barrichello, alguns pilotos famosos ali que estavam já no circuito ali nas cabeças daquela competição, daquela Corrida do Milhão, atores da Globo que estavam lá, personalidades, até fiz uma brincadeira, ela tem vídeos no YouTube, eu e o Otávio Mesquita, eu pela Band, ele com o microfone do SBT, e aí a gente brincou até, que aí ali na pista mesmo, antes dos carros largarem ali, a galera libera pra imprensa entrar e fazer entrevista, eu cheguei perto dele, eu gravei com ele no programa dele, ele gravou no meu programa, e ele pegou meu microfone da Band e saiu correndo, que ele falou, pô, você é da Band, do Paraná, poxa, cara, já trabalhei na Band, respeito muito essa casa e tal, aí na resenha ali brincando, ele catou meu microfone e saiu doido correndo.
1: E nessa aí, tava os filhos do Galvão, Cacá e Popó Bueno?
0: Tava, eu entrevistei ele, o Cacá, nessa que eu trabalhei, que eu fui pra fazer a cobertura dos bastidores e mostrar a Corrida do Milhão, ele tava.
1: E a 102? Eu tô curioso pra saber ali como tu chega na Jovem
0: Pan. Na Jovem Pan? Ó, na Jovem Pan, e 2020, então, 19 e 20, eu tava na Band com esse programa de automobilismo, aí veio a pandemia. Poxa, a pandemia, cara, né? A gente sabe, a loucura tudo. Que foi, parou tudo, e óbvio, muitas coisas aconteceram e, né, muitas pessoas, infelizmente, perderam a vida por conta da doença, do Covid-19, né? E meu contrato com a TV, na época com a Band Latarubá, era de um ano. Então venceu o contrato de um ano, a gente não renovou o contrato e tudo parado, patrocínio, nada, eu saí da TV. Aí na época, eu e um outro amigo, nós tivemos a ideia de montar um projeto nosso, de não depender da TV ou esperar da TV. Poxa, vamos montar um projeto? Vamos. Aí montamos o programa Auto Show na TV. Um programa no mesmo segmento que eu fazia lá na Tarobá, só que aí nosso. Aí nós comprávamos o horário. Aí nós compramos o horário na Record, lá em Londrina mesmo, que é a RIC TV. E aí compramos o horário lá, batemos o martelo em outubro, novembro de 2020. Em dezembro gravamos o piloto e estreamos o programa em 16 de janeiro de 2021. E ficamos até 2025 no ar com o programa Auto Show na TV. Programa que era uma hora de programa, e então era o programa sábado e reprise domingo, 10 horas da manhã. Que era legal. Sábado, meio-dia, e reprise domingo, 10 da manhã. Aí nesse programa também, graças a Deus, eu tive a felicidade de trabalhar e tabelar ali, ter outros apresentadores comigo. O começo do programa, o começo do projeto foi com a Nicole Camargo, uma menina, meu, gigante, com um coração muito nobre, hoje ela é mãe, ela é empresária lá na cidade, ela ficou comigo apresentando o programa 9, 10 meses, aí ela saiu pra ir fazer outros projetos dela, né, ela também tava pra casar e tal, casou, tem lá o filhinho dela, é empresária hoje, tem uma loja lá do segmento de moda, e é uma menina excelente, que eu tive a honra de trabalhar com ela, e quando ela saiu, eu conheci a Milena. A Milena, que veio de São Paulo, atriz também formada, trabalhou em alguns trabalhos bacanas em São Paulo, e a família dela morava em Londrina. Aí ela me procurou, poxa, eu assisti seu programa, outro dia eu tava assistindo, fazendo a unha aqui num salão aqui bem no sábado, e tava passando teu programa. Aí eu falei, vamos conversar. Aí eu conheci ela, a gente conversou, enfim, acertamos ali os ponteiros ali, as coisas, e aí a Nicole saiu e ela ficou comigo no programa 2 anos e meio ainda, a Milena.
1: E olha só, nossa audiência qualificadíssima, Naldo Silva, grande lutador de MMA, roraimense, tá na audiência, tá onde, Naldo? Você tá onde? Tá em Utah? Por onde tu anda? Sei que tu é viajando bastante, ele tá falando que tá chegando aqui, né? Assim também como o Silva Combat Fight 6 também tá chegando, dia 17, tá em Louisiana, olha aí, grande Naldo Silva, né? Abração, Naldo. Xalacão também, nosso craque do Mengão, Arrascaeta, acabou de sair da sala de cirurgia e a recuperação é de 6 a 8 semanas, vai fazer muita falta pro Mengão nesse momento decisivo. Tá falando aqui o Xalacão, se reclama, é verdade, Xalacão, infelizmente a data FIFA tem dessas coisas. Valeu, Naldo, tamo junto. 17h26, hoje a gente está recebendo aqui o comunicador Felipe Dias, um baita, você já está sentindo aí que é um baita cara, um coração gigantesco, e que a gente, né, tá se conhecendo, né, Felipe, e já estamos fazendo uma parceria grande aí. Felipe, fala nisso em Roraima, como é que tu vem parar no extremo norte do país, cara?
0: Meu irmão, seguinte, eu tava trabalhando na Record com esse projeto Auto Show na TV, aí ele acabou em novembro de 2025. Só que antes disso, por um ano, eu trabalhei com Alfredo Borba. Alfredo Borba, nós trabalhamos juntos na Record, em Londrina, e na Jovem Pan. E aí você também tinha perguntado da Jovem Pan, eu fui para a Jovem Pan porque eu já trabalhava na Record com o meu programa, com o Auto Show. Era um programa independente, então eu comprava horário e estava lá, mas tinha uma baita amizade com o pessoal. Na época, quando nós entramos com esse projeto na TV, era a diretora Carla, e depois ela saiu, foi para outro projeto, e o diretor Rodrigo Taborda, que assumiu o lugar dela. Então o Rodrigo Taborda chegou em Londrina para ser o diretor da Record, e nossa amizade e tal, e aí surgiu uma vaga na Jovem Pan, né, para fazer os eventos e também trabalhar na locução. Aí eles me falaram, poxa, Felipe, você já tá na casa, já é amigo nosso aí, você é desenrolado, cara, você não quer vir com a gente aí pra Jovem Pan? Eu falei, cara, bora lá. Aí a gente, né, só gravamos um piloto lá, o pessoal aprovou, gostou, e eu entrei e fiquei um ano na Jovem Pan Londrina 102.9, fazendo a locução no estúdio, né? Cobria férias do, do Bob e do Bacon, que eram os locutores também, e fazia as ações externas. Lá, aqui vocês as falam Blitz, pitstop, né? É, lá a gente chama Peruinha Jovem Pan. Então, fazia as ações da, da Peruinha Jovem Pan, que eram bem legais, bem...
1: Seu Alfredo era o diretor.
0: Não, não. Nessa época o Alfredo era comercial lá. Comercial. Era, era do comercial lá da RIC e da Jovem Pan. É, e o Alfredo e o Rodrigo Taborda era o diretor da RIC. E aí, quando o Alfredo veio pra cá, é, no final de 2025, ali pra outubro, novembro, primeiro ele veio acho que pra Manaus, junto com o Rodrigo Taborda, que veio pro Grupo Norte de Comunicação. E em novembro pra dezembro ele me ligou, perguntou como é que eu tava, e a minha situação, e as coisas que eu tava fazendo. Eu falei, ah, Alfredo, tô fazendo isso, isso e isso. Tava trabalhando com um leilão lá em Londrina, no, no programa Leilões do, do Paulo Horto, que é um dos grandes nomes do, desse ramo de leilões no Brasil, e Arremate Web, do João. E eu falei, ah, Alfredo, eu tô nesse projeto. Ele falou, cara, eu queria muito que você viesse pra cá. Ele falou assim, eu tô assumindo a praça de Roraima, né? Eu tô saindo de Manaus, tô indo pra, pra Roraima assumir a praça de Roraima, né? O Grupo Norte, a Band, o SBT e a Rádio Liga. Ele falou, queria muito que você viesse comigo, Felipe, porque a gente trabalhou junto aí, pô, eu sei que na TV você manda bem, na rádio você também manda bem, então eu preciso de alguém que eu confio, alguém que eu sei que vai entregar o trabalho que eu espero. É, e eu queria muito que você viesse fazer parte do time. Aí eu relutei ainda, a gente conversou e tal. Aí eu acabei vindo pra cá só em abril, final de abril. Eu cheguei aqui em Roraima no dia 28 de abril, cara. Agora desse ano, 28 de abril. Cheguei, era um sábado à noite chovendo aqui. Aí eu estava em São Paulo, né? Aí eu vim de São Paulo pra BH, BH Brasília, Brasília Roraima. E cheguei aqui, cara, e como a galera diz, eu me apaixonei pela cidade, né? E reza a lenda, muito, muito bem recebido.
1: Bebeu,
0: né?
1: Água do Rio Branco.
0: É, e reza a lenda que quem bebe água do Rio Branco não volta mais. Então, meu irmão, aqui é minha casa, aqui é onde eu quero... É, se Deus quiser constituir família, eu quero, né, conquistar muitas coisas na minha vida profissional, eu quero ser relevante dentro do que eu faço, no segmento que eu faço, e ter encontrado pessoas que eu já trabalhei aqui no outro grupo, né, que era o Grupo Norte de Comunicação, agora estou na TV Ativa, e agora trabalhando com uma galera também muito boa, uma galera que ama o que faz, isso é muito bom, sabe, Raniô? E dá ainda mais gás pra gente trabalhar e produzir e fazer coisas que de fato a gente ama, a gente sabe que é relevante pra caramba o nosso trabalho, que é falar de esporte, falar de cultura, falar de arte, e a galera precisa, né? Enquanto a gente vê mundo afora aí só tragédia, só coisas ruins, eu quero ser o cara que leva boas notícias, não o cara que leva notícias ruins para deixar quem tá em casa mal, muito pelo contrário, acho que o trabalho que a gente faz é enaltecer o esporte, é mostrar histórias que realmente inspiram outras pessoas, histórias de quem já pavimentou essa estrada que hoje a gente, né, criança, vamos dizer assim, bebê, estamos andando por essas ruas hoje de asfalto que lá atrás era barro, era terra, e muitos fizeram essa pavimentação para que tivesse hoje essa qualidade, essa relevância. O esporte também aqui de Roraima, né? No norte do Brasil a gente vê tanta relevância, né? No Brasil e até fora do Brasil, grandes atletas, grandes nomes que despontam aí nas suas categorias e modalidades, isso é muito bom, cara. Eu me sinto muito feliz e honrado por fazer parte desse segmento, né? Que é o segmento esportivo. E graças a Deus, as portas estão se abrindo, grandes projetos estão acontecendo, né? Volto a falar, como é que eu posso dizer? Sendo bem real, sabe, galera? Não é babação de ovo, não é puxação de saco, mas, cara, você também é um cara que é muito relevante já no esporte na cidade, e é uma honra trabalhar contigo, e hoje tá aqui, igual eu falei, na tua casa, no teu estúdio, no teu programa, na Rádio Folha, é muito bom, e saber que você é um cara também com um coração bom, um cara inteligente pra caramba, que gosta de esporte e todas as modalidades, é o que a gente vem buscando fazer todos os dias, né? Lá na TV Ativa, no programa Aquecimento, e é muito bom trabalhar com você, meu velho. E eu acho que a gente vai ter muitos projetos aí incríveis e grandiosos pra fazer e ter lá o nosso nome nessa história aí, que é a história do esporte de Roraima.
1: Sem sombra de dúvida. Felipe, eu ia te quebrar, mas tu me quebrou primeiro, né? Felipe, aqui, deixa eu ler a mensagem aqui, senão o pessoal fica bravo. Vamos aqui no chat primeiro. O Xalacão, Felipe Dias é top das galáxias. A dona Ana Paula Silva, boa noite, Raniola. Já é noite, né? Parabéns pelo programa, excelente trabalho. Obrigado. Também te cumprimentando.
0: Viu, boa noite, Felipe? Boa noite, Ana Paula.
1: O Xalacão aqui emenda, né? Felipe Dias, Boa Vista é uma cidade muito acolhedora. Morei 10 anos aí e sinto muita saudade, fiz muitas amizades, beleza?
0: Bacana.
1: Então, Felipe, nessa pegada você já é um Roraimado, né?
0: Eu já sou, seis meses já.
1: Em nenhum momento bateu aquela neuras. O que, que eu tô fazendo aqui, não?
0: Não, né? Cara, juro pra você que não. Juro pra você que não. E eu cheguei, acho que foi bem tranquilo a minha vinda pra cá, né? E até. Vamos dizer assim, a parte familiar, né? Cara, eu já não tenho a minha mãe mais aqui, né? Ela faleceu em 2011. A minha avó também, que me criou, também já é falecida. Tenho meu pai que ainda é vivo. Meu pai mora em Curitiba. Mas meu contato com ele não é tão assim, né? Até por conta de desígnios da vida, sim, coisas que aconteceram. Mas, cara, mantenho contato com as minhas irmãs, né? Que moram também na capital do Paraná, em Curitiba. Mas, cara, amigos, claro, lá em Londrina a gente se fala sempre, amigos também no esporte, amigos de uma relevância também gigante, um grande comunicador lá que foi um dos pilares, assim, sabe, pra construção de quem eu sou hoje na parte esportiva, Ademir Lobo, que é um jornalista esportivo, é um comentarista, é um repórter de campo que já participou de várias Copas do Mundo, viajou o Brasil e o mundo, né, com o futebol, e é um cara que é lá da Jovem Pan News, né, é um dos grandes nomes, é a voz do esporte no Paraná. E eu tive a honra de trabalhar com ele na Jovem Pan News, né, comentando jogos da Série C e Série B do Campeonato Brasileiro, nosso Tubarão lá, o time da cidade de Londrina, Londrina Esporte Clube, Garcia também, Carlos Alberto Garcia, um dos maiores nomes do time da cidade lá, o Londrina, tanto que ele tem uma estátua de bronze no estádio VGD, cara, no estádio Vitorino Gonçalves Dias. O cara tem uma estátua no estádio, meu irmão. Então, acho que são poucos no Brasil que tem uma homenagem como essa, né? Eu tive a honra de trabalhar com ele, é um cara que tive na casa dele, tive trabalhando com ele também em produções audiovisuais, é um cara incrível e grandes amigos que eu fiz e estão lá em Londrina e, claro, no momento oportuno voltar lá para visitar eles, né? Bacana.
1: Bacana. Felipe, já a gente continua mais esse papo, já perguntando aqui das impressões do Felipe sobre o esporte roraimense, ele que está acompanhando de perto aí nesses últimos 6 meses dele aqui em Roraima. Dessa do Xalaco já foi, um abraço para o Denise, está nos acompanhando aí pelo Instagram da Folha FM, também estamos em live no Instagram e no YouTube, em breve também a nossa fanpage vai ser resgatada. O Juvenal lá do Pérola, ele, a Dona Elis, cadê? Boa tarde, meu amigo do Folha Esportes, é Juvenal, ele faz igual aqueles nossos amigos lá, telespectadores, é o rapaz da camisa de time, viu?
0: É ele que manda a camisa de time,
1: só fala o nome do Luiz. Um abraço aí, o Juvenal tá descansando, só vai voltar segunda aí para essa batida, Boa Vista, Manaus. E o Felipe teu xará aqui falando o seguinte, que o Flag Roraimense agradece o espaço que você deu para a gente e te esperamos lá de novo para treinar dessa vez, viu? Grande abraço dos Bezekers
0: e das Nornas. É isso aí, pô, grande abraço aí, Felipão, meu xará. A gente esteve lá gravando uma matéria bem bacana com eles, né, mostrando aí o esporte Flag Futebol, uma modalidade aí, um primo aí do futebol americano, né, Raniel? Então é bacana a gente ter essa amizade e ver que, né, as pessoas que fazem o esporte de Roraima acontecer estão vendo aí, se identificando com a gente aí como relevância e referência no segmento, e é o que a gente quer.
1: É isso aí, senhoras e senhores, Felipe Dias, daqui a pouquinho ele vem falando aí das impressões dele sobre esporte roraimense. Agora vamos lembrar dessa turma que, assim como vocês aí, fazem o Folha Esportes acontecer. 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Quando não acontece aqui em Boa Vista, acontece em Manaus, já que o homem é do nosso norte aí, né? Um roraimense que hoje mora nos Estados Unidos, né? Um super campeão, e agora vem aí promovendo esses grandes eventos aí para você, tá bom? 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O card que a gente vai estar trazendo para você aqui nos próximos dias, tá bom? A gente vai para aquele nosso break. Daqui a pouquinho a gente volta com muito mais. Não ouse a mexer no seu dado.
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10: 17 horas e 46 minutos, é o segundo tempo do Folha Esportes, vindo sempre para Ayrton Veículos Multimarcas, Lanchonete e Açaíteria Rei do Açaí e Cabana Nobre. 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Você vai, né, Felipe?
11: Eu vou, cara. Lógico que eu vou. Opa! Rapaz, onde tem luta, onde tem esporte, eu gosto. Mas luta, meu coração bate mais forte, hein?
10: Então você costuma dizer, tá pego, né?
11: Tá pego, bora lá. Oxi, vamos nessa.
10: E a dona Ana Paula está dizendo aí, um dia eu vou conhecer essa cidade maravilhosa que é Boa Vista. Olha aí, Felipe.
11: Vem mesmo, Ana Paula. Muito boa, cidade muito aconchegante. Calor, é quente? Claro que é. Ah, se é quente, viu? Mas é uma cidade muito boa. Eu acho que esse estilo de cidade planejada, né, Raniel? E vocês que são São roraimenses aqui, que é, porra, uma cidade plana, então é gostosa, tudo é perto. Eu que, né, morei em Londrina, que é uma cidade, né, é a segunda maior cidade do Paraná, né, a capital Curitiba, depois Londrina. Embora é na parte norte do Paraná, mas é uma cidade de 600, 700 mil habitantes ali. Uma cidade grande, considerada, eu acho, grande Londrina, né? Mas também muito aconchegante, bastante atividade física. Nós temos lá em Londrina lá o Lago Igapó, que corta a cidade ali, o meio da cidade. Parece tipo o Ibirapuera de São Paulo. É, todo mundo pode passear, curtir. Aí tem pista de caminhada, corrida. Aí tem um outro ponto que chama Zerão, que aí tem quadras poliesportivas, tem lugar para caminhada, tem o Anfiteatro Zerão, um lugar de show parecido com o que tem em Salvador, sabe? O palco é lá embaixo, desce uma escadaria assim, tudo aberto pro público curtir, participar. A população também vai lá aos fins de semana para curtir um momento com a família de lazer. É muito bom. E eu vejo isso que tem muito em Boa Vista e até me impressiona por conta de ter toda essa infraestrutura pro esporte, Raniel. Isso é muito bom, cara. Eu tô, assim, curtindo demais essa cidade por conta disso, de ver que o investimento público no esporte, no lazer, é muito, e propicia pra galera ter esporte de qualidade a qualquer hora, né, na cidade, em vários pontos da cidade, quadras aí muito bem feitas, planejadas, né, também ambientes já um tanto quanto diferentes e com uma pegada mais radical, que é pistas de bicicross, né, aí ao ar livre aí disponível pra população se divertir, brincar e praticar o esporte, pista de skate também, isso é muito bom.
10: O Xalacão, inclusive nessa pegada aí das praças esportivas, está perguntando como é que está o ginásio Totazão. Xalá, continue em reforma, né? É uma reforma infindável, mas que a gente torce aí para que em breve saia reformado aí o Totazão, por falar em MMA, lá que já teve várias lutas, diversas competições também realizadas no ginásio Ítalo Feola, né? O Totazão. E Felipe, muitas praças, né?
11: Muitas, muitas praças. Eu tive essa semana gravando até algumas matérias pro programa Aquecimento no Complexo Ayrton Senna. E gostei muito do que vi lá, né? Muitas crianças à noite, né? A partir ali das 18 horas, muitas crianças, aí professores também ensinando várias modalidades, né? Aí quadras de areia para futebol, quadra de tênis. Cara, tênis é um esporte.
10: Você já foi na Vila Olímpica?
11: Na Vila Olímpica fui uma vez, eu fui lá cobrir
10: um evento, a rodar,
11: o meeting paralímpico.
10: Deu uma volta assim nela.
11: Cara, eu fui do ginásio lá onde tava rolando as competições de halterofilismo, né, o levantamento de peso
10: no
11: ali.
10: No Romerão, no Grandão, né?
11: É, no Grandão. E fui também na pista de atletismo e na piscina, né, na piscina. Tem mais ainda?
10: Tem mais coisa ali. Sério? Tem o ginásio menor, onde acontece alguns jogos lá do futsal, né? E tem ali, Felipe, parece assim, escondido, mas não está escondido. 5 quadras de tênis.
11: Sério?
10: Outro dia eu fui cobrir lá como é que eles dão o nome? Vou esquecer. O André que organiza, fica ali perto ali, inclusive ali da Praça dos Bambus. Um abraço para o senhor André. Que era um torneio só das mulheres, né? Das meninas e mulheres disputando entre si. E dessas 5 quadras ali, pelo menos 3. Os jogos estavam acontecendo, então é algo encantador. E tu vê as diversas praças aí também, tem muita quadra de tênis, futsal, o society, né, que pegou essas quadras cobertas aí com sintético, então bem bacana. Você falou da Nanda Vasconcelos e ela falou, você nem me chamou, velho, eu adoro o Felipe.
11: E aí, Nanda, tudo certo? Valeu aí, obrigado pela audiência. Bom, eu acho que eu te mandei uma mensagem à tarde, que eu iria estar aqui no programa desse brabo aqui do Raniel Almeida no Folha Esportes, mas não vai faltar oportunidade pra gente se ver, tá junto, né? Comer um macarrão, hein? Eu falei pra ela que eu cozinhava, rapaz, e tinha piscina lá no meu barraco, da minha meio de residência. Ela falou assim, pô, eu quero ter amigo assim igual você. Eu falei, espertinha, só quer a parte boa, né? Nanda é uma menina muito competente, cara, até fazer um elogio, uma menção pra ela aqui, ela e as meninas que nós nos encontramos no evento Mormaço, né, no Festival Mormaço. A gente tava ali entrevistando ali os artistas ali, e uma das entrevistas a gente pôde se conhecer. Eu não conhecia elas, não conhecia, acho que só você, né, até então do grupo Folha aí, da Folha, e foi muito bacana, uma alegria imensa conhecer essas meninas, né, ela e mais duas meninas, né, Nanda, e meninas incríveis, inteligentíssimas, e é muito legal, cara, ver o quanto que que vocês, aqui na cidade, em Boa Vista, meu, uma galera que gosta do que faz, que tá em cima dos eventos, que tá em cima das coisas que acontecem de entretenimento, de diversão, lazer, música na cidade. Isso é muito bom, e é uma galera que a gente vê que é recém-formado ou ainda, né, em formação acadêmica, mas com uma garra, com, né, a gente costuma dizer, gírias lá de São Paulo, com sangue nos olhos para fazer acontecer a parada, e é muito bom, tá, Nanda? Parabéns aí, um grande abraço para você, total respeito demais por você e as meninas também que trabalham contigo, e é um timaço, viu, cara? É um timaço, viu? Vocês têm um grande time aqui na Folha, tá? Quero dizer isso e com muita propriedade, porque eu já trabalhei com muita gente bacana, trabalho com muita gente boa, mas reconheço também quando vejo outros profissionais desse calibre, dessa qualidade, trabalhando ali, e vocês, meninas, estão de parabéns, viu? Sucesso e a história, a caminhada de vocês é só progresso, só coisas boas.
10: Você falou entretenimento, e essa turma também vai dar show no próximo domingo, dia 4 de outubro, na cobertura das eleições, então acompanhe tudo aí pelo Grupo Folha, pelo site, pela rádio. Tá bom? Um abraço aí pra toda essa turma. O Chalacão Rony pergunta pro Felipe se ele conhece Manaus. Rapidinho, Felipe.
11: Meu velho, não conheço Manaus, tenho muita vontade de conhecer Manaus, né? Eu tinha um amigo que tava lá, só que ele voltou pro Paraná, que era o diretor Rodrigo Taborda, que tava inclusive no Grupo Norte aí em Manaus, aí diretor do SBT em Manaus e da Rádio Liga FM, e ele voltou pro Paraná lá, ele tá agora no Grupo RIC, com a Record lá. Mas eu quero muito conhecer Manaus, cara. Bora organizar alguma coisa aí, vai eu, Raniô aí, pra gente estar junto com vocês aí. Eu quero muito conhecer essa cidade, esse estado maravilhoso.
10: Quando a história é verdadeira, né? Espero que você tenha escutado esse elogio aí.
11: Meu Deus do céu, rasgando elogio aqui, a mulher na sala do lado, gente. Ó quem chega aqui nos estúdios. E aí, Nanda?
12: E aí, Felipe? E oi, pessoal, Raniô, tudo bem?
10: O povo tudo tá bem. Com saudade Evita. De você.
11: Não, agora eu vou ficar com vergonha.
10: Mas eu te mandei por áudio aí. Felipe, de bate-pronto aí, quem chega de favorito na final do Sub-15? Você que tá acompanhando essa competição desde o início.
11: Cara, Sub-15, Roraimense, final esse sábado, São Raimundo e Monte Roraima. Cara, claro, a gente tem que falar e ser muito sincero e transparente, embora o trabalho que a gente faz necessita de uma imparcialidade. Mas, todavia, entretanto, acredito que o Monte Roraima é um favorito para essa final, né? Visto o trabalho que eles vêm fazendo aí de uma excelência, de um projeto bem bacana, construído aí já há muito tempo com os meninos da base aí, né? Um treinador aí de muita qualidade, aí o Cacau, todo mundo aí tá de parabéns. Mas, cara, não se deve, óbvio, apagar e diminuir jamais o brilho que é o São Raimundo, a raça que esses meninos têm e o que eles vêm construindo ao longo dessa competição, né? E outros grandes times também, né? Náutico, o Gás também, nosso amigo Jander, o presidente lá. Bons times, né, cara? Grandes times aí. E vai ser uma final eletrizante, hein, Raniô?
10: Valeu, Filipão. Filipão, obrigado, tá? Ter vindo aqui, ter contado aí a sua história e também já trazer aí as suas impressões sobre a nossa cidade, sobre o nosso esporte, que é legal demais, né? Inclusive, o Júnior estava falando ontem aqui, né? Que falar do macro é fácil, né? Já que todo mundo está falando do que acontece no eixo. Mas eu quero ver falar do local, né? Com propriedade, com vivência na pele, é uma das coisas que o Felipe vem fazendo com maestria. Um abraço para o professor John Félix, está indo para Vila Piauí ou tá voltando para Boa Vista? Sei que ele está acompanhando a gente. Gente, é sempre uma honra. Na segunda-feira a gente volta com muito mais. Amanhã tem Zoada. Daqui a pouquinho tem resumão da Folha com ela, Jaqueline Amazonas. 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E também a gente vai falar muito aí nos próximos dias do Silva Combat Fight 6. Que vai acontecer no dia 17 de outubro. É sempre uma honra e até lá.
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17: 5:58.
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3: Boa noite, agora são 18 horas e 4 minutos aqui na capital Boa Vista. Está começando mais um Resumão da Folha, aqui na melhor do estado de Roraima, Folha FM 100.3. Estamos ao vivo para todo o estado de Roraima, Brasil e mundo. E é claro que você pode acompanhar as nossas lives, né? Pelas nossas redes sociais. Aproveita, curte, se inscreva, dê sugestão de pauta no número 95 99115 2155. Vou repetir: 95 99115 2155. Quero agradecer a sua audiência, você que está em qualquer ponto do estado de Roraima, você que está na estrada sintonizada aqui na melhor do estado, muito obrigada pela sua audiência. Você que está indo buscar os filhos na escola, a esposa, o esposo, vai entrar no plantão às 19 horas, já está aqui conectado com o Resumão da Folha para ficar bem informado. Informação em primeira mão para você, quentinha, bem apurada, é só aqui no Grupo Folha de Comunicação. E quero agradecer também as participações de vocês. De segunda a sexta-feira, a partir das 18 horas, é claro que você é o nosso convidado principal a participar da nossa programação. Fique sempre sintonizado na 100.3. E você vai acompanhar hoje no Resumão da Folha. TSE incentiva o uso de colinha de papel para a votação deste domingo. Corpos carbonizados achados em área de mata pode ser de um jovem que estava desaparecido. Justiça manda remover vídeos que acusam o governador de corrupção. Justiça barra ataque contra Nicolette em rede de candidato. Os destaques e assuntos mais comentados do dia, agora no Resumão da Folha, que já está no ar.
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4: Que dia que é hoje, Brasil?
3: Hoje é dia 1º de outubro de 2026, quinta-feira, Dia Nacional e Internacional da Pessoa Idosa, data criada pela ONU, reforçada no Brasil pela criação do Estatuto da Pessoa Idosa, né? A Lei 10.741/2003, com o objetivo de conscientizar sobre os direitos, o respeito e a valorização da longevidade. E hoje também, sabe que hoje é dia, sabe de quê? Dia Internacional do Café. Destaca a importância, né, histórica, econômica e cultural de uma das bebidas mais consumidas do Brasil. E particularmente, né, o café do Brasil é o melhor do mundo. Olha que eu já andei em outros países. Olha, Brasil ganha 100%, tá? Nos outros países é aquele café aguado, né? O nosso não, aquele café puro, torrado, gostoso, cheiroso. É só aqui no Brasil que você encontra.
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3: Agora são 18 horas e 7 minutos. Eu sou Jaqueline Amazonas, muito prazer, na operação do programa Girlan Oliveira. Nós estamos aqui, é claro, de segunda a sexta-feira, para levar sempre a melhor informação para você, ouvinte. Participe da nossa programação no telefone 95 99115 2155. Diga de onde você está falando, qual é o seu bairro, qual é o seu nome, qual é o seu município, qual é o seu estado, qual é o seu país, que é claro que a gente está aqui aguardando por todos vocês. E lembrando que a gente tem uma retransmissora em Bonfim 94.7, pegamos ali também em Leter, na Guiana, né? A gente é a única emissora que ultrapassa as fronteiras do estado de Roraima. É claro que aqui na melhor do estado, Folha FM 100.3.
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3: O Tribunal Regional Eleitoral de Roraima recomenda que os eleitores e eleitoras levem cola eleitoral no dia da votação, com os números dos candidatos, né, e das candidatas anotados em papel para tornar a votação mais rápida e reduzir as chances de erro na hora de digitar os números na urna eletrônica. As eleições gerais de 2026 serão realizadas no dia 4 de outubro, no próximo domingo, a partir das 7 horas da manhã até as 4 horas da tarde. Paulo César, secretário de Tecnologia da Informação e Comunicação do TRE Roraima, explica melhor sobre esta situação.
5: Domingo está chegando, domingo de eleição, 4 de outubro. São 6 cargos em disputa. Não deixe de levar a sua cola. Inicialmente será deputado federal com 4 números, depois deputado estadual com 5 números, senador teremos 2 vagas, primeira e segunda vagas, 3 números cada, em seguida governador e por fim presidente. Por ser uma grande quantidade de números para se decorar, é importante que você leve sua colinha. Então anote no papel antes do início da votação, que começa às 7 da manhã e termina às 16 horas. Não perca o horário, leve sua cola. Caso você não tenha cola, a Justiça Eleitoral disponibiliza colinhas para que você faça uso no dia da eleição. Pode pegar a sua no cartório eleitoral. Se você estiver no interior, temos servidores da Justiça Eleitoral também trabalhando. Pode procurar um dos chefes de equipe e solicitar uma colinha. Ou você também pode entrar no nosso site e imprimir sua própria colinha. Não deixe de levar a cola, ela é muito importante para que você não perca muito tempo durante a votação.
3: A Justiça Eleitoral reforça que é proibido entrar na cabine de votação com celular, máquina fotográfica, filmadora, equipamento de radiocomunicação ou qualquer outro instrumento que possa comprometer o sigilo do voto, mesmo que esteja desligado. A regra está prevista no artigo 91/A, né, da Lei 9504/1997 e da Lei das Eleições. E é detalhada pela resolução do TSE 23.759/2026. Antes de se dirigir à urna eletrônica, o eleitor deve desligar o aparelho e deixá-lo junto com os demais pertences no local indicado pelo mesário. Com os objetivos, né, ficam aí sob a guarda da mesa e são devolvidos após a votação. Quem fotografar ou filmar o próprio voto pode responder pelo crime de violação do sigilo do voto, previsto no artigo 312 do Código Eleitoral, cujo a pena é de até 2 anos de detenção. Por isso, para consultar os números dos candidatos durante a votação, a orientação é levar a anotação em papel.
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3: Agora são 18 horas e 11 minutos. Pode mandar sua mensagem 95 99 15 2155 e participar da nossa programação. E a gente continua falando de eleições 2026, agora sobre o juiz Renato Albuquerque do Tribunal Regional Eleitoral, que determinou nesta quinta-feira, dia 1º de outubro, a retirada de parte de uma publicação do perfil Fatos Não Acontecidos, a qual fazia acusações contra o candidato ao Senado, Nicolete, do PL. O perfil no Instagram, ligado ao candidato a governador Farar Mesquita, do Solidariedade, publicou na terça-feira, dia 29 de setembro, um vídeo com o depoimento de uma mulher apresentada como ex-funcionária do deputado federal, com críticas à conduta pessoal e profissional do candidato. A Folha BV aguarda retorno.

0: voz do Tribunal Regional Eleitoral de Roraima determinou a retirada de dois vídeos publicados no Instagram que associavam o candidato ao governo, Soldado Sampaio, Republicanos, a desvio de recursos públicos, investigação da Polícia Federal e, uma possível prisão. A ação foi representada pela coligação Roraima Segue em Frente, representada pelos advogados Emerson Delgado e Isabela Martins. A defesa alegou que os vídeos usaram pagamentos feitos pelo Estado a uma empresa para sustentar acusações de corrupção e de obras inexistentes. Segundo a coligação, um dos vídeos afirma que Sampaio pode ser preso e que a PF teria descoberto pagamentos para contribuir, né, o vento. O outro diz que o empresário teria gravado o candidato e pretende fazer delação para entregá-lo à PF. A decisão liminar não representa julgamento definitivo do caso. O juiz ressaltou que críticas à gestão, aos contratos e aos pagamentos continuam protegidas, mas considerou irregular a associação desses dados a acusações de corrupção, delação e prisão sem elementos verificáveis. Mais detalhes sobre essa matéria é só você acessar o nosso site folhabv.com.br.
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0: E aí, vocês estão preparados para o dia 4 de outubro? Já falo aqui para vocês que vocês têm que levar sua colinha, que é importante. Começa ali com deputado federal, deputado estadual, aí vem senador, senador, governador e presidente da República. Jaqueline vai abrir que horas? 7 horas da manhã, abre o portão e fecha às 4 horas da tarde. Quem estiver dentro da sessão, né, na fila ali esperando, vai votar. Quem estiver fora e o portão fechou, já era, não volta mais. Então é importante você exercer seu voto, né? A gente sempre fala isso, porque senão outras pessoas vão determinar quem será o governador, o senador, o deputado, o deputado federal, o presidente da República no seu lugar. Então faça a sua parte, escolha quem você acha que lhe represente, né? Preste bem atenção nas propostas políticas e faça a sua parte, vá lá e vote. E eu sempre falo para você que é idoso, que está ouvindo a gente, você que está no interior, já vai logo lá pelas horinhas, né? Ali começou o dia, 7 horas, já vai lá. Eu sei que idoso gosta de acordar cedo, como eu também, né? Acordo muito cedo. Então vai lá, leva essa colinha, vai de boné, vai de chapéu, vai de guarda-chuva, porque Roraima está muito quente. Leve sua garrafinha com água, vai lá já preparado para você suportar esse calor aqui do estado de Roraima. E lembrando também que é bom, né? Eu estou frisando todos os dias aqui para os nossos ouvintes, muitas sessões mudaram, então vai verificar antes do dia, baixa o e-título, vê onde está a sua sessão. Vou dar o exemplo do Oswaldo Cruz, né, que está em reforma, mudou para a Universidade Estadual de Roraima. E como Oswaldo Cruz, outras sessões também e de outras escolas mudaram. Então é bom você ficar, né, atento com relação à sua sessão, para você não perder de ir num lugar que não está sua sessão. Às vezes a pessoa vai de lotação, vai de transporte coletivo, vai de aplicativo. Então é bom sempre ficar atento a essas informações.
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0: E Tribunal Superior Eleitoral define ministros que vão analisar, né? Analisarão os recursos durante a apuração. Tatiana Alves traz mais detalhes sobre este assunto.
2: O Tribunal Superior Eleitoral realizou nesta quinta-feira o sorteio que definiu os ministros responsáveis por analisar recursos e documentos relacionados à apuração dos resultados das eleições 2026 para presidente e vice-presidente da República. Os 26 estados e o Distrito Federal foram divididos em 6 grupos distribuídos entre os integrantes da Corte. Cada ministro ficará encarregado de acompanhar os processos ligados à totalização dos votos em determinadas unidades da federação. Após o sorteio, a distribuição dos estados ficou definida de forma que o ministro Sebastião

0: Rei Júnior será responsável pelo Grupo 1, composto por Amazonas, Alagoas, São Paulo e Tocantins. A ministra Estela Aranha assumiu o Grupo 2, que engloba Minas Gerais, Mato Grosso, Espírito Santo e Mato Grosso do Sul. O Grupo 3, sob a relatoria do ministro Floriano de Azevedo Marques, reúne Ceará, Sergipe, Maranhão e Goiás. Já o ministro André Mendonça ficou com o Grupo 4, integrado por Rio de Janeiro, Paraná, Pará e Piauí. O ministro Ricardo Villas Boas Cueva assumiu o Grupo 5, abrangendo Bahia, Pernambuco, Paraíba e Santa Catarina. E o ministro Dias Toffoli ficou encarregado do Grupo 6, que concentra o Distrito Federal, o Rio Grande do Sul, Rio Grande do Norte, Acre, Amapá, Roraima e Rondônia. A escolha dos relatores ocorre sempre na última sessão antes do primeiro turno, conforme prevê a legislação eleitoral. A medida busca garantir mais organização e agilidade no trabalho da Justiça Eleitoral durante a contagem dos votos. O primeiro turno das eleições gerais de 2026 será realizado neste domingo. A divulgação dos resultados poderá ser acompanhada a partir das 5 da tarde, pelo horário de Brasília, depois do encerramento da votação em todo o país. Ao fim da sessão, o presidente do TSE, ministro Cássio Nunes Marques, fez um agradecimento aos integrantes da corte pelo empenho durante o período eleitoral. Segundo ele, o tribunal vem lidando com uma grande quantidade de demandas, muitas delas urgentes, e tem conseguido dar respostas rápidas aos processos apresentados. Nunes Marques também destacou a rapidez na análise das ações envolvendo propaganda eleitoral. Até esta quinta-feira, o plenário já havia examinado e referendado mais de 200 representações. Outras cerca de 100 ainda aguardavam avaliação, prevista para ser concluída até a noite desta sexta-feira.
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2: Ficou bem informado? É claro que aqui no Resumão da Folha, na Folha FM 100.3, te convido domingo, né, para nossa transmissão ao vivo aqui na Folha FM 100.3, do grupo de comunicação, Folha de Comunicação, né, que você vai acompanhar na folhabv.com.br as informações aqui em tempo real. No nosso Instagram também a gente vai estar ali, é claro, colocando tudo que está acontecendo durante o dia para você ficar bem informado de todos os detalhes aqui no grupo Folha de Comunicação. Agora são 18 horas e 21 minutos.
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2: E aí a gente vai falar de polícia agora. Um dos corpos encontrados, né? Os carbonizados na Vicinal 20, nas proximidades da Vila Apiaú, em Mucajaí, na tarde desta terça-feira, dia 30, pode ser, né, de Jornadab de Souza Caldeira, de 25 anos, que estava desaparecido desde segunda-feira, dia 28, na Vicinal 18, da mesma região. Um irmão, né, de Jornadab compareceu à delegacia de polícia para registrar o desaparecimento da vítima e, segundo o boletim de ocorrência, a qual a Folha teve acesso, o jovem relatou que por volta das 2 horas a vítima teria saído de um sítio no município do Cantar, de propriedade do irmão. Conforme o depoimento, o comunicante estava em Boa Vista e não teria percebido a movimentação de familiares pela manhã. Tentou contato com o irmão via WhatsApp, porém não obteve resposta. O homem insistiu nas tentativas, observando que as mensagens apresentavam apenas um sinal de confirmação, indicando que o aparelho da vítima estava desligado ou sem sinal de rede. Mais tarde, ao visualizar publicações em grupos de notícias, tomou conhecimento de que um veículo havia sido consumido, por um incêndio. né? E pelas imagens, reconheceu o automóvel de sua propriedade, o Ford Ka prata, que estava em posse do irmão. O comunicante se deslocou até a Vicinal 18 da região do Piauí e encontrou seu veículo totalmente queimado. Ao olhar no banco traseiro, viu um aparelho celular que reconheceu como sendo seu irmão. No local não havia nenhuma pessoa que pudesse fornecer mais informações. Em razão do avançado estado de carbonização, não foi possível realizar a confirmação definitiva da identidade das demais vítimas por meio de reconhecimento visual. Os restos mortais foram encaminhados ao Instituto Médico Legal IML, onde passarão por exames periciais, e a Delegacia da Polícia de Mucajaí investiga o caso. Mais detalhes sobre esta matéria é só acessar o nosso site folhabv.com.br.
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2: 18 horas e 24 minutos, a gente vai para um breve intervalo comercial. Na volta a gente traz mais informações sobre as eleições de 2026 e também sobre a Vila Olímpica, que passa por serviços de manutenção e detetização. Não sai daí.
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2: Agora são 18 horas e 27 minutos. Nós voltamos com o resumão da Folha. Muito obrigada pela sua audiência. Lembrando que no domingo nós vamos estar aqui ao vivo, né? Claro, trazendo sempre as informações em tempo real para você ouvinte, para você internauta, nas nossas redes sociais. A equipe toda do Grupo Folha de Comunicação vai estar aqui trabalhando e trazendo sempre o melhor para você ouvinte, ficar aqui conectado, né, na Folha FM 100.3, na nossa retransmissora 94.7, nas nossas redes sociais, no site folhabv.com.br. Então já sabe. Transmissão com qualidade, com informação quentinha para vocês, é claro que é só aqui no Grupo Folha de Comunicação. Agora a gente vai falar com os nossos ouvintes, né, aqui do Resumão da Folha. Eu é o Birubiru esse aqui. Colocaram o nome dele, Valdemiro Birubiru. Boa noite.
8: Boa noite, Jaqueline. Birubiru do Urubuzinho. Estamos aqui dando choque no fígado, viu?
2: Deixa eu voltar.
8: Boa noite, Jaqueline. Birubiru do Urubuzinho. Estamos aqui dando choque no fígado, viu? Se parar, papai cai. Tamo junto, minha parceira. Esse sábado é aquela parceria lá, viu? Vai contar comigo sempre. Tá bom, meu amor?
2: Pode deixar.
8: Tamo junto, tamo aqui no Urubuzinho. Urubuzinho massa é 100.3, né, querida? Tá bom? Cheiro. Rapaz, teu marido é ciumento não, né? Falou, minha parceira, Birubiru do Urubuzinho.
2: Obrigada, Biro, pela sua audiência. Boa noite, Jaqueline Amazonas. Como sempre, prestigiando o seu programa e ficando bem informado com as notícias do estado, do Brasil e do mundo. Né? A dona Ivone, lá de Alto Alegre, também mandou mensagem. Boa noite, dona Ivone.
9: Boa noite, minha princesa linda, Jaqueline. Boa noite. Estou aqui no Alto Alegre. Estou ouvindo o programa, minha princesa. Não perco nenhum programa da rádio. Um abração para você, um abraço para sua família, um abraço para toda aí da rádio, que Deus abençoe.
2: Amém, dona Ivone, muito obrigada pela sua audiência. Já manda aí um beijo, um abraço para todo mundo da sede de Alto Alegre, Samaúma, Vila Vilhena, todo mundo aí perto, né? Sempre acompanhando a nossa programação aqui do Grupo Folha de Comunicação, da Rádio Folha 100.3. A Rocinete também mandou aqui mensagem. Boa noite, Jaqueline. Já estamos na escuta do Resumão da Folha aqui no sítio Nova Vida em Mucajaí. Sou Rocinete, Francisco Cesário, sempre na escuta. Né? Quero mandar um alô para a dona Irene, lá do Pérola, que sempre está ouvindo a gente, Osmar, Juvenal, todo mundo que fica aqui, é claro, ouvindo a melhor do estado de Roraima, Folha FM 100.3.
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2: Presidente do TSE recebe missões internacionais para observar eleições. Gabriel Correia traz mais detalhes.
10: O presidente do Tribunal Superior Eleitoral tem na agenda dessa quinta-feira encontros com duas missões internacionais que vão acompanhar as eleições gerais no Brasil este ano. A abertura do programa dos convidados internacionais está marcada para amanhã desta sexta. O ministro Cássio Nunes Marques teve na agenda encontros com o Parlamento do Mercosul, o Parlasul e a Organização dos Estados Americanos. É a quinta vez que a OEA, dessa vez com 90 observadores e 23 países, envia especialistas para mais de 20 estados e o Distrito Federal. Essas são duas das 7 organizações internacionais convidadas pelo TSE para observação oficial do pleito. A União Europeia, a Liga dos Estados Árabes, a Rede dos Países de Língua Portuguesa, a União Interamericana de Organismos Eleitorais e a Rede Mundial de Justiça Eleitoral também foram convidadas. O objetivo principal é avaliar a integridade, a eficácia operacional e o cumprimento das normas eleitorais no país. O Centro Carter, que fica nos Estados Unidos, já realizou 128 missões de observação eleitoral, também foi convidado. Segundo Jenny Lincoln, chefe da missão, dada a importância dessas eleições não apenas para o Brasil, mas para o hemisfério, ela espera o fortalecimento da transparência do processo eleitoral. Todos os observadores acompanham desde o desenvolvimento e a especificação dos sistemas até o dia da votação e a diplomação dos eleitos. A lei assegura que as missões têm acesso total aos locais de votação, às sessões eleitorais, às juntas de transmissão, apuração e à totalização de dados. O TSE também realiza, entre os dias 2 e 4 de outubro, o programa de convidados internacionais. Cerca de 80 autoridades, entre juízes e especialistas de diversos países, participam de atividades que incluem exposições e visitas às sessões eleitorais.
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2: Juvenal mandou mensagem aqui, boa noite, minha amiga Jaqueline, Juvenal do Pérola, eu tô aqui no seu programa e mando um abraço para minha esposa Elis Gardene, um abraço para vocês dois, obrigada pela audiência. Agora a gente vai para o site folhabv.com.br, né? Motorista invade preferencial e colide com motocicleta, vítima fratura a perna. O condutor de um Fiorino de 27 anos invadiu a preferencial e colidiu com uma motocicleta na rua Penha Brasil, no centro da cidade, nesta quarta-feira, dia 30 de setembro. Com impacto, o motociclista sofreu uma fratura na perna. No local, o motorista relatou que trafegava pela rua Barão do Rio Branco, em direção à Praça das Águas, quando, no cruzamento com a rua General Penha Brasil, não percebeu a aproximação da motocicleta. Ele acabou avançando a via preferencial e atingindo o veículo da vítima. Mais detalhes sobre este assunto é só você acessar o nosso site folhabv.com.br.
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2: E a gente continua no site da folhabv.com.br agora para falar sobre jovem morre ao tentar atravessar SUD no Cantar. Leandro de Souza Ferreira, de 21 anos, morreu após se afogar em um açude localizado em uma fazenda na vicinal 318, quilômetro 30 da região do Taboca, município do Cantar, nesta quarta-feira, dia 30 de setembro. O proprietário da fazenda relatou que a vítima trabalhava no local e estava acompanhada de outros dois funcionários realizando a retirada de uma rede de pesca e dos peixes do açude. Após concluir o serviço, os colegas saíram da água, mas Leandro permaneceu no local. Na sequência, o jovem tentou atravessar uma parte do açude para pegar o seu fumo, que estava na outra margem, momento em que acabou se afogando. Ao perceberem que a vítima havia, né, sumido, os outros dois trabalhadores retornaram à água e iniciaram as buscas, conseguindo localizar o corpo do Leandro. O corpo foi removido pelo Rabecão do Instituto Médico Legal IML em Boa Vista, onde passará por exames periciais.
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2: Vamos para a previsão do tempo de amanhã.
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2: Boa Vista, a mínima é 26 graus, a máxima é 35 graus. Segundo o site Climatempo, sol com algumas nuvens e chuva passageira. À noite, muitas nuvens com tempo firme. Vamos para o município de Bonfim. A mínima é 27 graus, a máxima é 37 graus, né? Segundo aqui, não vai chover, Bonfim. Agora a gente vai para o município de Alto Alegre. A mínima é 23 graus, a máxima é 38 graus. Sol com muitas nuvens e períodos nublado. Agora são 18 horas e 35 minutos. O Resumão da Folha fica por aqui. Sonoplastia foi de Girlan Oliveira. Reportagem de toda a equipe de jornalismo da FolhaBV.com.br e agências parceiras. Obrigada pela sua audiência, obrigada pelas mensagens. Fica agora às 19 horas com o MP Boa, que eu volto amanhã, se Deus quiser, a partir das 18 horas, com mais informações direto do Resumão da Folha.
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11: O Mário Fernandes, depois que acaba, é só oi e tchau.
12: A rocha, Felipe, agora. Forró daquele jeito.

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10: E hoje é quinta, 1º de outubro de 2026. Estamos entrando aí na reta final, né, gente? Chegando aí o dia das eleições. E aí, você já escolheu os seus candidatos, né? Se não, ainda dá um tempinho para você se programar, né? E ver quem você vai. Pergunta aí pro vizinho, para as pessoas que conhecem. Mas não deixe de votar, porque no momento que você não vota, você deixa em aberto para outra pessoa escolher aquele que vai representar a gente durante 4 e alguns durante 8 anos, tá certo? Então, vai lá e faça, exerça a sua cidadania, o seu direito de voto, tá certo? 19 horas, 4 minutos na capital de todos nós. E hoje você sabe, bebê. Hoje é dia do quê?
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10: Comigo, Fábio Tarcísio, as músicas mais antigas da música popular brasileira e do pop rock nacional. E pra começar essa noite gostosa, deixando essa noite mais gostosa, a gente começa com o Raimundo Fagner. Borbulhas de amor. Canta, Fagner.

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3: 19 horas e 35 minutos. Boa noite para você que está ligado, curtindo aí a nossa programação. Deixa eu te dar um recadozinho aí, ó. É do pessoal do TRE. Presta atenção, gente. Presta atenção. Essa é boa, é uma dica boa.
4: Domingo está chegando. Domingo de eleição, 4 de outubro. São 6 cargos em disputa. Não deixe de levar a sua cola. Inicialmente será deputado federal com 4 números. Depois, deputado estadual com 5 números, senador teremos 2 vagas, primeira e segunda vagas, 3 números cada, em seguida governador e por fim presidente. Por ser uma grande quantidade de números para se decorar, é importante que você leve sua colinha. 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Caso você não tenha cola, a Justiça Eleitoral disponibiliza colinhas para que você faça uso no dia da eleição. 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Não deixe de levar a cola, ela é muito importante para que você não perca muito tempo durante a votação.
3: Ok. Gente, a cola eleitoral, viu? Presta bem atenção. 19 horas e 36 minutos na capital. Você é ligado, curtindo a gente. Boa noite. Manda um alusão super legal pro Antônio de Lima. Tá comigo, tá ligado? Pediu pra curtir José Augusto, né? Manda um abraço. Fala, Antônio de Lima, minha joia. Como é que tá? Conta aí. Conta pra gente. Alexandre Garcia, boa noite. Edmar, saúde, paz e felicidade. Grande abraço, Bartolomeu. Alôzão super especial, Dona Creuza do Carmo. Meu amigo Gerson Maciel, lá no Silvio Leite, sempre prestigiando a nossa programação. A Ângela Maria e Dilamar, Graça Correia, né? Um grande abraço. Olha, boa noite, sou Bernardete, do município do Bonfim. Quero parabenizar a minha neta, a Lawane Cecile da Silva Sena, que está completando 10 anos. Desejo que Deus abençoe sua vida com saúde e sabedoria. Te amo muito, minha querida netinha, sua vovó Bernardete. Tá certo, tá falado. Comigo está ela, nossa querida de sempre, amada por todos nós, locutores, Dona Ivone.
5: Boa noite, meu amigo. Boa noite. Tô aqui ouvindo o programa. Tô aqui no Alto Alegre ouvindo o programa. Toca uma música aí pra mim. Ofereço pra tu tá ouvindo seu programa, pra todos os ouvintes aqui da rádio. Um abração pro senhor, pra sua família. Que Deus abençoe.
3: Abraço, Dona Ivone. E eu, Fábio Tarcísio, fico com você até as 21 horas. José Augusto, aguenta, coração.

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